0: aprovou novas regras para reforçar as operações financeiras no país.
1: Além de novas medidas de segurança, trabalhadores poderão utilizar o Pix automático em contas salários para pagamentos recorrentes.
2: O Banco Central aprovou novas regras para aperfeiçoar o Pix, ampliar suas funcionalidades e reforçar a segurança do sistema. As mudanças incluem novidades no Pix automático, regras específicas para cobranças híbridas e novos procedimentos contra fraudes. A partir de 1º de julho de 2027, o Pix automático poderá ser usado em contas salários para pagamentos recorrentes autorizados pelo cliente. A medida amplia as possibilidades de uso da ferramenta, mantendo as restrições já existentes para recebimento e outras operações nessas contas. Outra novidade envolve a cobrança híbrida, que reúne boleto e QR Code do Pix no mesmo documento. Para evitar pagamentos em duplicidade, a nova regra determina o cancelamento automático de um dos instrumentos assim que o outro for pago. Em caso de falhas, o regulamento define responsabilidades das instituições que devem comunicar ao usuário quando houver registro de suspeita de fraude, informar a data da marcação e permitir a revisão da medida. Se a suspeita não for confirmada, o registro deve ser cancelado. Claudimário Carvalho, para a Voz do Brasil.
0: A balança comercial brasileira registrou superávit de 7 bilhões 740 milhões de dólares em setembro, uma alta de 146% em relação ao mesmo período do ano passado.
1: Isso significa que o Brasil vendeu mais mercadorias e serviços para outros países do que comprou, resultando em um saldo positivo para a economia do país.
0: Os dados foram divulgados hoje pela Secretaria de Comércio Exterior do Ministério do Desenvolvimento, Indústria, Comércio e Serviços.
1: Os destaques nas vendas foram para o petróleo bruto, minério de cobre, combustíveis, soja, farelo de soja e café não torrado.
0: Aparelhos auditivos, cadeiras de rodas, camas hospitalares e até mesmo mudanças em imóveis para pessoas com algum tipo de deficiência.
1: Esses são alguns dos itens que podem ser financiados através de crédito acessibilidade, que oferece linha de crédito nos bancos públicos federais para aquisição de produtos e serviços de tecnologia assistiva.
0: Os equipamentos e dispositivos são voltados para dar mais autonomia e independência às pessoas com deficiência.
1: Saiba mais na reportagem de Luana Karen.
3: A linha de crédito Acessibilidade financia a compra de equipamentos, dispositivos e soluções que ajudem na autonomia de pessoas com deficiência. Isadora Nascimento, secretária nacional dos Direitos da Pessoa com Deficiência do Ministério dos Direitos Humanos e Cidadania, lista os itens mais procurados para financiamento.
4: Aparelhos para audição, amplificação sonora, cama hospitalar e também cadeira de rodas, que podem ser elétricas.
3: Entre os demais itens financiáveis estão órteses, próteses e dispositivos de acessibilidade para computadores. A linha também contempla o financiamento de adaptações em imóveis residenciais para acessibilidade. Tanto o Banco do Brasil quanto a Caixa Econômica oferecem a linha de crédito. Sérgio Fernandes de Carvalho Júnior, porta-voz do Banco do Brasil, detalha as condições oferecidas pelo banco.
5: O crédito é destinado a pessoas com renda mensal de até 10 salários mínimos. Os valores financiados podem variar entre R$ 70 e R$ 30 mil reais e podem financiar até 100% do valor do produto ou do serviço adquirido. O prazo para pagamento é de até 60 meses. A taxa de juros é de 6% ao ano para quem possui renda de até 5 salários mínimos e de 7,5% ao ano para quem possui renda acima de 5 e até 10 salários mínimos.
3: A concessão do financiamento depende da análise de crédito e dos requisitos de cada banco. Por isso, o interessado deve consultar a instituição financeira antes da contratação para verificar valores disponíveis, taxas, prazos e documentação necessária. Reportagem Luana Karen.
0: Uma plataforma digital reúne informações de voluntários da Força Nacional do SUS, que atuam em desastres e emergências de saúde pública.
1: É o Sou Força, que já conta com 3 mil profissionais cadastrados.
0: Os profissionais podem ajudar em cenários de desastres naturais, epidemias e até mesmo para conter os impactos do fenômeno El Niño.
6: O sistema foi criado para organizar a força de trabalho e a mobilização de profissionais voluntários que desejam atuar em desastres e emergências de saúde pública por meio da Força Nacional do SUS. Na plataforma digital Sou Força, estão reunidas informações sobre formação, competências, experiências e disponibilidade de cada profissional cadastrado. Rodrigo Stabile, diretor da Força Nacional do SUS, exemplifica como esses dados são usados na prática.
7: Aconteceu um deslizamento de terra numa tal região. Então, eu sei que eu vou precisar de profissionais da logística, profissionais da enfermagem e de medicina. Eu tenho capacidade agora de acionar o voluntário, saber se ele está disponível para aquela missão.
6: O sistema Sou Força, criado em parceria com a Universidade de Brasília, conta com cerca de 3 mil profissionais voluntários cadastrados atualmente. Para Jonas Brandt, epidemiologista e professor do Departamento de Saúde Coletiva da UNB, a ferramenta vai ser uma ajuda importante no enfrentamento dos efeitos de fenômenos climáticos como o El Niño.
8: Cada vez mais a gente tem aumentado essa frequência dos eventos extremos, as mudanças climáticas. O Brasil é um país que tem perspectivas de ser muito afetado pelo El Niño, seja na região norte do Brasil por causa da seca, seja na região sul do Brasil por causa das chuvas. Ter essa lista organizada é muito importante para que a gente possa dar conta dessa resposta esse ano.
6: Quem deseja se voluntariar pode acessar o sistema diretamente pelo site plataforma-fnsus.saude.gov.br. Reportagem Luciana Colares de Holanda.
1: Calor acima do normal, risco de incêndios florestais e mudanças extremas no volume de chuvas.
0: Outubro chegou e os brasileiros vão continuar sentindo os impactos do El Niño em diferentes regiões do país.
1: A previsão dos Centros Nacionais de Monitoramento indica que o fenômeno tem mais de 95% de chance de atingir intensidade muito forte entre outubro e dezembro, com efeitos que devem se prolongar até o início do ano que vem.
9: O Instituto Nacional de Pesquisas Espaciais, INPE, e o Centro Nacional de Monitoramento e Alertas de Desastres Naturais, CEMADEM, alertam para os efeitos do El Niño em todo o país. A quarta edição do painel El Niño 2026-2027 atualiza o cenário do fenômeno climático no Brasil. Entre outubro e dezembro, há probabilidade superior a 95% de que o El Niño alcance intensidade muito forte. Os estudos indicam que o fenômeno deve permanecer pelo menos até o início de 2027. A previsão indica probabilidade de chuva acima da média na região sul, em parte do sudeste e no leste do nordeste. Já em grande parte do norte e em áreas do nordeste e centro-oeste, a tendência é de volumes abaixo da média. As temperaturas devem permanecer acima do normal em quase todo o país. Na agricultura, a menor disponibilidade de água no solo no centro-norte pode interferir na germinação e no estabelecimento da soja da safra 2026-2027, além de afetar pastagens e a oferta de água para os rebanhos. No sul, a maior disponibilidade hídrica favorece o milho de primeira safra, mas o excesso de umidade pode aumentar a ocorrência de doenças no trigo e dificultar a semeadura da soja e do arroz irrigado.
0: Ainda falando de El Niño, para garantir uma boa safra, um dos pontos que o produtor rural deve observar é a previsão do tempo.
1: Com essa informação, é possível definir a melhor época para plantar, reduzindo o risco de perda.
0: E com previsão de intensidade do fenômeno climático, os dados sobre temperatura e clima passam a ser ainda mais importantes.
1: Agora, o agricultor pode contar com mais uma ferramenta, uma página oficial com informações e orientações sobre o El Niño e seus possíveis impactos na agricultura e na pecuária brasileira.
10: Excesso de chuvas ou longos períodos de seca. O fenômeno El Niño deve trazer grandes desafios para a agricultura nos próximos meses. Por isso, o Ministério da Agricultura e Pecuária, em conjunto com o IMET, Instituto Nacional de Meteorologia, criou um site com o objetivo de oferecer prevenção e mitigação para os agricultores. A página traz, por exemplo, informações como clima, seguro rural, zoneamento agrícola de risco climático, assistência técnica e formas de crédito rural. Também estão disponíveis avisos meteorológicos de eventos severos, previsão do tempo para capitais brasileiras e informações técnicas voltadas à agricultura, incluindo tecnologias de ponta desenvolvidas pela empresa brasileira de pesquisa agropecuária, a Embrapa. Essas ações têm como foco fortalecer a gestão integrada dos riscos climáticos, combinando prevenção, boas práticas de manejo, assistência técnica e instrumentos de proteção ao produtor, como o seguro rural. A ideia é prevenir cenários e reduzir riscos. A página na internet pode ser acessada pelo Ministério da Agricultura no endereço gov.br/agricultura. Cleide Lopes, para a Voz do Brasil.
0: Organizações e moradores de 44 cidades da Bahia e de Pernambuco já podem apresentar projetos destinados a ações de recuperação ambiental.
1: A chamada pública do Banco Nacional de Desenvolvimento Econômico e Social, o BNDES, é voltada para a restauração da vegetação e dos recursos hídricos no entorno das usinas de Sobradinho e Itaparica, no Rio São Francisco.
11: Estão abertas as inscrições para o edital Águas do São Francisco, que vai apoiar ações de restauração ecológica da vegetação nativa e revitalização dos recursos hídricos nas áreas de influência dos reservatórios das usinas hidrelétricas de Sobradinho e de Itaparica, na região entre os estados da Bahia e de Pernambuco. A região de abrangência do edital contempla 25 municípios na área do reservatório da usina de Sobradinho e 19 municípios na área do reservatório da usina de Itaparica. O edital é fruto de uma parceria entre o BNDES, Banco Nacional de Desenvolvimento Econômico e Social, e a conta do Programa de Revitalização dos Recursos Hídricos das Bacias Hidrográficas do Rio São Francisco e do Rio Parnaíba. A gerente do Departamento de Meio Ambiente do BNDES, Vera Guedes, detalha os objetivos da seleção.
12: Serão ao todo 20 milhões de reais para apoiar ações de recuperação da vegetação, além de projetos que contribuam para melhorar a quantidade e a qualidade da água, conservar a biodiversidade, mitigar as mudanças climáticas e ampliar a oferta de serviços ecossistêmicos.
11: As inscrições para o edital Águas do São Francisco vão até o dia 2 de dezembro. Você pode obter mais informações no site chamadas.fumbio.org.br. Reportagem André de Barros Lima.
0: Estudantes de instituições federais têm até o dia 14 de novembro para se inscrever no exame de proficiência em língua inglesa.
1: As inscrições podem ser realizadas através do portal epli.ifsp.edu.br.
0: A iniciativa é um exemplo das possibilidades de formação e qualificação oferecidas pelas instituições, que hoje reúnem 755 unidades em todo o país.
1: E nesse mês, a educação profissional e tecnológica completou 117 anos de história no Brasil.
0: Ao longo desse período, ampliou a oferta de cursos técnicos, de graduação e outras oportunidades de formação para milhões de brasileiros.
1: Saiba mais na reportagem de Gabriela Noronha.
13: A técnica de segurança do trabalho, Patrícia Colasso, hoje atua em uma importante empresa de engenharia. Paranaense do município de Araucária, ela conta que a formação no Instituto Federal do Estado foi fundamental para a sua trajetória.
14: Eu trabalhava como operadora de máquinas, aí eu quis um crescimento profissional mais avançado. E hoje em dia eu sou formada, eu já faço uma outra graduação, mas tudo se deu início devido a essa formação em segurança do trabalho.
13: O diploma do Instituto Federal também é a aposta de Franciele Pereira para um futuro melhor. No campus estrutural, em Brasília, ela é estudante do curso técnico integrado em meio ambiente e participa de pesquisas, ações de extensão e projetos que relacionam o conhecimento aprendido em sala de aula aos desafios da comunidade.
15: Minha mãe falou que queria muito que eu entrasse no Instituto Federal de Brasília e, cara, representa muita coisa no meu meu futuro, não só pelos trabalhos que eu desenvolvo aqui e por esse negócio de você apresentar muitos projetos.
13: Os institutos federais são entidades especializadas na educação profissional e tecnológica, oferecendo também educação básica e superior. Atualmente, a rede federal conta com 755 unidades entre camp e polos de inovação. Para Marcelo Bregagnoli, secretário de Educação Profissional e Tecnológica do Ministério da Educação, o diferencial desta modalidade de ensino é o compromisso com o desenvolvimento social e econômico da região.
16: Aquelas matérias que muitas vezes ele não tem uma associação dentro de sala de aula, ela sempre vai estar vinculada a alguma questão prática de resolução com arranjo produtivo, com arranjo social.
13: Embora os institutos federais tenham sido criados em 2008, a educação profissional e tecnológica faz parte da história do Brasil há 117 anos. Uma caminhada que começou oficialmente em 1909. Naquela época, o objetivo era oferecer um ofício aos jovens das classes menos favorecidas. Hoje, são mais de 3 milhões de matrículas na educação profissional técnica de nível médio, segundo o Censo Escolar da Educação Básica, e cerca de 2 milhões de estudantes em cursos tecnológicos de graduação, conforme o Censo da Educação Superior. Para a presidente da Associação Quilombola de Faceira de Chapada do Norte, em Minas Gerais, Ana Maria Pereira, contar com um campus da EPT Quilombola representa uma oportunidade de acesso à formação profissional para indígenas e quilombolas da região.
17: Campus Quilombo, ele vem para nos fortalecer, para garantir para que nós, nossa juventude, permaneçam em nossos territórios.
13: O acesso à educação profissional e tecnológica varia conforme a instituição, o curso e o nível de ensino. Na rede federal, as regras de ingresso são definidas por cada instituição e divulgadas em edital. Nos cursos de graduação, a seleção pode ser feita pela própria instituição ou pelo SISU, conforme as regras de cada curso. Reportagem Gabriela Noronha.
1: Então, para quem quiser fazer o exame de proficiência em língua inglesa, eu vou repetir o portal onde as inscrições podem ser feitas. epli.ifsp.edu.br.
18: Dicas do Enem.
19: Meu nome é Ana Beatriz Silva e minha dúvida é: como controlar o tempo durante a prova?
20: Quem responde a Ana Beatriz é o professor Tiago Diana. Ele aproveita para dar dicas sobre os principais temas da prova de história. Vale a pena conferir.
21: Fala pessoal, dica importantíssima para você que vai fazer a prova do Enem. E eu vou dividir a minha fala aqui em dois momentos diferentes. O primeiro é sobre a organização da prova e a sua estratégia. São duas provas longas e você aproveitar bem o seu tempo vai ser um grande diferencial competitivo. São 3 minutos por questão. Investe muito no tempo de qualidade, leitura e interpretação da prova. Agora, nos temas de história, que é sempre muito recorrente, tem uma aposta grande na recorrência do tema Brasil-Colônia e principalmente os aspectos da escravidão. Toda vez que você pensar em aspectos de trabalho, economia, cidadania, direito, esses temas estarão presentes na prova e farão você acumular muitos pontos. Em história geral, a pegada história contemporânea, tentando se aproximar dos tempos mais atuais, é muito forte. Você tem uma grande prova e aproveite muito todo o seu estudo e toda a sua dedicação.
20: É isso aí. 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
0: Estudantes indígenas ganharam mais tempo para reunir a documentação e garantir a participação no Programa de Desenvolvimento Acadêmico Indígena.
1: O prazo de inscrições para a seleção, que terminaria no dia 1º de outubro, foi prorrogado e agora segue aberto até o dia 26.
0: Com a alteração, o calendário do processo seletivo precisou ser ajustado e tem novas datas.
22: Candidatos interessados em participar do Programa de Desenvolvimento Acadêmico Indígena, o PEDAI, tem até 26 de outubro para se inscrever na seleção. O prazo inicial, previsto para 1º de outubro, foi ampliado pela Coordenação de Aperfeiçoamento de Pessoal de Nível Superior, a CAPES, autarquia vinculada ao Ministério da Educação. As candidaturas poderão ser enviadas até 26 de outubro, no horário de Brasília, exclusivamente pelo Sistema Eletrônico de Inscrição da CAPES. Com a mudança no prazo, todo o cronograma foi reajustado. Agora, a análise documental está prevista para o período de 27 de outubro a 5 de novembro. O resultado será divulgado em 6 de novembro, com prazo para recursos entre 9 e 11 de novembro. A matrícula e o início das atividades seguem previstos para o primeiro ou segundo semestre de 2027. Para mais informações, acesse o portal gov.br/mec. Locução, Thalita Albuquerque.
1: E essas foram as notícias do governo federal.
0: Uma realização da Secretaria de Comunicação Social da Presidência da República.
1: Com produção da empresa Brasil de Comunicação.
0: Fique agora com as notícias do Poder Judiciário e do Congresso Nacional. Boa noite.
1: Uma boa noite, até amanhã.
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4: Você vai ouvir agora notícias do Poder Judiciário.
5: CNJ e Bacen propõem novas regras e limites para negociação de precatórios.
23: Justiça Eleitoral convida eleitores para contar como foi a experiência nas eleições 2026.
5: STJ anula júri e autoriza que peritos sejam ouvidos em caso sobre sobre morte de bebê após parto.
23: Boa noite, eu sou Marcela Luiz.
5: E eu sou Walter Lima.
23: O presidente do Supremo Tribunal Federal e do Conselho Nacional de Justiça, ministro Edson Fachin, e o presidente do Banco Central, Gabriel Galípolo, receberam nesta terça-feira uma nota técnica com novas regras e limites para a negociação de precatórios.
5: O evento ocorreu na sede do STF em Brasília. A nota foi entregue pelo Grupo Executivo Interinstitucional criado pelo CNJ, o Banco Central e pela Advocacia Geral da União. Na ocasião, Fachin destacou que a nota técnica é fruto de um trabalho conjunto das instituições para dar uma resposta firme, mas cuidadosa à realidade do mercado.
24: É dessa matéria complexa, sensível e de impacto prático que nós hoje aqui estamos a cuidar. Como sabemos, a cessão de crédito precatório é um instituto constitucionalmente admitido e garantido. Por isso, o desafio é exatamente esse, o de garantir que essa circulação ocorra com informação adequada, rastreabilidade, transparência, proteção do cedente, respeito à ordem constitucional de pagamento e o controle pelo tribunal competente. Por isso, regular não é impedir que o crédito circule, é assegurar que ele circule com segurança. E é justamente esse chamado que a nota técnica procura aqui atender.
23: Segundo Fachin, a nota técnica será submetida à análise do plenário do CNJ e da instância competente do Banco Central.
5: O presidente do Supremo ressaltou ainda que o normativo deverá ser apreciado e aprovado ainda neste mês de outubro.
23: Justiça Eleitoral convida eleitores para contar como foi a experiência nas eleições 2026.
5: A enquete anônima está disponível no site do Tribunal Superior Eleitoral até 31 de outubro. Mariana Fabre.
25: O objetivo é entender como foi a experiência de quem participou das eleições e o que pode ser melhorado nas próximas. Além de uma avaliação geral, o eleitor ou a eleitora pode compartilhar sua experiência sobre o acesso à informação, o deslocamento para a sessão eleitoral e sobre a própria votação. A participação é voluntária, feita pela internet, no site tse.jus.br, e leva cerca de 3 minutos.
23: STJ anula júri em que médico e enfermeira são acusados por morte de bebê após parto domiciliar.
5: Segundo os ministros, a defesa foi prejudicada ao não obter autorização para que 2 peritos fossem ouvidos. Fátima Uchoa.
26: O Tribunal de Justiça do Rio Grande do Sul negou o pedido de oitiva dos peritos por avaliar que a defesa perdeu o prazo para indicar os assistentes técnicos a serem ouvidos, mas o STJ anulou o júri considerando que as particularidades do caso e a necessidade de compreensão da atuação médica são suficientes para autorizar a oitiva dos peritos em novo júri e que a perda de prazo não pode prevalecer sobre o princípio da plenitude da defesa. O relator foi o ministro Reinaldo Soares da Fonseca.
23: A Justiça do Trabalho manteve uma indenização de R$3.000 a um empregado agredido pelo supervisor.
5: O caso aconteceu em Ituiutaba, Minas Gerais, mas o trabalhador também contribuiu para o conflito. Simone Moura.
3: O empregado fotografava o supervisor sem autorização e publicava as imagens com comentários depreciativos no grupo de WhatsApp da empresa. Em uma dessas situações, ele foi agredido pelo chefe. Para a justiça, a agressão não se justifica, mesmo com provocação. Mas a conduta do trabalhador também foi considerada na fixação da indenização no valor de R$ 3.000. Você

0: Jornal do Senado, que começa agora.
1: Senadores iniciam sessões de discussão da PEC que acaba com a escala de 6 dias de trabalho e 1 de folga.
0: Projeto no Senado prevê inclusão de artesãos de baixa renda na Previdência Social.
1: Senado discute medidas para enfrentar impactos de Super El Niño.
0: Boa noite.
1: Boa noite.
0: Mais dias de descanso e menos dias de trabalho. O Senado começou a discutir o fim da escala 6x1. A proposta pode mudar a rotina de milhões de trabalhadores.
1: Segundo o presidente do Senado, o texto pode ser votado em primeiro turno já na próxima semana, após 5 sessões de discussão. Repórter Alexandre Campos.
2: O Senado fez nesta terça-feira a primeira de 5 sessões de discussão da proposta de emenda à Constituição, que acaba com a chamada escala 6x1, antes da votação da matéria em primeiro turno. Na prática, a PEC prevê que a jornada de trabalho passará de 44 para 40 horas semanais, sem redução de salário e com direito a 2 dias de folga, sendo um deles preferencialmente aos domingos. Essas regras não valerão para os servidores públicos, mas alcançarão os terceirizados de órgãos públicos. Também não serão aplicáveis para os trabalhadores da iniciativa privada que tiverem diploma de curso superior e que receberem um salário maior que 2,5 vezes o teto da Previdência Social, salvo se o empregador, por vontade própria, decidir o contrário. A diminuição será gradual. Se aprovada a proposta, 2 meses depois de sua promulgação, o tempo de trabalho por semana passará de 44 para 42 horas. Um ano depois da implementação dessa primeira etapa, vai diminuir para 40 horas. Sem se manifestar sobre o mérito da PEC, a senadora Damaris Alves, do Republicanos do Distrito Federal, defendeu que o início da discussão da proposta em plenário deveria ocorrer depois do segundo turno das eleições.
3: É uma matéria delicada, uma matéria que diz respeito a inúmeros segmentos e é a matéria de mais interesse do trabalhador. Como é que você pega uma coisa que vai mexer com milhões de vidas e você coloca no período eleitoral? Eu acho que essa discussão, pé no chão, tinha que ser pós-eleição. É desrespeito à vida do trabalhador.
2: Mas o senador Paulo Paim, do PT do Rio Grande do Sul, afirmou que a redução da jornada de trabalho é uma pauta antiga no país. Ele lembrou que o ex-presidente Getúlio Vargas, diante da falta de limite, fixou a jornada em 48 horas semanais.
4: Depois, na Constituinte, nós conseguimos reduzir de 48 para 44. De lá para cá, eu apresentei acho que uma meia dúzia de PEC. Realizamos dezenas de audiências públicas e aqui no plenário também 2, 3 sessões temáticas. Para mim, as eleições devem acontecer, sim, sempre. No Brasil acontece 2 em 2 anos, que é os prefeitos e depois governadores e o Congresso, né? E a presidência da República. Então, cada vez que tiver uma discussão de uma campanha eleitoral, não se vota mais nada. É totalmente absurdo.
0: O presidente do Senado, Davi Alcolumbre, afirmou que vai cumprir todas as etapas previstas para a análise da proposta que acaba com a escala 6x1. Segundo ele, a PEC passará por 5 sessões de discussão antes de uma eventual votação em primeiro turno. Se for aprovada, serão necessárias mais 3 sessões de discussão antes da votação em segundo turno.
1: Alcolumbre também destacou que cumpriu o compromisso de levar a proposta ao plenário e afirmou que, no momento da votação, cada senador e senadora terá liberdade para decidir sobre a redução da jornada de trabalho dos quase 40 milhões de brasileiros que, segundo ele, atualmente trabalham na escala 6x1.
5: Qual é o meu desejo? É cumprir integralmente o rito constitucional, sem atropelos, sem acelerar nada, para na semana que vem termos sessões terça, quarta e quinta, e se caso todos nós pudermos concluir as 5 sessões de debates na semana que vem, do ponto de vista regimental, colocar para sua deliberação em primeiro turno.
0: Quem vive do artesanato poderá ter direito à proteção da Previdência Social.
1: Um projeto em análise no Senado prevê que artesãos de baixa renda sejam reconhecidos como segurados especiais, com acesso a benefícios previdenciários. Repórter Marcela Cunha.
6: O projeto da senadora Lurdinha Pereira, do PSB do Maranhão, inclui entre os segurados especiais da Previdência o artesão que trabalha em regime de economia familiar. O segurado especial é uma categoria da Previdência que reúne trabalhadores que vivem da própria atividade e tem regras específicas de contribuição. Para ser enquadrado nessa categoria, é preciso ter o artesanato como profissão habitual ou principal meio de vida. Além disso, a renda obtida com a atividade não poderá ultrapassar 1 salário mínimo. A regra valerá tanto para quem vive no campo quanto na cidade.

0: A senadora Zenaide Maia, do PSD do Rio Grande do Norte, destaca que, para muitas famílias, o artesanato também representa fonte de renda e sustento.
1: O artesanato não é só beleza, ele é cultura, é renda, é dignidade e é desenvolvimento para muitas comunidades.
0: A condição de artesão deverá ser comprovada de acordo com a Política Nacional do Artesão.
2: Chuvas intensas, secas, enchentes e ondas de calor podem se tornar mais frequentes e intensas com a previsão de um super El Niño.
3: O fenômeno acende o alerta para os impactos no Brasil e o Senado já discute e aprova medidas para preparar o país e reduzir os prejuízos causados por eventos climáticos extremos. Repórter Patrícia Oliveira.
4: A previsão a partir de agora em outubro e para os próximos meses é de chuvas acima da média em partes da região sudeste do Brasil e principalmente no sul, com a possibilidade de ciclones. Enquanto outras regiões, como o Nordeste e a Amazônia, podem enfrentar períodos mais secos e maior risco de queimadas. Um projeto transformado em lei da senadora Tereza Cristina, do Progressistas de Mato Grosso do Sul, impede o bloqueio dos recursos do pagamento do seguro rural para proteger o produtor contra grandes perdas no campo. Outra proposta do senador astronauta Marcos Pontes, do PL de São Paulo, cria uma política nacional com um sistema de informações para prevenção e monitoramento dos riscos de desastres.
5: E isso é extremamente importante para que os nossos municípios fiquem mais preparados para enfrentar situações de emergências climáticas, e elas vão aparecer cada vez mais.
4: O projeto está pronto para votação na Comissão de Constituição e Justiça.
2: Respeitar a vontade do eleitor expressa nas urnas é fundamental para fortalecer a democracia. A avaliação é do presidente do Senado, Davi Alcolumbre, após o primeiro turno das eleições.
3: Ele pediu respeito ao resultado também no segundo turno, marcado para o dia 25 de outubro. Repórter Raíssa Abreu.
6: Ao chegar ao Senado nesta terça-feira para retomar as sessões plenárias, o presidente da Casa, Davi Alcolumbre, cobrou dos brasileiros respeito ao resultado das urnas no segundo turno.
7: Que o povo brasileiro possa, a partir deste segundo turno para presidente, nos estados que teremos segundo turno, fazer a escolha com a sua consciência livre de escolher o que é melhor para o Brasil. Como presidente do Congresso Nacional, eu tenho a convicção, primeiro, que todos nós precisamos respeitar o resultado das urnas. Isso é questão fundamental para o fortalecimento da democracia.
6: O segundo turno das eleições está marcado para 25 de outubro.
2: Já o senador Confúcio Moura, do MDB de Rondônia, defendeu uma atuação política sem radicalização e voltada à solução dos problemas concretos do país. Ele afirmou que o próximo Congresso deve priorizar medidas graduais e destacou a importância da educação, da pesquisa científica e da valorização de professores e pesquisadores.
3: Para Confúcio, governos de diferentes linhas políticas precisam concentrar esforços em fazer o básico bem feito. Ele destacou que é completamente injustificável adotar posturas contrárias ao avanço do conhecimento.
8: Não pode nenhum governo de direita, conservador ou esquerda, no mundo da tecnologia, do avanço da inteligência artificial, de tudo isso, a gente ser contra a pesquisa científica, contra o pesquisador brasileiro, contra o professor. Isso não justifica em nenhum partido do mundo.
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3: Com edição de Paula Groba e trabalhos técnicos de Eliseu Caires, o Jornal do Senado fica por aqui. Acompanhe agora as notícias da Câmara dos Deputados. Boa noite.
2: Boa noite e até amanhã.
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3: Bancadas discutem pautas prioritárias para o período depois das eleições.
4: Homens brancos e com graduação são maioria entre os deputados eleitos.
3: Primeiro turno teve maior número de abstenções desde a redemocratização.
4: 23 deputados federais vão assumir outros cargos no próximo ano.
3: Boa noite. A partir de 2027, pelo menos 23 deputados que cumpriam o mandato parlamentar na Câmara nesta legislatura vão ocupar outros cargos, como informa o repórter Luiz Cláudio Canuto.
10: 23 deputados federais foram eleitos para outros cargos, como governador, senador e deputado estadual. 17 deputados federais foram eleitos para o Senado e 2 foram eleitos na chapa para o Senado, como suplentes de senador. Em nível estadual, o deputado Zuco, do PL do Rio Grande do Sul, foi eleito em primeiro turno governador do estado. Em Tocantins, o deputado Vicentinho Júnior, do PSDB, disputará o segundo turno contra a senadora professora Dorinha, do União. Segundo o cientista político Paulo Castro, a Câmara dos Deputados costuma ser o ponto de partida para uma carreira política em nível nacional. E é natural que deputados, após algum mandato, passem a disputar vagas no Senado, prefeituras ou governos de estado.
11: Então o eleitor percebe isso, ele sabe que essa atuação política aqui na Câmara dos Deputados também gera muito aprendizado, aprendizado político, consolida também as bases de atuação desses parlamentares nos seus municípios, principalmente depois que nós tivemos aí a possibilidade de flexibilizar, vamos dizer assim, a forma como eles disponibilizam, direcionam emendas parlamentares para os seus eleitores, e o eleitor valoriza essa experiência. Então é comum, porque dentro da política, né, quem tem mais exposição, quem tem mais presença, costuma sair à frente na eleição. Então, certamente um deputado federal que disputa outro cargo já tem esse recall.
10: 5 deputados federais foram eleitos para assembleias legislativas e 4 ficaram como suplentes nas chapas eleitas para os legislativos estaduais. Outros 31 deputados candidatos não foram eleitos. Da Rádio Câmara de Brasília, Luiz Cláudio Canuto.
3: Eleições.
4: O perfil dos deputados permaneceu quase inalterado em relação às legislaturas anteriores e a maior parte da Câmara segue sendo formada por homens brancos e com nível superior. Saiba mais detalhes sobre o perfil dos parlamentares eleitos na reportagem de Agui Pontes.
12: Com a contagem dos eleitos, a Câmara dos Deputados mantém perfil social majoritariamente branco, masculino e com idade média em torno de 49,9 anos. Segundo o cientista político da Universidade de Brasília, Murilo Mendes, o rosto da Câmara é muito próximo do que ela já vem tendo há muito tempo.
13: A Câmara dos Deputados manteve o mesmo perfil, muito parecido o perfil social de outras legislaturas, majoritariamente formada por homens, brancos, de ensino superior também, de maior renda.
12: Segundo o último levantamento dos perfis dos deputados, dos 513 representantes na Câmara, 421 possuem ensino superior. Deputados do sexo masculino ocupam 404 cadeiras e 374 dos representantes são brancos. Esses mesmos fatores encontram pouca correspondência na população geral, segundo dados do IBGE. Enquanto deputados com ensino superior são 82,1%, esse mesmo perfil representa 21,4% da população. A população masculina corresponde a 48,5% do povo brasileiro. Já na Câmara, 78,8% dos eleitos são homens. E apesar de 72,9% dos deputados serem brancos, 10,2% dos brasileiros se autodeclaram da mesma forma. Representantes pretos e pardos somam 26,4%, em torno de um quarto da Câmara. Pessoas indígenas têm 3 representantes, um a menos se comparado à legislatura anterior. E pessoas amarelas de ascendência asiática têm 1 representante, 2 a menos do que antes da eleição, o deputado Kim Kataguiri, do Missão de São Paulo. Segundo o cientista político Murilo Mendes, apesar do perfil da Câmara se manter muito próximo ao que sempre foi, houve um aumento da presença feminina. Foram mais 19 cadeiras com as eleições de 2026, fazendo com que elas passassem de 17,7% das candidatas eleitas em 2022 para 21,2%.
13: Hoje, as mulheres são vitrines eleitorais dos partidos, funcionam como puxadoras de votos em muitos estados. Então, hoje, o investimento em candidaturas femininas deixou de ser apenas para cumprir a nominata, para cumprir a cota de gênero. E hoje elas são cabeças de chapa da disputa proporcional.
12: No recorte de faixa etária, a média de 49,9 anos se mantém constante em comparação a outras magistraturas, mas apresenta diversidade de idades na casa. A maior fatia dos deputados, 31%, tem entre 40 e 49 anos. Cerca de 24% tem entre 50 e 59. 17,5% possui entre 60 e 69. Entre 21 e 34 anos, são 9,7%. E 70 anos ou mais, são 6%. Os deputados mais idosos, com 78 anos, são Magna Mofato, do PL de Goiás, e Luiz Carlos Busato, do União do Rio Grande do Sul. O mais jovem, com 21 anos, é Alvinho Lira, do PP de Alagoas. A composição da Câmara contou com uma maioria de deputados reeleitos. Aproximadamente 58% estão renovando o pleito. Da Rádio Câmara, de Brasília, Agui Pontes.
14: Na próxima legislatura, 29 deputados federais voltam a exercer o mandato na Câmara. É o maior número de ex-deputados que retornam à casa desde 2010. Confira os detalhes na reportagem de Antônio Vital.
15: Dos 513 deputados federais eleitos este ano, 29 já tinham exercido o mandato antes e estavam fora da Câmara. Esse número representa menos de 6% do total, mas inclui ex-parlamentares conhecidos em seus estados, como o ex-presidente da Câmara João Paulo Cunha, do PT de São Paulo, e o ex-líder do governo Bolsonaro na casa, Major Vitor Hugo, do PL de Goiás. Dos ex-deputados que retornam à Câmara, 12 são do PL, 7 do PT, 3 do MDB e os demais do PP, Podemos, União Brasil, Novo, PSD e PRD, com um representante cada. O número de ex-deputados que retornam à Câmara é o maior desde 2010. Em 2010 foram 28 e em 2022 foram 17. Esses deputados não estão incluídos nos cálculos de renovação da Câmara, que só considera os eleitos para o primeiro mandato. Esse número é de 183, que representa uma taxa de renovação de pouco mais de 35%. Dentre os outros nomes conhecidos que ocuparão cadeiras de deputados no ano que vem, estão Freixo, do PT do Rio de Janeiro, Agnello Queiroz, do PT do Distrito Federal, e Subtenente Gonzaga, do PL de Minas Gerais. Para o cientista político Ricardo de João Braga, são políticos experientes que enfrentaram uma tarefa difícil ao se elegerem sem estar ocupando um mandato.
16: Quem estava fora da política no sentido dos cargos teve que subir uma montanha relativamente alta. E quem estava fora da política mesmo, eu acho que teve que trabalhar vários anos para conseguir reconstruir a sua rede de relacionamento. Esse retorno, primeiro, é o reconhecimento do eleitor, ou então é simplesmente até um recall, como a gente costuma dizer, aquela lembrança. Mais uma coisa que é interessante é que é uma volta de parlamentares experientes.
15: Entre os que voltam a exercer um mandato este ano estão apenas três mulheres: Perpétua Almeida, do PCdoB do Acre, professora Rosa Neide, do PT de Mato Grosso, e Rose Modesto, do União de Mato Grosso do Sul. Da Rádio Câmara de Brasília, Antônio Vital.
17: Política. O primeiro turno das eleições registrou o maior número de abstenções desde a redemocratização. Quem explica os detalhes é a repórter Kate Nayane.
18: Neste domingo, o primeiro turno das eleições de 2026 registrou o maior número de abstenções desde 1998. Ao todo, foram 21,08%, o que equivale a 33,4 milhões de eleitores, segundo dados do Sistema de Totalização de Votos do Tribunal Superior Eleitoral. O especialista em relações governamentais, Eduardo Galvão, analisa que o percentual já era esperado, considerando as últimas eleições. Para ele, a alta expectativa dos brasileiros sobre os candidatos causa uma espécie de frustração, o que pode levar o eleitorado a se abster do direito ao voto.
19: Tanto aqui no Brasil quanto em outros países também da América Latina, que é a alternância muito rápida de poder entre espectros políticos. Ou seja, vota-se na direita, não consegue resolver os problemas, vota-se na esquerda tentando resolver os problemas, não se consegue esse resultado, o imediatismo das pessoas, do eleitorado, por soluções.
18: Ele afirma ainda que essa expectativa explica não só a alternância no poder, quanto à desmotivação das pessoas para ir às urnas exercer a sua cidadania.
19: Na minha visão, esse dado, ele conversa muito com essa tendência de alternância de poder, porque isso demonstra uma insatisfação muito grande das pessoas em relação ao ambiente político, em relação aos próprios representantes. Na percepção das pessoas, as demandas sociais não estão sendo atendidas nem por um projeto de governo, nem por outro projeto de governo.
18: Em 2022, a porcentagem de abstenção foi de 20,95% na primeira etapa da votação. Em 2026, 150 58,7 milhões de eleitores foram considerados aptos a votar. 125 milhões compareceram às urnas. Entre os votantes, 2,2 milhões dos votos foram em branco e 3,6 milhões nulos. Os votos brancos e nulos são geralmente de pessoas que não se identificam com nenhum candidato ou partido. É tido como um voto de protesto e pode demonstrar o descontentamento da população em relação às opções de governantes disponíveis para ocupar as cadeiras do plenário. Da Rádio Câmara de Brasília, Kate Nayane.
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14: Economia. Arthur Oliveira Maia, do União da Bahia, é favorável à proposta de emenda à Constituição que limita a alíquota máxima do IPVA a 1% do valor de venda do veículo. A PEC também altera a base de cálculo do imposto para considerar o peso de fábrica do automóvel em vez do valor de mercado.
17: Arthur Oliveira Maia explica que a ideia é tornar a cobrança mais previsível e evitar que o valor do IPVA aumente de forma excessiva em razão do preço do veículo. O texto ainda permite que os estados concedam descontos para veículos menos poluentes.
14: Fernando Coelho Filho, do União de Pernambuco, apoia a criação de uma frente parlamentar em defesa do mutualismo. O colegiado visa garantir uma alternativa viável e competitiva ao mercado tradicional de seguros de veículos.
17: Fernando Coelho Filho ressalta que a iniciativa busca articular ações entre o governo, a iniciativa privada e a sociedade civil para fortalecer o setor. Segundo ele, o colegiado é importante para garantir um ambiente regulamentado que amplie a proteção do patrimônio da população.
14: Agricultura. Gabriel Mota, do União de Roraima, defende a aprovação de projeto que cria um Programa Nacional de Assentamentos Produtivos próximos às cidades. A proposta busca ampliar o acesso à terra para famílias vulneráveis, com foco no abastecimento de mercados locais.
17: Gabriel Mota ressalta que os assentamentos poderão receber apoio para assistência técnica, crédito e comercialização da produção. O texto admite lotes menores que um hectare, desde que estudos comprovem a viabilidade econômica, ambiental e produtiva da área.
14: Votação. Após o primeiro turno das eleições, os partidos começam a discutir pautas prioritárias. O PL, com a maior bancada eleita para a Câmara e o Senado, defende mais flexibilidade nas relações trabalhistas.
17: A Federação PT, PCdoB, PV, com a segunda maior bancada eleita para a Câmara, diz que o fim da escala 6x1 é uma demanda da sociedade. A repórter Silvia Munhato tem as informações.
21: Com a definição das novas composições da Câmara e do Senado para a próxima legislatura, os partidos já começam a discutir as pautas legislativas prioritárias. A partir da força eleitoral do PL mostrada nas urnas, o deputado Maurício Marcon, do Rio Grande do Sul, vice-líder do partido na Câmara, acredita que haverá menos espaço para medidas que busquem regular as relações trabalhistas, como as discussões sobre a jornada de trabalho máxima.
22: A gente tem exemplos dos Estados Unidos, do Canadá, da Austrália, da Inglaterra, que fazem a questão por horas trabalhadas com os direitos trabalhistas garantidos de forma proporcional, onde as pessoas vão fazer as suas horas de trabalho que assim desejarem. Se quiserem trabalhar 2, 3, 4, 5, 6 dias, elas vão ter a liberdade.
21: Para o deputado Daniel Almeida, do PCdoB da Bahia, vice-líder do governo no Congresso, a sociedade se mostrou favorável ao fim da escala 6x1, porque quer mais tempo livre.
23: Quem está contra isso está contra a evolução natural das coisas, está contra a opinião da sociedade, está contra os trabalhadores brasileiros. esse debate de que o mercado regula as relações na sociedade, regula as relações no mundo do trabalho, as relações econômicas, é uma falácia. Não é assim que as coisas funcionam.
21: Maurício Marcon afirma que o partido deve trabalhar pelo corte de impostos e até para suspender a reforma tributária, aprovada em 2023 pelo Congresso. Outro movimento, segundo ele, será na direção do corte de gastos, além de outras pautas.
0: Fim das decisões monocráticas do Supremo Tribunal Federal, que está lá esperando há muito tempo lá, e a gente precisa votar, redução da maioridade penal. Então a gente tem várias pautas aí para serem aprovadas.
21: Daniel Almeida acredita que o país terá que fazer um enfrentamento mais firme do crime organizado e citou a proposta em discussão que busca reestruturar o sistema de segurança pública.
23: Criou-se o fundo eleitoral, mas a presença do poder econômico e de forma especial de setores do crime organizado na vida política está cada vez mais intensa, então tem que fazer uma reforma político-eleitoral.
21: O vice-líder do governo também acredita que será necessária uma discussão sobre o Supremo Tribunal Federal no sentido de fixar mandatos para os ministros. Da Rádio Câmara de Brasília, Silvia Minhato.
1: Segurança Pública. Mário Negro Monte Júnior, do PSB da Bahia, apoia a proposta que amplia a coordenação da União na segurança pública e integra os órgãos federais, estaduais e municipais. A PEC também reforça a atuação da Polícia Federal contra organizações criminosas e milícias.
17: Mário Negro Monte Júnior destaca ainda a criação da Polícia Viária Federal, com atuação em rodovias, ferrovias e hidrovias, e a inclusão das guardas municipais no sistema de segurança pública. Ele acrescenta que a proposta também prevê recursos para os fundos nacionais da área.
1: Marangoni, do Podemos de São Paulo, é autor de proposta que altera o Código Penal para aumentar a punição a quem comete o crime de ato obsceno em locais de uso coletivo. De acordo com a matéria, a punição passa a ser de 2 a 5 anos de reclusão, além de multa.
17: Marangoni afirma que a medida alcança banheiros, vestiários, escolas, transportes coletivos, centros comerciais e outros espaços frequentados por crianças e adolescentes. Ele considera que esses ambientes exigem proteção reforçada contra a exposição a atos de conteúdo sexual.
1: Marussa Boldrin, do Republicanos de Goiás, propõe criar diretrizes nacionais para transformar as salas lilás em uma política de atendimento humanizado a mulheres e meninas vítimas de violência. A implantação seria gradual, respeitando a autonomia de estados e municípios.
17: A proposta, relatada por Marussa Boldrin na Comissão de Saúde, garante acolhimento, escuta especializada e integração com a rede de proteção. Também prevê treinamento contínuo das equipes e protocolos nacionais para orientar o atendimento às vítimas.
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1: Previdência. Vander Lubé, do PT de Mato Grosso do Sul, apoia o projeto que regulamenta a aposentadoria especial por penosidade no regime geral de previdência social. A proposta define o conceito de penosidade e estabelece critérios para a concessão do benefício.
17: O texto de Vander Lubé prevê a aposentadoria após 25 anos de trabalho em condições de grande desgaste físico ou mental, mediante comprovação por perícia técnica. O projeto também cria regras específicas para motoristas do transporte rodoviário comprovarem o direito ao benefício.
1: Termina agora o Jornal Câmara dos Deputados, produzido pela Rádio Câmara, com trabalhos técnicos de Everson Urani e apresentação de Luciana Vieira e José Carlos Andrade. Uma ótima noite para você.
17: A Voz do Brasil volta amanhã. Uma boa noite para você.
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A Radioatividade leva até vocês mais um programa da série a série. Dedique uma canção a quem você ama. Eu tenho aqui em minhas mãos uma carta. Uma carta de um ouvinte que nos escreve e assina com um singelo pseudônimo de Mariposa.

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Agora uma canção, canta pra mim, eu não quero ver você triste assim.

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0: comigo, minha gente querida e amada de toda a região dos Lagos, Baixada Litorânea ou Costa do Sol. Está entrando no ar agora, às 9 horas e 9 minutos desse dia 7 de outubro de 2026. Mais uma edição do programa Renata Cristiane Online, que vai contigo até o meio-dia e meia, trazendo muita informação, muito bate-papo, para você que gosta de ficar informado de tudo que está acontecendo na região dos Lagos, no estado do Rio de Janeiro, no Brasil e no mundo. Deixa com a gente que a gente vai trazer tudo para você. Mas antes da gente começar a falar de notícia, eu quero, lógico, agradecer a Deus Pai Todo-Poderoso, Criador do céu, da terra, do universo e de nossas vidas. Agradecer pela oportunidade de ter mais um dia de vida na sua companhia, minha amiga, meu amigo. Você é muito bem parado aqui na 88,7 RCFM, sintonizando a região. Obrigada por essa parceria. Vini!
1: Ótimo dia!
0: Olha aí, ó, quartou, hein?
1: Quartou!
0: Já estamos por aqui, metade da semana,
1: metade da semana.
0: Muitas emoções no estado do Rio de Janeiro, Vini.
1: Muitas emoções.
0: Uma indefinição, Rio de Janeiro, olha, nem Dias Gomes poderia escrever um roteiro tão criativo quando ele criou lá o Bem Amado com aquela cidade chamada Sucupira. Foi um clássico da literatura, da teledramaturgia brasileira, mas que perde com força para o roteirista do estado do Rio de Janeiro. É, minha gente, porque agora nós não sabemos se vamos ter ou não o segundo turno. Só amanhã que saberemos. De um lado, Eduardo Paes, que luta para que seja mantida a campanha e ele possa disputar o segundo turno. Do outro, Douglas Ruas foi para Brasília para conversar com ministros do STE com o objetivo de sensibilizá-los da importância de se cumprir o que está previsto também na lei, que é a desistência do garotinho. O garotinho desistiu dos recursos, do recurso dele, né? Abriu mão, disse que não faz mais questão dos votos dele. E aí, Douglas Ruas, junto com Flávio Bolsonaro, esteve em Brasília ontem para despachar diretamente com os ministros do STE e diz, não, TSE, Tribunal TSE. TSE, Tribunal Superior Eleitoral, e convencê-los do seguinte, olha aí, minha gente, vamos fazer valer o que está escrito aqui. E aí, meu amor, para entender esse cenário, só chamando um oráculo, né?
1: É, verdade.
0: E aí eu convoquei para bater um papo com a gente o doutor Carlos Magno, advogado especializado em direito eleitoral, professor universitário, uma sapiência incrível quando o assunto é direito, ainda mais direito eleitoral. Então ele vai vir aqui com a gente, vai analisar todos os cenários. Ontem mesmo o Ministério Público Eleitoral já deu parecer contrário à validação dos votos de garotinho, ou seja, mesmo independente da desistência de garotinho, né, o MPE já falou que os votos dele não deveriam valer. Aí agora está na mão do ministro, né? E aí vamos acompanhar esse voto que deve acontecer amanhã, esse julgamento. Mas enquanto isso, eu e Magno, Vini Marques, vamos fazer uma resenha sobre esse assunto. E ainda para tocar mais lenha nessa fogueira, a gente vai entrar pelo telefone com o Eduardo Paes.
1: Pronto.
0: Candidato ao governo do estado pelo PSD. Ele ontem foi às redes sociais e fez inúmeras denúncias, tá? Diz que as igrejas estavam distribuindo cartazes dizendo que ele era a favor de banheiro unissex.
1: Que isso,
0: que gente? Ele era a favor do aborto, que ele era contra a família.
1: Caramba.
0: Olha, ele também denunciou, né, que mais de milhares de santinhos com o rosto dele escrito número 22.
1: Caramba!
0: Foram despejados no Rio, na Baixada. Outra coisa também que ele questionou, né? Você soube que ontem, não sei se você ficou sabendo, Vini, a gente chegou a falar com isso com a doutora Gabriela, né? Mais de 200 mil votos anulados porque votaram no 13. E aí o Eduardo também está questionando toda a situação. Enfim, ele tem vários elementos que garantem a ele a certeza de que ele pode brigar por um segundo turno. E a militância está atrás, está junto. Boa. A gente está vendo uma comoção, artistas, influências. Você viu aí que a Anitta, a cantora, né, uma das cantoras mais famosas do nosso país, Ontem comprou a briga do Eduardo Paes. Só ela, não. Pedro Scubi também, famoso surfista, que já foi BBB, também parece que andou se posicionando, pedindo que haja o segundo turno. E aí o Douglas Ruas, por outro lado, briga para que seja validado o desejo inicial de Eduardo Paes, que era que os votos de Garotinho não fossem validados. Por outro lado, Eduardo denuncia que desde o começo ele estava dizendo que a candidatura de Antônio Garotinho era uma candidatura fantasma, laranja, com o objetivo de favorecer Douglas Ruas. E é claro que essa lambança toda tem um nome, né? Justiça Eleitoral. Porque se no momento exato que o Garotinho registrou a candidatura dele, se a justiça tivesse dito que não vai poder participar, não vai receber dinheiro da campanha, não vai poder ter propaganda eleitoral gratuita, aí a coisa ia ficar mais fácil, né?
1: Exatamente.
0: Aí criou essa confusão, como se fosse pouco o que nós estamos vivendo, né? Porque eu não sei se o ouvinte sabe, né? Nós não temos um governador, nós temos um juiz, né? Desembargador do Tribunal de Justiça do Rio de Janeiro, que comanda o nosso Estado. Ele, provisoriamente, interinamente, está à frente do Rio de Janeiro, já tem aí uns 6 meses, pelo menos, né?
1: É verdade.
0: Então, é uma situação completamente inusitada, absolutamente nova. Então, para piorar, ainda tivemos esse episódio aí envolvendo o primeiro turno, em que Douglas Ruas surpreendeu, passou o trator do voto, rodão passou, levantou o voto, não sabe nem de onde, surpreendendo, dando uma reviravolta, bugando todos os institutos de pesquisa. Eu acho que, inclusive, os institutos de pesquisa deveriam fazer um retiro espiritual para pensar bem na vida, porque erraram em tudo, ou quase tudo, né? Mas a gente vai conversar com o Dr. Magno sobre esse assunto por aqui, para a gente tentar entender o cenário de um lado, os eleitores de Eduardo Bolsonaro, a galera mais do campo progressista, sonhando com a possibilidade de ter um segundo turno. Do outro, o pessoal do Douglas Ruas dizendo, olha, não tem que ter segundo turno, mas se tiver, nós vamos dar uma surra em Eduardo Paes. E aí, Vini?
1: É, doideira, né?
0: Situação...
1: Eu fiquei impressionado com essa história aí da quantidade de votos anulados que votaram no 13. Não teve um candidato usando o 13.
0: Será que não foi santinho distribuído também? Ou o povo que não entendeu? Porque ontem, doutora Gabriela, aliás, muito inteligente, doutora Gabriela, lembrou de um detalhe que depois me fez ficar refletindo direto. A facilidade de se votar no 22. É só apertar o 222. Então, por exemplo,
1: é verdade,
0: o Carlos Portinho, que foi o senador mais bem votado no estado do Rio de Janeiro, foi beneficiado pela ordem numérica.
1: É.
0: Era só apertar o 222.
1: Isso.
0: Já a Benedita era 1, depois o 3, depois o 1.
1: É.
0: Entendeu? O Pedro Paulo, pô, o Pedro Paulo pesa contra ele aquele fantasma de que ele teria agredido a esposa no passado. A esposa dele faz até campanha para ele hoje. Pois é, mas o Douglas Ruas soube usar isso na campanha contra ele. Jogou isso na cara de Eduardo Paes em pleno debate da Rede Globo.
1: Uhum.
0: Eduardo Paes tentou revidar falando que o irmão do Douglas Ruas foi condenado por agredir, né? Também tinha uma ocorrência registrada com a Lei Maria da Penha por agressão à esposa. Só que diferente de Pedro Paulo, que não se elegeu, Douglas conseguiu eleger o irmão dele, deputado estadual.
1: É.
0: Então, minha gente, olha, eu acho que existem sinais muito claros aí. A gente vai falar sobre tudo isso daqui a pouquinho, tá? Seguindo por aqui, deixa eu trazer os destaques do portal RC24H. Importante veículo que há 13 anos informa a população da região. E a gente já, ontem a gente trouxe no destaque, coluna boca miúda, justamente o Ministério Público colocando o Garotinho no centro da disputa entre Eduardo Paes e Douglas Ruas. E depois do fechamento da edição, a gente também soube que o PSOL ingressou com uma ação pedindo que seja validado os votos de Garotinho. Então, além de ter a decisão do STE, ainda tem que ser julgado também esse pedido do PSOL, né? PSOL que chegou agora, mas vamos falar a verdade, né, pessoal? A esquerda está extremamente fragmentada, o campo progressista está extremamente fragmentado. É. A gente tem uma esquerda ciranda, cirandinha, cheirosa, que não dá a mão para ninguém, não fala com ninguém. A gente tem uma esquerda que ela é mais volumosa, mas não consegue entender o jogo pragmático que a eleição virou, especialmente no estado do Rio de Janeiro. Exatamente. Se é que você consegue me entender quando eu me refiro a pragmatismo. E aí temos aí aqueles que ficam no meio do caminho, que então, não sei, né, é meio centro-esquerda. Nesse processo, o bolsonarismo, ele tem uma força da gravidade que atrai para si todo o campo da direita. É. Seja centro-direita, seja extrema-direita, seja médio-direita, seja o indeciso, seja o padre, seja o pastor, seja o macumbeiro, seja o gay, seja a lésbica, seja o pobre. É. Tá todo mundo sendo atraído por essa força gravitacional chamada PL22. A gente tem que falar sobre isso. Eles aprenderam a vencer a eleição. Estão dando aulas. É. E digo mais, se fosse Flávio Bolsonaro presidente lá atrás, ele não teria perdido a reeleição para Lula jamais. Preste atenção no que eu estou te falando, tá? Vamos seguindo por aqui que a gente vai explicar tudo isso para a par quando o Dr. Magno chegar por aqui. Ainda trazendo informações aqui da coluna Boca Miúda, ruas acompanhando o desenrolar em Brasília e Paz está em campanha para o segundo turno. Dr. Serginho sobe o tom contra ex-prefeito carioca. Caraca, você viu o esculacho que o Dr. Serginho deu ontem no Eduardo Paz?
1: Não vi, não.
0: Nossa, que isso? Ô, Mateuzinho, separa esse vídeo. Aí, olha, Serginho deu-lhe um, mas foi na categoria, né? Não foi um esculacho... É, foi na elegância. Simplesmente disse que o Eduardo Paes está no mundo da lua. Mandou o Eduardo Paes descer do mundo da lua, que falou que não tem que fazer o povo escolher o Douglas Ruas. E ele foi muito objetivo e lembrou ao Eduardo que essa ação que o Eduardo tenta hoje anular foi ele mesmo que fez. Então, eu conversei com o Serginho ontem, né? Perguntei pro Serginho se ele estava sabendo de algum bastidor lá de Brasília, porque eu fiquei sabendo pelo Agenda Poder que Douglas Ruas e Flávio estavam em Brasília tentando despachar com os ministros do STE. Depois também eu vi um deputado eleito pelo PSOL que está lá em Brasília também, mostrando Douglas Ruas. E aí, nesse cenário, eu liguei para Serginho. Serginho, tá sabendo de alguma coisa? Não estou sabendo de nada, Renato. O que eu tinha para falar, eu já falei no meu vídeo, digo mais. Douglas Ruas será o próximo governador do estado do Rio de Janeiro. Foi ponto final. E deu a entender o seguinte, seja tendo segundo turno ou seja por decisão da justiça. É. E olha, quero te falar uma coisa. Se tem uma pessoa que saiu fortalecida dessa eleição no interior do estado do Rio de Janeiro, o nome dele chama Sérgio Azevedo. Não se iludam, tá?
1: É verdade.
0: O doutor Serginho saiu gigante desta eleição. Eu estava até conversando com alguns aqui que são bolsonaristas, que fizeram campanha para o Flávio, para o Eduardo aqui na região. Mas quem sai fortalecido dessa votação que Douglas Ruas teve em toda a região dos Lagos e Baixada Litorânea tem um nome e sobrenome, Sérgio Azevedo. Não se iluda. Ah, mas o prefeito arrumou tanto voto pra cá, o outro arrumou tanto voto pra cá. Serginho organizou tudo muito bem, meu amor. Vamos falar a verdade, tá? Vamos falar a verdade. Essa aqui é a realidade. O homem saiu gigante. E olha... Flávio Bolsonaro sendo eleito, escute o que eu tô te falando, hein? Não sou profeta, não, e não tenho bola de cristal. Mas eu conheço os bastidores, já estou sondando. Serginho pode se tornar uma figura de envergadura na política a nível nacional. Pode ganhar destaque no Brasil. Porque vai ter um atalho daqui pro Palácio do Planalto e ele já falou sobre isso, tá? Vamos lá, Palácio da Alvorada, aliás.
1: Palácio da Alvorada.
0: É, deixa eu seguir por aqui trazendo outras informações. Carlos Magno vai explicar o imbróglio eleitoral aqui. Daqui a pouquinho ele vai chegar a partir das 10 horas. Doutora Gabriela e Ana Paula, ensaiam uma aproximação,
1: Vini? Será? Interessante.
0: Será?
1: É importante
0: isso para a região dos lados. Eu acho que política é assim, gente. A gente torce para que as mulheres consigam se unir na política, assim como os homens fazem, sabe?
1: É.
0: Eu até comentei aqui, as duas são muito parecidas, né?
1: Exatamente.
0: Poderiam ser irmãs, primas, tem um perfil psicológico muito parecido, tem um estilo, né? Determinadas, né? Corajosas, destemidas, falam o que pensam, são arrojadas. Eu acho que essas duas se juntarem podem bater um bolão em defesa dos interesses da população da região dos Lagos. No que depender de mim, eu ajudo a buscar essa aproximação. Não sei se elas vão querer, né? Ah, vamos seguindo por aqui. Vantuil Martins articulando com Marcelo Magno. Ontem tomou café com o prefeito de Arraial do Cabo.
1: É.
0: Ah, Marcelo falou comigo no telefone, falou que foi muito emocionante esse momento de encontro e que ele falou que o Vantuil conquistou o coração dele.
1: Pronto.
0: Vantuil também falou que ele não vai medir esforços para ajudar Arraial do Cabo, bem como toda a região dos Lagos, evidentemente. Guaba, que deu a ele muitos votos. Cabo Frio, que deu quase 2 mil votos para Vantuil, né?
1: Caramba!
0: E aí, nesse cenário todo, Vantuil, amanhã, o nosso convidado vai falar para a gente. Ele teve votos, se eu não me engano, em 80 e poucos municípios também. E olha, teve muito voto na capital, Vantuil.
1: Muito voto na capital?
0: Eu fiquei chocada. Fiquei
1: impressionada. Que interessante,
0: tá? Ele teve voto em Caxias, ele teve voto em São João do Meriti, ele teve voto em Nova Iguaçu.
1: Olha aí, ó.
0: Eu falei, Vantuil, você não tem medo de pegar voto, esses votos lá, não? Você não teve medo, não, rapaz? Tem medo, não, meu filho? Vai pegar a voto em território meio esquisito, rapaz. Mas ele botou lá, compareceu, fechou com o povo, pediu o voto e o povo chegou junto na hora, lá na Cumbuca, tá? Quá, comemorando o resultado eleitoral e ainda mandou um recado para os adversários. Me livrei das cangalhas. Acho que ele estava falando de Joãozinho Maurício, que é vice-prefeito dele. E também estava falando de Fabiano Horta, que é deputado eleito, ex-amigo dele.
1: Ih, caramba.
0: Uma coisa eu te digo, não convida não para almoçar no mesmo restaurante que vai ter madeirada.
1: Vai dar cafuzão, né?
0: Vai ter madeirada. Tira as madeiras da frente de Quaquá que ele dá madeirada. É, rapaz. É, esse negócio, coisa... Olha, agora você, o povo brasileiro, preocupado com a polarização da política, PT de um lado e PL do outro, e quando a briga é dentro do partido, como tá acontecendo lá em Maricá, que é PT com PT mesmo brigando.
1: É.
0: Aí buga a tua cabeça, fala
1: aí
0: a verdade.
1: Aí bagunça tudo.
0: Aí você que é de esquerda, bate na mesa agora e fala assim... Assim não dá! Os caras do PT não conseguem se entender, rapaz. A única prefeitura do PT
1: é
0: só essa aqui, não é?
1: É verdade.
0: É só Maricá, né?
1: Eu creio.
0: No 92 municípios, se eu não me engano, é só Maricá. E aí os caras não conseguem brigar. O vice não brigou com o prefeito com menos de um ano de governo. Olha, eu vou te falar uma coisa. Ramon Gidalt emplaca novo comando na Câmara de Casimiro de Abreu. Tudo isso você confere na minha coluna Boca Miúda no portal rc24h.com.br. Além disso, também vamos trazendo outros destaques do portal. Olha aí, ó. Apreensão de drogas em São Pedro da Aldeia gera prejuízo estimado em R$70 mil ao tráfico de drogas. Dois foram presos. Operação da PM, hein? Também destaque por aqui, olha aí, ó. Surfista de Búzios vence etapa e conquista bicampeonato estadual. Ministério Público Eleitoral dá parecer favorável à desistência de Garotinho e coloca a eleição do Rio de Janeiro nas mãos do TSE. Também em destaque, Maricá elege dois deputados federais e a briga comendo solta. Dois deputados estaduais, federais, dois deputados. A gente aqui feliz da vida que elegeu dois estaduais.
1: Né? É verdade.
0: Eles elegeram dois federais do mesmo partido. Mas que não se falam.
1: Aí fica chato.
0: Mas
1: atrapalha.
0: Que não se bicam.
1: Aí atrapalha bastante.
0: Mas que
1: bastante.
0: São inimigos, eu quero saber na hora de votar. Será que eles vão votar separado? Se Lula for presidente, eles vão votar separado? Não, eu não vou votar com você porque você não sei o que.
1: Confuso isso, né?
0: Caraca, gente. Olha, eu vou te falar. Tem que fazer muita terapia essa turma do PT, porque não dá não, gente. Assim, vocês enfraquecem a corrente. Também por aqui, árvore derruba ponto de ônibus após chuva forte em Búzios. Adriana Calcanhoto, Zé Cabaleiro, Biquíni Cavadão são atrações do MP Búzios 2026. Esse final de semana, Vini. Eu vou repetir, porque você não prestou atenção. Vou repetir, vou até molhar a garganta aqui. Adriana Calcanhoto.
1: Tô sabendo.
0: Zé Cabaleiro.
1: Fera demais.
0: E Biquíni Cavadão.
1: Eu gosto muito também.
0: Lá na Praça de Jeribá.
1: Tô dentro.
0: Na Praça da Ferradura, perdão.
1: Que beleza, né?
0: Lá em Búzios, final de semana. Paga quanto?
1: Ah, sei lá, deve ser uns R$500.
0: Paga nada, é só chegar naquela feira
1: de graça
0: maravilhosa. Ah, é, o MP Búzios aqui. Eu, na minha opinião, o evento mais charmoso de Búzios é o MP Búzios. É. Nem é o Festival de Jazz.
1: Exatamente.
0: Diz que vai ter um tal de Malbec aí também, que vai ser um charme danado, que vai misturar blues
1: com beleza,
0: que vai ser um luxo só. Mas isso aí eu vou contar pra vocês depois.
1: Mais pra frente.
0: É, olha, fiscalização encontra descarte de entulho próximo à bueira em Cabo Frio. Aí não dá, né, gente?
1: É.
0: Depois a pessoa vai assim... Cidade tá inundada. É, aquela água tá poluída. É que tem lixo aqui na minha rua. Você também não colabora? Tem que multar, sabia? É por isso que quando o Jailton dá aquele multão, eu vibro por aqui, solto fogos. Fico igual aquela figurinha. Ah, tá, aquele cara soltando fogo. Tem que multar essa gente sem vergonha. Porque se você junta o seu entulho, liga pra Consercaf, eles vão lá e recolhem, ô seu Zé Ruela. Entendeu? Por aqui aquela câmera tá certa? Eu tô achando meio torta, Vini.
1: Tá meio das para duas um pouquinho.
0: Ô, Matheus, vem aqui dar uma ajeitada na minha câmera, por favor, Matheus. Dá uma chegada por aqui. Vamos seguindo por aqui também, trazendo informação. Búzios terá tarde de diversão para crianças na próxima terça-feira, dia 13, na SEG da Secretaria da Pessoa com Deficiência, dia das crianças, né?
1: Ah, que dia beleza, 12
0: de
1: né?
0: outubro, né? E vai ter uma celebração no dia 13. Dois homens são presos com drogas dentro de carro durante a abordagem na Rasa em Búzios. Buraco se abre na rua Porto Alegre e preocupa motoristas em Cabo Frio. É lá em frente à Fênix, né? Meu amigo Thiago da Forte Fênix até botou um sinalizador para evitar que a pessoa caísse dentro de um buraco. Eu tava vendo que ontem no Rio de Janeiro um carro caiu dentro do buraco lá, né?
1: É, que doideira,
0: aqui, né? Aqui em Cabo Frio também já aconteceu, né? De carro cair no buraco. É por isso que é importante a gente sinalizar, consertar, a Secretaria de Mobilidade Urbana lá fazer uma sinalização com cone, com fita, até que possa garantir o reparo. Aliás, falando nisso, a prefeitura está fazendo um reparo também num outro buraco aqui na descida da ponte Márcio Corrêa, em frente ao ginásio poliesportivo Alfredão, que inclusive está gerando uma pequena lentidão no trânsito para o motorista que está saindo da periferia, dos bairros do Peró, vindo de Búzios, chegando à cidade, passando ali pelo mercado municipal de peixe pela ponte Márcio Corrêa, vai encontrar lentidão no trânsito. O motivo é que a prefeitura, bem ali à direita, logo na descida da ponte, está fazendo um reparo. Já foi feito aquele reparo, mas é aquele problema do manilhamento, né? Aquelas manilhas que são feitas de cimento, elas cedem, elas estouram, elas quebram. E aí há sempre aquele afundamento no asfalto. A prefeitura está trabalhando nesse momento. Atenção para o motorista que estiver chegando aqui ao centro de Cabo Frio, tá? Uma outra informação, Flávio Bolsonaro liderando votação na região dos Lagos. Quem tinha dúvida sobre isso, né, Vini?
1: É.
0: Liderar não, liderar é uma coisa. Ele esculachou, né? Falar o quê? É só chegar lá no 22, tum, tum, tum. Olha, esquece, gente. Preciso falar o seguinte, a esquerda precisa reconhecer. Região dos Lagos é muito bolsonarista. Ah, para quem achava que ia diminuir, lê do engano, aumentou. A onda bolsonarista está ainda mais forte. Foi favorecida por uma estratégia muito inteligente da parte deles, que envolve a ordem numérica, que envolve a organização da equipe na hora de fazer campanha. Eles sabem o momento exato de botar o povo na rua, eles sabem entregar estrutura como bandeira, como material gráfico, como grupo para sair pelas ruas, sabem fazer a abordagem correta à população. Então, meu amor, ó, acho melhor vocês procurarem a escolinha que o PL fez essas aulas, porque a esquerda tá com dificuldade, tá? Portinho Boêmio celebrando 18 anos com 2 dias de shows gratuitos na Praia do Forte em Cabo Frio. Vai ser lá na Praça do Guto, tá, Vini?
1: Eu vi, o pessoal tava falando, pô, mas é Portinho ou é Forte Boêmio?
0: É, na verdade não é Portinho Boêmio, Boêmio, Circuito Boêmio, né?
1: Circuito Boêmio.
0: Que não é mais Portinho, agora é Fortinho.
1: É
0: Fortinho Boêmio.
1: Fortinho Boêmio.
0: Olha, mais de 250 prisões marcam um ano de atuação da 127 DP em armação dos Búzios. Deixa eu ver o que mais que nós temos por aqui de notícia. Depois de mais de 10 anos fechada, a Capela de São Benedito aberta, a gente chegou a falar sobre isso por aqui. Deixa eu ver, o que você traz para mim?
1: Olha,
0: aí,
1: Vini? Olha, o Super El Niño, que ganhou força ao longo do ano de 2026, deverá atingir seu período de máxima intensidade ainda neste ano. As projeções climáticas mais recentes apontam que o pico ocorrerá entre novembro e dezembro, justamente quando o aquecimento do Oceano Pacífico Equatorial deverá alcançar seus maiores níveis. A projeção da Organização Meteorológica Mundial mostra que o fenômeno continuará se fortalecendo durante a primavera no Hemisfério Sul, antes de alcançar o máximo perto do encerramento de 2026.
0: Eita, Lelê, tomara que esse é o Super El Niño flop, hein? Feito algumas candidaturas aqui. É. Podia flopar, tipo a candidatura da Magdala, que chegou com 1.500.
1: É. Chegar na hora, é só fogo de paia.
0: Vou torcer pra esse El Niño ficar desse tamanho. Vamos seguindo por aqui, trazendo outras informações. Agora eu vou pro Di, esse importante parceiro do Grupo RC de Comunicação, que traz aqui no seu destaque. Confira. Operação da PF mira tráfico de armas e lavagem de dinheiro no Rio. O grupo, que teria ligação com facção no Complexo de Israel, movimentou mais de 100 milhões de reais em 4 anos, segundo as investigações, tá?
1: Que é isso, gente?
0: É muita grana, tá? Muita grana. Olha aí, TSE julga nesta quinta a situação eleitoral de Antony Garotinho. Mas já tá errada, tá? Não julga a situação eleitoral de Antony Garotinho. Julga a vida do povo fluminense. Julga o estado de exceção que vive o estado do Rio de Janeiro. É isso que julga, tá? Ainda aqui destacando a política, Flávio Bolsonaro evita confirmar se indicaria Caiado como ministro. Gilmar arquiva pedido de investigação de estupro contra a vice de Flávio.
1: Olha
0: já
1: isso.
0: Já entendeu?
1: É.
0: Eu vou ler essa manchete bem devagar aqui.
1: É, eu tinha visto essa.
0: Para que o ouvinte internauta, principalmente você aí, de esquerda, você que ouve a gente, eu vou ler com calma para você.
1: Bem devagarzinho.
0: Gilmar Mendes arquiva pedido de investigação de estupro contra a vice de Flávio.
1: É, tá doido. Vai brigar com o provável futuro vice-presidente?
0: Santo Cristo, policiais apreendem pistola. Não compensa. Santo Cristo, policiais apreendem pistola escondida dentro de travesseiro, hein? Disputa pelo Planalto. Canal Janones para Lula ultrapassa 1 milhão de WhatsApps, hein? Será que vai dar certo? Será que vai ajudar o Lula? Crime bárbaro, Vini. Casal é preso pela morte de filho recém-nascido. A criança tinha apenas 16 dias de vida.
1: Caramba.
0: É. O casal do capiroto me aparece lá no, na UPA com a criança dizendo que... A mãe na cara de pau dizendo que... Ai, amamentei, me afastei um pouquinho. A criança, quando fui ver, ela tava assim, passando mal. Chegou com traumatismo craniano, com hematoma na altura do fígado, laceração no fígado, cheio de hematoma, deu entrada.
1: Que absurdo.
0: O médico mandou chamar logo a polícia, manda prender que é maus tratos. Casal foi preso. Tomara que apodreçam na cadeia e que, chegando na cadeia, descubram o que é a violência no corpo, tá?
1: É.
0: Tô torcendo aqui, tá? Em nome do Senhor.
1: Exatamente.
0: Olha aqui, ó. Vamos seguindo por aqui. Vamos trazendo outras informações. O que você traz aí pra mim,
1: Campo Vini? Grande, Mato Grosso.

0: Pelo menos, né?
1: Não dá pra fazer nada. Ficar um ano acordando tarde.
0: De boa.
1: Poxa. Que acorda, beleza. Vai pra academia.
0: Pô, a academia já vai fazer alguma coisa, né?
1: Ah, não, mas pode também fazer nada. Ficar o dia inteiro no sofá, na cama.
0: Não necessariamente não. Sofá, pode academia, frequentar um bom restaurante.
1: Vai velejar, né?
0: Velejar é bom também, é um
1: compra
0: exercício.
1: Compra um jet ski, né? Agora jet ski tem imposto.
0: É, ah, voltou a ter imposto.
1: Voltou a ter imposto.
0: Ah, então.
1: Jet ski não tinha imposto.
0: Na época do Bolsonaro não tinha imposto, nem jet ski veleiro.
1: Agora passou a ter, mas vou jogar.
0: Vou jogar, eu compro jet ski depois do ano que vem.
1: Vamos tirar ano que vem. Eu compro logo uns 3.
0: É.
1: Dá um pra você também.
0: Pronto, valeu.
1: Pra gente passear.
0: Obrigado.
1: Combinado?
0: Bora, combinado.
1: Já que vai liberar o imposto, compro um pra cada um.
0: Isso
1: pronto.
0: Aí. E o veleiro, né? O veleiro também
1: pra
0: é
1: você,
0: bom, porque
1: um
0: o veleiro
1: Tatiana.
0: Vai estar sem imposto também.
1: É, vou comprar também. Vou comprar também aqui, vou dar de presente. Vou sortear aqui na rádio.
0: Pronto.
1: Vamos esperar. Vamos ver se tudo se confirma. Sigo por aqui também, agora trazendo os destaques do Extra, Vini, que fala aqui, ó. Advogado de garotinha aparece em sistema como autor de parecer do MP que concorda com... Peraí, gente, que concorda com desistência. Olha, eu tô falando que o Rio de Janeiro são muitas emoções. Vini, agora tem uma novidade, que essa aqui eu não sabia.
0: Qual é a novidade, gente?
1: Ai, gente. Magno, te prepara que é muito... Ô, Magno, já vai estudando esse caso por aí, pelo meio do caminho, quando não dá, gente. O Rio de Janeiro... Ó,
0: treta
1: atrás de treta. Como disse ontem na Central das Eleições, Natuza Nery, é gambiarra atrás de gambiarra que levou o estado do Rio de Janeiro a esse ponto que chegamos. É gambiarra atrás de gambiarra, gente. Ninguém joga o jogo honesto aqui no estado do Rio de Janeiro?
0: É, o negócio aí é meio estranho, hein?
1: A eleição é pra valer na gambiarra. Olha isso, advogado de garotinho aparece em sistema como autor do parecer do Ministério Público que concorda com a desistência. Vice-procurador-geral eleitoral afirma que é erro técnico, defensor de ex-governador, nega autoria.
0: Ele se auto-pareceu, o próprio pareceu dele, parecer dele. É, me auto-pareceu-se a si mesmo.
1: É, eu achei bom o meu parecer, por isso que eu acho que ele tem que valer.
0: É, achei interessante, acho que ele tá certo, esse cara aqui. Esse cara aqui, no caso, sou eu mesmo,
1: é,
0: né?
1: É, mas é você.
0: Que escrevi.
1: Mas como é que pode você mesmo ser o cara que se escreveu?
0: Pô,
1: tá dizendo que é
0: cara,
1: você?
0: Eu sou um cara consciente.
1: Então é um cara bom, hein?
0: Sou um cara do bem.
1: Então é um cara bom, hein?
2: Eu sou possível.
1: Essa eu vou ler aqui,
2: vendo,
1: gente.
2: Tô vendo o bem do estado do Rio de Janeiro. Eu sou um advogado muito possível.
1: Para, Vini. Se trabalhar, Vini. Me ajuda que eu tenho que ler essa
2: Acho
1: matéria.
2: Que pareceu muito bem esse meu parecer aqui. Muito possível esse parecer. Possível mesmo.
1: Meu Deus do céu, me ajuda, Vini. Eu tenho que ler esse assunto.
0: Vamos lá.
1: Deixa eu respirar aqui. Vamos lá. Olha, advogado Marcelo Dias de Paula, que representa o ex-governador Antônio Garotinho do Republicanos, aparece no sistema da Justiça Eleitoral como autor do parecer usado pelo Ministério Público Eleitoral para concordar com o pedido apresentado por Garotinho para desistir de concorrer ao governo do Rio. Como é que ele fez, Vini?
2: Eu sou um advogado muito bocinho e eu concordo com o parecer do advogado bocinho, que no caso sou eu mesmo, o advogado bocinho. Que teve um parecer muito parecido com o meu próprio parecer, que eu achei muito parecido com o que o governo do estado gostaria de ter.
1: Viva o... Olha, o caso... Peraí, não vou fazer isso, eu vou acabar com... Não, peraí, gente. Deixa eu respirar aqui, Vini. Sacanagem você fazer isso comigo. Eu tava sério aqui, cara.
0: Fala sério aí. Vamos falar
1: sério. Olha, o caso envolvendo o ex-governador vai ser julgado pelo plenário do Tribunal Superior Eleitoral amanhã, quinta-feira, tá? E a informação foi divulgada pelo jornal Estado de São Paulo e confirmada pelo Globo. Consta nas propriedades do documento anexado ao sistema do tribunal. A manifestação é assinada pelo vice-procurador-geral eleitoral, o Alexandre Espinosa Bravo Barbosa, mas apresenta o nome do advogado no campo destinado à autoria do arquivo. Tá aqui o documento aqui, ó. Lindo e maravilhoso. Ele desce que tá comigo aqui, ô Mateuzinho. Olha aqui, tá aqui o documento. Marcelo Dias de Paula, consulta no TSE. Tá aqui, ó. Que coisa, hein, minha gente? Meu pai do céu. Eu tô dizendo, é muita gambiarra. Por isso que o Rio de Janeiro tá do jeito que tá. Sabe o que eu acho? Tinha que deixar esse juiz. Doutor Ricardo Couto, fica com o senhor aí. Porque não é possível, gente. Vamos ter que... Gente, olha, a defesa do candidato Eduardo Paes, do PSD,

0: registrou uma ata notarial ainda na última terça-feira, mostrando que o advogado de Garotinho aparece como autor da peça do Ministério Público. Ao Estado de São Paulo, Espinosa disse que não conhece Marcelo e que provavelmente foi um erro técnico do sistema. Abre aspas. Eu estava trabalhando no parecer do caso desde a semana passada e o documento foi elaborado em meu computador, afirmou. Já o defensor Marcelo Dias de Paula disse que ele não elaborou o documento. Abre aspas. Eu nego categoricamente que tenha feito o documento. Inclusive, o parecer é contrário àquilo que eu defendi no processo, porque a PGE quer o Garotinho inelegível e eu defendo que ele seja mantido elegível, afirmou. Entendo o caso, se é que é possível entender, né? Tá aqui o Extra tentando ajudar a gente a entender o caso. Mas eu mesma... Eu mesma já tô, inclusive vou falar aqui com o doutor Ariusso para ele me receber com 2 horas de atendimento nessa próxima quinta-feira, meu psicanalista, porque, sinceramente, eu já tô bugada, não tô dando conta. Garotinho foi considerado inelegível pelo Tribunal Regional Eleitoral em função de uma condenação por improbidade administrativa, mas conseguiu concorrer porque havia um recurso pendente de análise no Tribunal Superior Eleitoral. Ou seja, se a Justiça Eleitoral tivesse sido célere na decisão, pode, não pode. Ó, é isso que tá lascando o Brasil, entendeu? O cara registra a candidatura, tem que sair no dia seguinte, pode ou não pode, vai receber dinheiro do fundo partidário, não vai receber, vai ter direito de propaganda, não vai ter e pronto. É. Não tem que deixar pra semana que vem, pro mês que vem, pra véspera da eleição. É isso que, entendeu? Estrepa tudo, tá? Bom, os votos foram computados na eleição, abre aspas, sob júdice, mas foram levados em consideração na contagem dos votos válidos dos demais candidatos, como prevê a lei. Olha como a lei é confusa. É. Na segunda-feira, no entanto, Garotinho anunciou que desistiu do recurso e apresentou um pedido no TSE. Caso a solicitação seja aceita, os votos serão considerados nulos, o que pode dar a vitória em primeiro turno ao Douglas Ruas do PL. Já a posição do Ministério Público é o seguinte: a Procuradoria-Geral Eleitoral defendeu nesta terça-feira que o Tribunal Superior Eleitoral aceite o pedido do ex-governador Antônio Garotinho para desistir do recurso que tentava validar sua candidatura ao governo do Estado do Rio de Janeiro. A medida, se acolhida, mantém o indeferimento do registro e torna definitiva a anulação dos votos recebidos por Garotinho no primeiro turno. O parecer foi apresentado após o ministro Floriano de Azevedo Marques, relator do caso, abrir prazo para manifestação da PGE sobre a desistência. O processo discute o registro de Garotinho e pode ter reflexo sobre o resultado da eleição para o governo fluminense. O Ministério Público reconhece que o entendimento do próprio TSE é de que, depois de realizada a eleição, um candidato não pode simplesmente desistir de um recurso quando essa decisão tiver potencial para alterar o resultado do pleito. Observe bem, eu vou repetir. O Ministério Público reconhece que o entendimento do próprio Tribunal Superior Eleitoral é de que, depois de realizada a eleição, um candidato não pode simplesmente desistir de um recurso quando essa decisão tem potencial para alterar o resultado do pleito. Isso porque, nesta etapa, a controvérsia deixa de envolver apenas o interesse individual do candidato e passa a alcançar a vontade manifestada pelos eleitores. No caso do Garotinho, porém, a Procuradoria sustenta que há uma situação excepcional. Agora, vou lhe dizer uma coisa. O Rio de Janeiro vive um estado de exceção há muito tempo. As regras da Justiça Eleitoral parece que não se aplica aqui há muito tempo. Então, minha gente, tudo pode acontecer. Não me espanta se amanhã o TSE decidir através do seu colegiado que teremos segundo turno. Não vai me espantar, não, sabia? Não vai me espantar. E olha, eu vou lhe dizer uma coisa. O Douglas Ruas vai estar pronto para isso. Tá? Assim como o Eduardo Paes. Agora, eu precisava entender também, e todo mundo quer entender, como que vai ficar essa eleição, né? Se vai, que a propaganda eleitoral, hipoteticamente,
1: começa sexta-feira.
0: A decisão que sair na quinta já bota tudo a perder? Como é que é? Vai ter direito a mais um recurso do embargo do infringente, da instrução, do não sei o que lá?
1: É confuso o negócio.
0: Vamos esperar o doutor Carlos Magno aqui para nos explicar a situação. Porque vamos falar a verdade, hein? Tá dando dor de cabeça, não tá?
1: É.
0: Olha, maior do país, percentual de não votou para o governo do Rio vira peça-chave em possível segundo turno. Aí é o pulo do gato. Agora tô entendendo. E a gente vai entendendo junto. Por que que o Eduardo Paes está brigando muito por esse direito de ter o segundo turno? Porque ele tá pensando em tirar os votos que vão hipoteticamente garantir a eleição a ele desses que não compareceram para votar no segundo turno. É. Por quê? Porque o bolsonarismo fez o esforço de ir para o segundo turno. Porque o bolsonarismo consegue fazer tudo organizadinho, em fila indiana, com o númerozinho 22222222222. Já o Eduardo, uma hora era 500, outra hora era... Não, uma hora era 5555, outra hora era 55, outra hora era 13, outra hora era não sei o quê. Aí, meu amor, bugou a cabeça do eleitor, tá? É. Campanha de Paz quer avançar sobre esses eleitores, caso o TSE não anule o resultado de Garotinho dando vitória a Douglas Ruas. O Rio registrou na eleição para governador o maior percentual de não voto do país, junto com Mato Grosso do Sul. No estado em que Douglas Ruas, do PL, e Eduardo Paes, do PSD, disputarão o segundo turno, caso a justiça não anule antes os votos de Antony Garotinho, 35,3% dos eleitores se abstiveram, votaram em branco ou anularam o sufrágio no domingo. Gente, 35% não estava nem aí. Agora, vou falar um negócio para você também. Um percentual significativo foi para a fila quando viu aquele mundão da fila. Carioca falou, ó, meto o pé, vou para a praia. Vou para a praia. Tá aqui Magno me telefonando. Atende aí, Vini. Fecha o seu microfone para não sair sua voz no ar. Eu tô Magno me ligando por aqui. Vamos ver o que está acontecendo. Deixa eu trazer aqui. Policiais acusados de vender armas e vazar informações para Peixão estão na mira da operação. Nesta quarta-feira, olha aí, ó. Operação acontecendo no Rio de Janeiro. Também tem aqui casos de polícia. Saiba quem é o traficante Coelhão, suspeito de comprar carros de luxo furtados na Barra da Tijuca. Eu pedi para alguém da produção aqui vir atender o Dr. Carlos Magno aqui no meu telefone. Ah, também destaque por aqui, olha, mãe de vítima condenada que sobreviveu à injeção letal diz não acreditar que Krista Pike seja executada. Deixa eu passar aqui o telefone para Samira. Aqui, ó, vamos passar aqui. Peraí, só um instantinho. Aí, já passa para ela aqui para ela entender. Vamos seguindo por aqui, ó, deputados veteranos que atravessaram décadas na Alerj enfrentam fim de ciclos, de ciclo e recomeço. Saiba quem são, olha aí, ó. Vamos trazendo também outras informações. Por aqui tá tudo bem. Vini, o que você tem aí?
1: Ó, surge uma nova gigante do entretenimento, que é a fusão da Paramount com a Warner Bros. Concluíram oficialmente a fusão, dando origem à Skydance Corp, comandada por David Ellison, avaliada em 111 bilhões de dólares. O negócio reúne estúdios, redes de TV e plataformas de streaming como Paramount+, HBO e Max. A nova companhia projeta receita anual de quase 70 bilhões de dólares, mas começa a operação com 80 bilhões de dólares em dívida líquida. O grupo também terá de integrar as operações e reduzir custos, com milhares de demissões previstas nos próximos meses.
0: Juntou dois lascados.
1: Dois lascados para fazer...
0: Para ver se consegue...
1: Consegue crescer e virar uma parada gigante.
0: De repente pega um financiamento, o governo americano é assim.
1: CNPJ novo, né? Empresa nova.
0: Aí joga uns milhões, não,
1: pra poder... Demite a galera antiga, contrata a galera nova.
0: E vai que vai, né? Vou trazer os destaques da CNN, hein? Olha aqui, Vini, olha aí. Presta atenção nessa notícia que eu vou dar pra você, amigo ouvinte internauta. Moraes e Gilmar Mendes mandam quatro sinais em 48 horas ao bolsonarismo. Eu vou explicar o que, que é, tá? Flávio deve evitar subir o tom de ataque a Lula, que amplia núcleo duro. PT usará marketing do medo contra a abstenção nas grandes cidades. Republicanos devem se unir a PP e União para apoiar Flávio. E Lula mira eleitores de Cleitinho em busca de virada em Minas Gerais. Também em destaque por aqui, advogado de Garotinho aparece como autor de parecer do Ministério Público Eleitoral no TSE. Olha aí, também notícia internacional, é o AI enviam drones militares à América do Sul, Colômbia e Equador, são primeiros países. Mensagem política marca despedida de Messi, as Malvinas são argentinas, ele diz. Tá bom, meu amor, um beijo pra você, conversa isso depois com o exército inglês, tá? É, vamos seguindo por aqui, o que, que você tem por aí,
1: Vini? Olha, o Alexandre de Moraes arquiva processo contra Oswaldo Eustáquio e Alan dos Santos por falta de provas. O ministro do STF arquivou o processo que investigava os jornalistas por produzirem uma suposta campanha de ataques nas redes sociais contra o delegado da Polícia Federal, Fábio Schorr, e integrantes da corte. E ele também concede regime semiaberto a Débora do Batom. O ministro do STF reconheceu o direito à progressão após considerar o tempo de prisão. É, remissões por trabalho, leitura e aprovação no Enem, Débora permanecerá agora em prisão domiciliar.
0: Lembra aqui que a CNN destacou que Moraes e Gilmar já tinham feito 4 acenos ao bolsonarismo
1: em 48 horas. Acho que são dois desses acenos são esses aí, né?
0: Eu quero trazer um outro elemento de bastidor para você. Michel Temer, que é o padrinho de Alexandre de Moraes, foi o Michel Temer que indicou Alexandre de Moraes para assumir a vaga no Supremo Tribunal Federal. Michel Temer fechou apoio ao Flávio Bolsonaro. Ele declarou. Assim que saiu o resultado da eleição, ele ligou para o Flávio Bolsonaro e disse: quero fechar com você e vou resolver a sua vida no STF com Alexandre de Moraes. No dia seguinte, Alexandre de Moraes já soltou a mulher do batom, já liberou o Alan Santos. Nossa, você viu o que o Alan Santos falou nas eleições? O quanto que ele xingou e chamou o político de... Olha, nossa, ele completamente mandou tomar naquele lugar, mandou... Aquele homem é completamente virado, né? Surtado, surtado total. Aquele é da extrema, extrema, extrema, extrema direita. Pensa numa extrema direita.
1: É.
0: Ele é mais extremo ainda.
1: Mais extremo ainda, né?
0: Pois é.
1: Ele está à direita da própria direita.
0: É exatamente aquilo que você falou. Alguém vai querer comprar briga com um homem que
1: não
0: provavelmente vai ser o provável futuro presidente do Brasil? Mercado financeiro já disse que está com Flávio, não abre mão.
1: Exatamente.
0: STF já se movimenta sinalizando que está com Flávio e não tem jeito. Vamos ver, né?
1: Até o PGR tá dando uma balançada boa, né?
0: É, até o PGR.
1: Deu parecer favorável ao pedido de Bolsonaro para receber visitas do filho Flávio.
0: E agora também Cássio Nunes está levando a questão do relaxamento da prisão do Bolsonaro.
1: Exatamente.
0: Né? Então você acha que vai ser...
1: Agora tá todo mundo... Eu sou possível. Eu sou o ministro possível.
0: Meu Deus. Vou trazer os destaques do Metrópole. Alto escalão do Centrão dá vitória a Flávio como certo e sinaliza apoio. União Progressista oficializou apoio ao candidato do PL, movimento que reforça a percepção de vantagem do senador na disputa contra Lula, tá? E Marinho sinaliza partidos veto a radicais em futuro governo de Flávio. Marinho que está coordenando a campanha do Flávio Bolsonaro, né? Também destaque por aí, Lula faz novo ataque a Flávio. Defendam o Brasil da família de Bolsonaro. Olha aí, ó. Também destaque, unidos por Flávio no segundo turno, Cleitinho e Nicolas têm relação tensa em Minas Gerais. Mas os dois fenômenos do voto de Minas Gerais já fecharam apoio ao Flávio Bolsonaro. Então, minha gente, eu vou falar o seguinte... Aí deve ter alguém assim, mas Renata, você... Gente, eu vou falar uma coisa. Há muito tempo que eu venho falando que o PT fez uma comunicação péssima no seu governo. Trocou ministro da comunicação, mas não serviu para nada. E essa campanha do Lula não foi uma campanha boa. E aí, Olha o resultado aí. Sem falar que o PL sabe fazer campanha. O PL aprendeu o macete, tem pragmatismo na ponta da língua e dos dedos, né?
1: É.
0: Vamos seguindo por aqui também, trazendo agora as informações de destaque do site da Rádio RCFM. Olha aqui, ó. Inscrições para a nova etapa da castração gratuita de cães e gatos começam nesta quarta-feira, mais conhecida como amanhã, tá? Quarta-feira no CRAS do Porto da Aldeia, em São Pedro da Aldeia. Vá lá castrar seu doguinho, seu gatinho, é de graça, não tem trabalho nenhum e você evita aí a multiplicação dos animais abandonados nas ruas, seu doguinho vive mais, seu gatinho vive mais, fica mais saudável, é tudo de bom. Motorrock está de volta e acontece nesse final de semana em Arraial do Cabo, hein? Vai ser entre os dias 9 e 11 de outubro, aproveitando o feriadão de Nossa Senhora Aparecida, Dia das Crianças, né? Contribuintes de Cabo Frio agora podem realizar pagamentos de tributos via Pix. Olha aí a tecnologia chegando, hein?
1: Que beleza, hein?
0: É, tudo isso no portal da rádio rcfm.com.br. Vini, o que você traz aí pra mim?
1: Olha, o Partido Liberal decide rejeitar qualquer tentativa de acordo político envolvendo ministros do Supremo Tribunal Federal e pretende manter sua ofensiva contra os ministros Alexandre de Moraes e Flávio Dino. De acordo com a apuração da CNN, integrantes da legenda interpretaram que houve sinais de aproximação por parte dos setores da corte, mas avaliam que não há espaço para negociação. A estratégia do partido é levar adiante pedidos de impeachment dos dois ministros no Senado, com a expectativa de avançar nestas pautas a partir de 2027.
0: É, gente, eles têm que manter a fama de mal, né? Eles
1: exatamente.
0: Têm que continuar, porque bater no STF foi que levantou a bola do Flávio.
1: É, exatamente.
0: Né? Porque o povo entendeu que o STF estava perseguindo o Flávio, eles souberam dialogar, souberam comunicar isso muito bem, souberam fazer disso uma bandeira política, então eles têm que ir até o final metendo pau no STF, né? Mas tem que fechar uma cordinha aqui por debaixo dos panos pra
1: exatamente
0: ficar tudo bem, né? Falando nisso, Lula manda avisar a Fachin que aumentará as críticas ao STF, tá? Já Flávio e Lula estão mirando 9 milhões de votos de derrotados e abstenção de 8 milhões no Nordeste. E advogado de garotinha aparece como autor de parecer do Ministério Público Eleitoral por desistência. Essas são as notícias de destaque do UOL. Esqueci de falar que agora eu tava lendo o UOL. Vini!
1: UOL.
0: Hoje é dia 7 de outubro de 2010. O que é dia 7 de outubro?
1: É dia do compositor...
0: 2010 não, 2026, olha a louca.
1: É, mas mesmo que fosse 2010, seria o mesmo dia. Ó, dia do compositor brasileiro. Também é o dia mundial do algodão. Pô, do algodão é foda. Será que tem do cotonete? Acho que tem, né? Acho que a gente já falou aí. É, dia mundial do trabalho decente.
0: Tem trabalho indecente?
1: Tem também.
0: As meninas...
1: É mais diverso tipo de trabalho
0: indecente. As primas e os primos, né?
1: É.
0: Como é que é o pessoal? A galera do job, né?
1: A galera do job.
0: Isso deve ser um trabalho indecente, né?
1: Sacanagem, né?
0: É, são esses os dias?
1: São esses os dias. Hoje só tem 3 dias.
0: Hoje também é o dia do seu aniversário, minha amiga, meu amigo. Você que tá fazendo aniversário hoje, no dia 7. Você sinta-se parabenizado. Parabéns. Felicidade, saúde, paz, amor. Muitos presentinhos, não é isso?
1: Exatamente.
0: E a gente vai sair rapidinho aqui pro intervalo, tomar um cafezinho. Vou receber o doutor Carlos Magno pra gente se preparar aqui, nossa resenha. Já vamos começar a falar do assunto. Lembrando pra você que a partir de 10h30 da manhã eu vou ligar aqui pro Eduardo Paz pra gente conversar com ele, entender essa novidade, né? Amanhã é julgado pelo Supremo Tribunal Eleitoral o recurso do garotinho para saber se vamos ter ou não o segundo turno. Agora tem esse elemento novo aí informando que o parecer do MP foi feito pelo advogado do garotinho. Aí não dá, né? Como é que é, Vini? Eu sou eu mesmo, que eu sou bolzinho?
2: Eu sou pocinha, eu considero que eu mesmo sou uma pessoa muito pocinha, que meu parecer é muito pocinho, que tá muito pocinho tudo que foi escrito aqui por essa pessoa, que no caso sou eu mesmo. Muito pocinho.
0: Eu vou rapidinho ali comer um pãozinho bonzinho. Comer um pãozinho bonzinho.
2: Pocinho, pocinho. Muito pocinho, pocinho. Tu comes.
0: Mercado eu já comes. Volto, Vini. Bora.
1: Vamos ouvir a novidade de Gilberto Gil, já que você falou da novidade.
0: Então vamos lá.

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1: Olha aí, minha gente, eu tô de volta por aqui. Agora são 10 horas e 12 minutos. Doutor Carlos Magno já está aqui conosco. Deixa eu dar as boas-vindas ao doutor Carlos Magno. Agradecer, urgentemente, você ceder um pouquinho do seu tempo para nos prestar essa consultoria luxuosa, porque eu me lembro da última vez que você esteve por aqui, você disse o seguinte para a gente: se prepara que o doutor Ricardo Couto vai ficar até o final, porque vão empurrar ele até resolver a eleição. Dito e feito.
2: Já acertou, né?
1: Vamos Seja lá. Muito bem-vindo, bom dia.
3: Obrigado, é sempre um prazer enorme estar aqui com você, né? E estou aí à disposição, mais uma vez, para esclarecer. Vocês só me chamam para esclarecer coisa complicada, né?
1: Mas é por causa do seu notório saber, meu amigo.
3: É sempre isso, mas vamos lá, vamos tentar aí. O que vocês querem saber? Acho que aí eu estou à disposição.
1: Eu, antes da gente começar a falar com você, eu vou trazer aqui para a gente a previsão do tempo. Vini, pega aí, chama a Thalita Porto com a previsão do tempo. Lembrando que daqui a pouquinho, a partir das 10h30, a gente vai falar com Eduardo Paes para ele comentar aqui essa situação eleitoral no Rio de Janeiro. Eu quero pontuar também que a gente está tentando falar com Douglas Ruas, tá? Para que ele possa também comentar. Mas a gente já conseguiu fazer o contato com o Eduardo. E ele vai entrar conosco aqui a partir das 10h30. Solta antes a Thalita aí com previsão do tempo, Vini.
4: Olá para quem nos acompanha pela rádio RCFM. E o tempo está instável hoje na região dos lagos, com alerta de chuva e vento forte para hoje, dia 7 de outubro, que exige atenção redobrada de moradores e turistas na região dos lagos. Segundo dados do Climatempo do Instituto Nacional de Meteorologia, o IMET, o dia será marcado por forte nebulosidade, queda nas temperaturas e um alerta de perigo potencial para tempestades. Os termômetros registram temperatura mínima em 22 graus e a máxima não passa dos 26. A umidade relativa do ar oscila em níveis elevados entre 86% e 93%, o que favorece o abafamento e acelera a formação de nuvens carregadas ao longo do dia. A probabilidade de chuva e as condições dos ventos variam de forma acentuada conforme o período. Manhã de céu nublado, com chances de chuva baixas, em torno de 10%. Os ventos sopram a cerca de 15 km por hora. À tarde, a instabilidade ganha força. A partir das 14, a chance de chuva sobe para 20%, saltando para 55% às 17, com pancadas isoladas e trovoadas. Os ventos mudam para a direção sudoeste. À noite, o tempo segue instável com garoa. A probabilidade fica em torno de 35% no começo da noite, recuando para 10% no fim do período. Os ventos continuam com rajadas moderadas. O Instituto de Meteorologia adverte para acumulado de chuva de até 50 milímetros ao dia e rajadas de vento entre 40 e 60 km por hora. A Defesa Civil orienta cuidados preventivos. Evite abrigar-se debaixo de árvores pelo risco de quedas ou raios. E não estacione perto de torres de transmissão. Em caso de tempestades com raios, evite eletrônicos na tomada e em emergências, ligue para 199 Defesa Civil e 193 Bombeiros. Eu volto com vocês ao estúdio, Renata.
1: Muito obrigada, Thalita. Que houve? Opa, então vamos voltar aqui para o nosso estúdio, doutor Carlos Magno, que vem aqui nos explicar, se é que é possível explicar, né, Magno? Se é que é possível entender o que está acontecendo no Rio de Janeiro. Nem Dias Gomes, quando escreveu Bem Amado na fictícia cidade de Sucupira, poderia supor um roteiro tão exuberante, hein?
3: Não tem de ser borboleta, né? Não tem as cajazeiras, né?
1: Não tem. Não tem o Zeca Diabo. Zeca Diabo,
3: histórico, né?
1: E aí, Magno, como é que você que da outra vez que esteve comigo aqui, acertou que a gente ia ter um desembargador do Tribunal de Justiça do Rio de Janeiro comandando o Estado até o período da eleição? Quero ver se você adivinha o que vai acontecer amanhã.
3: Atualmente, né, Renato, é muito difícil prever o que está acontecendo em Brasília, né? É uma tarefa árdua. Profeta, pai de santo.
2: Você faria um trabalho melhor, né?
1: Um astrólogo, né?
3: Quem joga búzios vai ter dificuldade. Eu vou tentar.
1: Eu acho que nem essa turma, rapaz.
3: Como eu sou apenas um advogado, um jurista, né? Eu vou tentar explicar pelo lado que me cabe. Porque, você, não sei, juridicamente é o seguinte, né? Você me conhece, eu sempre primo pela verdade, independentemente de lado, de cor partidária. Tracei minha vida toda assim, você é testemunha disso. Tem uns passagens e mais passagens aí, né? Nesse longo período aí de 20 anos. O que acontece é o seguinte, tecnicamente, hoje o governador do estado tem que ser o Douglas Ruas, eleito no primeiro turno. Por quê? O garotinho, ele conseguiu uma liminar. Agora fizeram liminar para você ver, eu vou falar muito dessa instabilidade no direito eleitoral. É o direito mais instável dos nossos ramos de direito.
1: É mesmo?
3: É, muito instável. Vou dar um exemplo que é muito grande, vou te explicar o seguinte. O garotinho tinha uma decisão transitada e julgada. Decisão transitada e julgada o torna inelegível. Mas só que, mesmo inelegível, o candidato tem o direito de ir até o TSE com suas propagandas, isso está previsto na lei. Ele disputa a eleição de governador, é uma eleição originária do tribunal, ela não passa pela primeira instância, ela sai direto para o tribunal.
1: Ah.
3: E das decisões do tribunal, diferentemente das decisões dos municípios de prefeito, existe um recurso que é o recurso ordinário, ele é diferente do recurso especial. O recurso ordinário devolve ao Tribunal Superior toda a matéria. O que, que aconteceu? O TRE-RJ... tornou o garotinho inelegível. Ele recorre dessa decisão para o TSE, ele devolve toda essa matéria para o TSE. Só que no curso desse julgamento vem a questão superveniente das eleições. E ninguém esperava que o Douglas Ruas tivesse, né, a votação que teve, e as pesquisas davam o contrário, davam que o Eduardo teria chance de vencer no primeiro turno. E hoje, todo político trabalha com pesquisa. Não existe coisa mais certa para a eleição do que pesquisa.
1: Sem dúvida.
3: Né? Você vê aí o pessoal, a pesquisa deu errado porque o Flávio botou 48 e o Lula dava na frente. Não, a pesquisa acertou. Ela dava 48 para o Lula, 46 para o Flávio, na margem de erro. Na margem de erro de 2 pontos, a pesquisa para presidente deu certinha.
1: É, mas na véspera, a Quest mostrou que havia uma sensível migração do voto da direita, esvaziando e derretendo os candidatos que estavam ali orbitando no entorno da direita. Então, já dava para ver que o Renan estava sendo esvaziado, Caiado, Zema.
3: Mas você vê que matematicamente não há erro. A pesquisa sempre dá 2 pontos para lá, 2 pontos para cá.
1: Tem que saber ler uma pesquisa,
3: 48,
1: né?
3: 48 e 46 era o resultado provável para um lado e para o outro.
1: Bom, exatamente.
3: O que, tá que faz certíssimo. O Eduardo Paz na minha experiência, ele calculou que, como ele estava próximo de chegar aos 50% mais um, a inelegibilidade do garotinho era bom para ele, porque ele se elegeria no primeiro turno. Só que o feitiço virou contra o feiticeiro, né? O Douglas Ruas tem hoje 49,2, eu vi hoje de manhã, antes de vir para cá, e sem os votos do garotinho, ele vai a 50,8. Com 50,8, ele faz 50% mais um e está eleito. Aí te pergunto, a pergunta que mais... pode desistir do primeiro turno? E a soberania do voto? E a soberania de ser o quê? Cara, todas as soberanias, todos os princípios, até a soberania do voto, ela prima primeiro pelo voto válido. Você vê que o voto nulo não vale, né? O voto é válido. E no voto válido, o que, que você tem? Você tem... anulado o voto, anulado aquele candidato está inelegível, os votos dele são inválidos. Ele não vai ser computado. Então, se o garotinho teve seus votos, antigamente chamava de zerado, eu não entendi porque agora apareceram os votos do garotinho, né?
1: Uhum.
3: Antigamente ficava tudo zerado. É uma outra situação que eu achei estranha. Bom, apareceu.
1: É verdade, olha aí. Ó.
3: Aí o que acontece? Só que quem postulou pela impugnação do garotinho foi o Eduardo Paes, pelo que eu sei, e o Ministério Público. Aí, o princípio da soberania. Ele pode existir? Pode. O recurso é um ato unilateral, intuita persona, ou seja, é um ato seu. Eu posso desistir. Para evitar esse conluio, né, do cara fazer um acordo e depois desistir, no direito eleitoral, é o único direito que permite isso, e não é uma questão legal, uma questão jurisprudencial, o MP pode, como substituto processual, assumir o recurso, né? Porque há um interesse da ordem jurídica, eleitoral e tal. Então você vai, substitui e prossegue no recurso. Agora eu te pergunto, como que o Ministério Público vai prosseguir num recurso que ele mesmo pautou para anular os votos?
1: Fica incoerente, né?
3: Não, incoerente não. Há um princípio no direito que ninguém conhece, é um princípio muito jurídico, que chama-se venire contra factum proprio. O direito é universal, isso vale no direito eleitoral, vale no direito penal, vale no direito civil, vale no direito processual. É venire contra factum proprio. O direito não permite conduta contraditória, comportamento contraditório. Tá? Isso é uma regra jurídica que se aplica a todos os ramos do direito.
1: Ou seja, seria contraditório se o Ministério Público agora emitisse um parecer dizendo não vale mais o que eu disse anteriormente.
3: O que, que eu acho que o Eduardo quer fazer, né? E aí a única, para mim, é a única, que sobra para ele. A única estratégia é ele levar essa condição até o segundo turno e dizer depois, o primeiro turno morreu, vim para o segundo turno. Não vai conseguir. Então, juridicamente, Renata, com base nesse princípio jurídico universal, ele não pode, o Ministério Público não pode ter uma conduta diferente do que ela postulou no início. Tá certo? Então, os votos do garotinho são considerados nulos. E considerados nulos, né, a questão do voto válido faz com que o Douglas Juas seja eleito no primeiro turno. Disso eu não tenho a mínima dúvida. Agora, como eu disse, né? Você me perguntou amanhã, juridicamente, tem que ser 7-0.
1: Caramba, hein?
3: Agora, olha só. Olha a situação.
1: Como é que é essa história aqui? De que maneira você vê? De que maneira... Espera aí, só um instantinho que eu tô falando com a assessoria.
3: Tô tranquilo.
1: Vamos, só um instantinho. Que Vini, resolve aqui para mim, que o assessor do Eduardo tá aqui na linha. Explica para ele que a gente que vai ligar aqui agora... Como é que você enxerga essa novidade agora que o advogado do garotinho está o nome dele no parecer do Ministério Público Eleitoral? O que, que é isso?
3: Eu sempre te disse isso, eu costumo emitir minhas opiniões daquilo que eu vejo, não daquilo que está na mídia.
1: Posso ligar
3: então para ele? Pode. Cara, essa é uma coisa... Como assim, né? Está acontecendo no Supremo, uma coisa nunca vista, né? O advogado emitiu um parecer, não sei como isso está. Isso não vai interferir em nada, até porque o parecer do Ministério Público, isso poucas pessoas conhecem, ele é um parecer, ele não é vinculativo. O parecer do Ministério Público não vincula a decisão do tribunal. Se fosse assim, eu estava morto, né? Porque todos os processos de Martins e de Alaí tinham parecer contrário do Ministério Público, lembra bem disso. Né? Eu ia para os tribunais com parecer contrário do Ministério Público. Isso vai ser apurado numa questão interna do MP, lá no Conselho, se é que isso existe, lá no Conselho Nacional do MPQ, e não tem, do CNMP, desculpa. E não tem nada, isso não influencia em nada, tá, Renata? Do ponto de vista técnico, o parecer feito pelo advogado, que eu não acredito que isso exista, é uma questão interna do Ministério Público, se foi ou se não foi. Isso não vai afetar a decisão do tribunal, porque o parecer do Ministério Público, como eu já disse, não vincula a decisão do tribunal.
1: Agora
3: é bom para fazer esse carnaval todo.
1: Só piorar a situação de instabilidade, só deixar o povo fluminense mais estressado. Agora tem um detalhe. A lei eleitoral não erra quando permite que o candidato arraste sua condição de instabilidade até o término do pleito? Porque se essa decisão tivesse um prazo, tem que sair uma decisão em 24 horas, pode ou não pode participar? Pode ou não pode ter direito à propaganda eleitoral? Pode ou não pode ter recurso do fundo partidário? Isso não tinha que sair em 24, 48, no máximo?
3: É que você, né, tem muita coisa na cabeça, mas você tem uma boa memória. Uma vez numa entrevista com você, com relação, acho que foi o caso de Romário, não lembro quem, né, que o Romário estava para ser senador, acho que foi de Romário, eu lhe disse o seguinte, o pior problema da justiça eleitoral, que hoje desde a redemocratização em 88, né, de 83 a 88 com a Constituição, a gente vem sentindo uma evolução no direito eleitoral em que a urna já não está valendo muito. Há uma judicialização muito grande da questão do eleitoral. Né? A lei com a lei complementar e tal, ela evoluiu um pouco para acabar com aquele negócio de segundo lugar, né? Porque o cara perdia, disputava o segundo lugar, e a gente nunca terminava a eleição. Mas mesmo assim ainda há uma intervenção muito forte do judiciário. E isso causa uma instabilidade jurídica muito grande que permite esse estado de coisa ainda hoje. O cara venceu, ganhou a eleição, botou 50%, o povo quer, e a democracia, a soberania popular, ela está acima de qualquer outra soberania, é a vontade do povo.
1: Mas tudo isso acontece por causa dessa morosidade da justiça eleitoral.
3: Tudo isso acontece pelo que você está falando. Até o registro do candidato, quando chegasse o registro, tinha que dar um ponto final. Chegou ali, não tem mais recurso. É ou não é?
1: É.
3: Né? E isso não acontece. Então o que acontece? O cara registra, como o garotinho está inelegível, mas ele continua fazendo propaganda, porque a lei permite. E eu quero dizer o seguinte, não existe maior instabilidade jurídica, pessoal, do que no direito eleitoral. O direito eleitoral, cada gestão, né, cada novo ator que vai para o TSE, porque aquilo vai mudando, né, de dois em dois anos, você muda a composição, é um tribunal temporário, não é um tribunal permanente, como é o Supremo, como é o STJ. O que acontece? Cada um que chega lá quer inventar uma coisa nova. Eu vou dizer aqui para vocês, com o ministro Luiz Fux, né, ele chegou no tribunal e tinha um prazo de 3 anos de ineligibilidade. O que a gente fazia? O cara era condenado a 3 anos, a gente não recorria. Todos os advogados não recorriam. Por quê? Porque quando chegasse a eleição, o prazo já tinha exaurido e a pessoa estava lá, ia ser candidata. Ele cismou e, por uma questão de decisão, ele alongou o prazo de 3 anos para 8. Você lembra disso?
1: Lembro.
3: Alongou para 8. Então a gente fazia assim, ué, e agora? Eu não recorri. O ministro Marco Aurélio, na época, se bateu muito contra isso, mas ficou isso. Então, muita gente que estava elegível, na mudança, não da legislação, porque isso é um princípio de reserva do legislativo, né, se mudou a configuração e passou agora, quem tinha 3 anos, a ser 8. Só que o advogado não recorria, porque não precisava recorrer. Então, essas instabilidades ocorrem. Por exemplo, agora, nesse caso aí do Eduardo Paes, não tem o que se falar. Entendeu? O que eu disse, amanhã tem que ser 7-0. Qualquer coisa diferente disso.
1: Já geram uma polêmica.
3: Aí vai intervir o Supremo, aí volta.
1: Aí vem embargos infringentes, aí vem embargo do embargo do embargo.
3: Então, quer dizer, gente, a gente tem que respeitar o resultado da urna. Hoje, a direita, o Brasil, a direita ganhou.
1: Dobrou a direita. E dobrou com força.
3: E é o seguinte, o Senado é todo direito. É. Se o Lula ganhar, não governa.
1: Não governa.
3: Entendeu? Vai a gente tem difícil. Que ser claro. Por exemplo, a direita ganhou a eleição no Brasil.
1: E aqui não está falando ninguém. Não estamos fazendo juízo de valor, não
3: pelo
1: gente.
3: Amor de Deus, é jurídico. Então, quer dizer, o Nordeste está lá, você pega um mapa, é igual aos Estados Unidos. Né? O Sul e o Norte, vermelho e azul. E aqui é a mesma coisa. Então é o seguinte. Por exemplo, na região dos lagos, quem é o grande vencedor das eleições na região dos lagos?
1: Doutor Serginho.
3: Que não concorreu.
1: É.
3: Ele apostou nos dois senadores que eram o Zepo, entrou. A irmã botou 96 mil votos. Né? O Douglas Ju, eu vejo, assim, ele foi o único que botou a cara, falava tal, tal, desde virou uma eleição que ninguém esperava. Quer dizer, a Soraya, ele apoiou vários deputados, mas a Soraya...
1: Botou, 10 mil votos?
3: É. Então, quer dizer... Ele é o grande vencedor, ele sai aqui...
1: Gigante.
3: Ele sai gigante, inclusive aí, porque eu sei da amizade dele com o Flávio, ele é muito amigo do Flávio.
1: Exatamente.
3: E ele tem hoje chance, inclusive, de ser governador do estado, pelo gigantismo que ele saiu dessa eleição.
1: No mínimo, se não for governador do estado do Rio de Janeiro... Alô? Eduardo? Eduardo Paes, tá me ouvindo?
5: Tô te ouvindo.
1: Eduardo Paes, bom dia, querido. Tá por onde bom você? Dia. Tá por onde tô você, aqui, Dudu?
5: Tô aqui indo para uma reunião na cidade do Rio. Ontem caminhei por Levi Gasparian, Três Rios, Valença, Rio das Flores, cidade que eu venci a eleição no interior. Fui lá agradecer os votos. Já começou o segundo turno e eu estou aqui na cidade do Rio.
1: Eduardo, você está seguindo então com o segundo turno, fazendo campanha, acreditando que vamos ter um segundo turno ainda no estado do Rio de Janeiro, não é isso?
5: Olha só, eu acho que a gente já está no segundo turno, né? Quer dizer, o resultado das urnas no domingo, por mais surpresas que ele possa ter apresentado, né? Ele, apesar de toda a manipulação, eu vim desde o início denunciando que essa candidatura do Garotinho tinha objetivo, era uma candidatura auxiliar à candidatura do Douglas Ruas, aliás, a candidatura do Garotinho, daquele rapaz do Novo, que eu até esqueci o nome.
1: O André Marinho. O André Marinho.
5: Aquele esquisito, isso, com aquela cara de boneco. Esse rapaz e o Garotinho foram colocados pela candidatura do Douglas Ruas para manipular o processo eleitoral, para ficar me atacando. E, enfim, e a gente vem pedindo a justiça eleitoral, tem que tirar o Garotinho, não pode dar tempo de televisão, não pode ter o recurso público. Isso ficou provado na segunda-feira. Passou a eleição, ele, como estava desde sempre jogando do lado do Douglas Ruas, desistiu. Né? Só que tem uma jurisprudência muito clara, né, na justiça eleitoral, que o candidato não pode desistir do seu recurso, porque isso seria uma manipulação do processo eleitoral. E hoje a gente acorda com essa notícia de que quem escreveu o parecer do Ministério Público Eleitoral dizendo que podia desistir foi o próprio advogado do Garotinho.
1: Isso impressionou. Está em todos os principais portais de notícia trazendo essa novidade, mais esse capítulo dessa novela.
5: Renata, a gente lembra de 2018. O Witzel ganhar, botaram aquele Bretas, um juiz me atacando. O Witzel ganhou, passaram-se anos, eu provei tudo e botei aquele vagabundo daquele Bretas fora da justiça, né? Foi afastado, o CNJ cassou o mandato dele de juiz, né? Agora, o mal já estava feito, o Witzel já tinha ganhado, já tinha roubado, já tinha deixado o Cláudio Castro, que já tinha também aprontado, enfim, né? A gente não pode ter o sistema permanentemente operando contra a vontade da população, né? Então a vontade da população foi o seguinte: no último domingo, a maioria dos eleitores do Rio de Janeiro votou no Douglas Ruas, não votou em mim. Mas não foi a maioria para ligar no primeiro turno. Então, em um segundo turno, eu acho que é mais claro a eleição, né? Porque não tem tanto deputado, tanto senador, né? A eleição é mais limpa, a nebulosidade, né, que essa gente joga sobre as eleições. Eu desafio qualquer ouvinte nosso aqui agora me dizer se sabe quem é o Douglas Ruas, se conhecia o Douglas Ruas há 30 dias atrás. Exatamente o mesmo que aconteceu com o Witzel e com o Cláudio Castro.
1: Agora, eu vi também que ontem você estava denunciando, através das suas redes sociais, fake news, você foi muito prejudicado. Teve Santinho com a sua foto e o número 22. Tivemos também ali um jornal, um panfleto apócrifo distribuído dentro das igrejas, colocando você como favorável à ideologia de gênero, a banheiro unissex, a aborto. Fala um pouquinho sobre isso.
5: É isso. Era até uma turma que joga muito sujo. Você tem várias frentes de atuação. Essa do sistema aí de Ministério Público e Judiciário, que eles tentam manipular, né, como aconteceu em 18, tentam fazer agora. E esse absurdo, ninguém vai encontrar um panfleto da minha campanha ou de pessoa apócrifo criado pela minha campanha, né, dizendo coisas do Douglas Ruas que não sejam verdade. Eu disse, ó, ele é um jovem político que enriqueceu na política. Só no passado ele distribuiu de lucros 16 milhões de reais. Só que eu digo na minha propaganda eleitoral, eu ponho na minha boca. Ele não pediu um direito de resposta, nem explicou, nem disse que era mentira. Né? Então, assim, eu acho que essas coisas vão ficando mais claras, mas eles vão usando de todo tipo de estratégia para enganar a população. Eu fui prefeito do Rio de Janeiro 4 vezes. A rede de educação do município do Rio, Renata, tem 700 mil alunos. E eles estão dizendo que eu vou fazer ideologia de gênero, doutrinação em escola e creche. Eu não fiz quando fui prefeito da maior rede da América Latina, que é maior do que a do governo do Estado. Né? Por que eu faria agora que eu vou virar governador? Então, o que a gente entende que um segundo turno é importante, né, para que o eleitor de Cabo Frio, né, da onde você está me entrevistando, possa dizer, ó, peraí, eu tenho aqui uma escolha para presidente, né, acredito, sou de direita, acho que o Flávio Bolsonaro é melhor, o outro acha que o Lula é melhor, mas a eleição para governador é outra coisa, né, e eu não estou aqui, eu acho que todo mundo sabe, eu vou votar no presidente Lula e apoio o presidente Lula, Eu sou grato, ele me ajudou como prefeito do Rio de Janeiro. Agora, eu fui prefeito com 6 presidentes da República diferentes, incluindo Jair Bolsonaro. E me relacionei com todos, trabalhei com todos. E dei resultado na minha cidade. O que eu quero é governar, o que eu quero é tirar o Rio dessa lama.
1: Eduardo, aliás, deixa eu te perguntar uma coisa.
5: De ver ontem, claro.
1: Desculpa, pode concluir. Você ia falar que...
5: Não, eu só chamar atenção. Ontem a gente começou a ver já, Renata, o pai do Rodrigo Bacelar, o presidente da Alerj, sucedido na candidatura pelo Douglas Ruas, já começou a dizer que a vitória do Douglas Ruas é para soltar o Bacelar. Já tem deputado do Douglas Ruas da Alerj ontem fazendo discurso defendendo o Bacelar, que ele é um santinho, que ele não tem nada a ver com crime organizado. É disso que a gente está falando. Será que a população de Cabo Frio, de Iguaba, de Araruama, de São Pedro concorda com isso?

0: 7 pontos percentuais, garantindo a você, inclusive, uma possibilidade de vitória no primeiro turno. Mas diante dessa inversão dos dados, de onde você, como que você enxerga o cenário do segundo turno para tentar reverter esse quadro do ponto de vista eleitoral? Quem você pretende buscar de eleitor para complementar caso a justiça decida que vá ter um segundo turno?
1: Olha só, Renata, você deve observar uma coisa, né? Eu nunca comento pesquisa, né?
0: Porque é verdade.
1: Pesquisa boa não me deixa feliz, pesquisa triste não me deprime, ruim não me deprime, né? Porque eu tenho sempre minhas desconfianças dessas pesquisas. Eu acho que esses institutos erram demais. Eu faço campanha, eu converso com o eleitor. Eu fui várias vezes à região dos Lagos. Fui excepcionalmente bem tratado, né? Não recebi uma agressão. Dialoguei, conversei, andei pelas ruas, participei de reuniões. Então, assim, o que eu vou buscar, aí específico para a região dos Lagos, é esclarecer ao eleitor. Falar, olha, você tem a sua opção para presidente, eu respeito, eu tenho a minha, né? Eu acho a minha melhor, você acha a sua melhor. Agora, nós estamos tratando do governo do Estado do Rio de Janeiro. Essa escolha automática no voto casado, elegeu o vice é o Cláudio Castro. Desculpa, se você acha, você que está nos ouvindo agora, que mora em Cabo Frio, Araruama e São Pedro da Aldeia, acha que o Witzel Cláudio Castro foi bom, né, que valeu a pena o voto casado, vota no Douglas Ruas. Eu, pelo amor de Deus, eu não vou ficar feliz.
0: Não, porque a dúvida que eu fico assim, eu vi que tivemos um percentual do não voto muito significativo, de 35%. A pergunta que eu faço é para até motivar o eleitor que apostou em você.
1: O que eu peço é que as pessoas votem. Né? Porque depois não adianta chorar o leite derramado, né? As pessoas têm que ir às urnas. Esse segundo turno vai ser mais simples, são só 2 votos, né? Não tem aqueles 6 votos que tava, as filas estavam muito longas. Na cidade do Rio, a minha filha ficou 3 horas na fila. Eu acho que se ela não fosse minha filha, ela tinha ido embora, né? Então a gente imagina que as pessoas têm que votar.
0: Você acha que com esse diferencial, você acha que você consegue, por exemplo, captar uma parcela desses votos brancos, nulos, ou esses que não compareceram para conseguir fazer a virada?
1: Renato, eu deixo a análise eleitoral para os analistas. A minha impressão é que, por exemplo, a cidade que mais teve abstenção foi a cidade do Rio. Então, tem um dever de casa numa cidade que me elegeu 4 vezes prefeito, para dizer, gente, vai votar. Né? Enfim, você teve áreas da cidade que abstenção do Rio, que a abstenção chegou a 40%, áreas que eu tive 60%, 70% dos votos.
0: Nossa!
1: Né? Então, o eleitor vai votar. Então, você tem, né? A gente ganhou bem na cidade, mas teve áreas lá que deu, tem que esclarecer, vem cá, você, né? Você está aqui porque você vota no Flávio Bolsonaro, você vai votar num sujeito que você nunca viu na vida. Né? Então é um pouco esse processo de esclarecimento, que o segundo turno facilita, porque não tem o garotinho, não tem esse esquisito desse André Marinho, né, tentando embolar a cabeça do eleitor. Essa foi a estratégia deles, agora é mano a mano. Né? O Douglas Ruas vai ter que explicar como é que ele acumulou esse patrimônio todo, onde é que ele arrumou tanto milhão com 37 anos de idade, só tendo feito política, como é que ele é sócio de uma empreiteira que trabalha para a própria secretaria dele. Né, num debate com 5 candidatos, você pergunta, ele não responde, já passou para o outro. Agora você vai perguntar, ele vai ter que responder. Se ele não responder, vai triplicar, vai replicar e vou voltar de novo.
0: Agora,
1: disso que a gente tá falando.
0: A ida do Douglas ontem com o Flávio a Brasília te preocupou para tentar articular que seja validado?
1: Olha só, Renata, a articulação eu tô mostrando aí, o Estadão mostrou hoje, o Jornal do Estado de São Paulo. Né? O que me preocupa é isso, articulação, pleito, caminhar dentro das regras faz parte. Né? Ele tem a tese jurídica dele lá, a gente tem a nossa aqui, isso tudo é do jogo. O que não pode é você descobrir que o Ministério Público Eleitoral dá um parecer que é escrito pelo advogado do garotinho. Né? Isso é que é inaceitável. Então, o que eu quero, o que eu sempre defendo é jogo limpo. Eu sou um democrata. Eu acredito em eleição, já tem muita eleição, já ganhei, já perdi, graças a Deus ganhei mais do que perdi. E não tem problema, faz parte da vida. O eleitor é soberano, vai decidir quem vai ser o governador do estado. O que não pode é jogo sujo de bastidor, como fizeram com Bretas em 2018.
0: Agora eu vejo também que há uma. Eu vejo que há uma comoção também, principalmente em alguns setores da sociedade carioca.

0: Paca, né? Vi a Anitta se posicionando muito diretamente, botou a cara na janela em defesa da sua candidatura, Pedro
1: Olha só,
0: Scubi.
1: Renato, olha só, a Anitta não é minha eleitora, né? Não tenho nem.
0: Ela
1: O
0: nem
1: pai dela é
0: votou,
1: até
0: né?
1: meu eleitor. É, enfim, mas é um pouco essa história, as pessoas estão vendo, né? As pessoas vão olhando. Então, né, assim, tem uma coisa, né? Como eu fui prefeito muito tempo na cidade do Rio, você vê muito eleitor da Baixada reclamando que eu não fiz tal obra em Caxias, em Nova Iguaçu, eu não fui governador. Se a gente está vendo entrevistas do marqueteiro do Douglas Ruas contando como é que ele enganou o eleitor do Estado, né? Dizendo ele conseguiu se livrar do Cláudio Castro, como se eu fosse o aliado do Cláudio Castro. O marqueteiro dele está dando entrevista, né? Falando isso. Então, se as pessoas quiserem se enganar, o que que eu vou fazer? Meu papel aqui como político, como candidato, é alertar, chamar atenção, pedir a quem está nos ouvindo, bota a mão na consciência. Né? Olha a minha história, esquece agora de Lula e Bolsonaro. Né? Eu não sou do PT, eu não sou empregado do Lula, eu não fico me ancorando no Lula. Eu voto e apoio Lula e tenho uma vice que vota no Flávio Bolsonaro. Não concordo com a opinião dela para presidente, mas respeito. Né? Ela não concorda com a minha opinião para presidente, mas respeita, porque nós estamos olhando para o estado do Rio de Janeiro. Então, assim, é muito simples. Se você quer a continuidade do Cláudio Castro, do Witzel, de tudo isso que aconteceu no estado do Rio de Janeiro nos últimos anos, de verdade, você está certo, vota no Douglas Ruas. Agora, você quer uma mudança com segurança, né, com alguém que está na vida pública há muito tempo, que foi 4 vezes prefeito do Rio de Janeiro, que mostrou capacidade de realizar, vai votar com a gente, né? Porque, enfim, eu não acho que as coisas vão bem, né? Se você quer que Amaral Peixoto seja duplicado, que não foi nos 8 anos deles. Se você quer que um batalhão de polícia surja mesmo em Araruama sem dividir o efetivo do batalhão de Cabo Frio, se você quer um supercentro de especialidade, né, para acabar com a fila de regulação e de especialidade na saúde, se você quer uma educação com IDEB, se você quiser lá a FAETEC, que está ali para ficar pronta anos e nunca ficou, né, se você quer um tratamento adequado à Laguna de Araruama, se você quer. E abaixo o pedágio dessa Via Lagos, você vai votar em mim, porque o Douglas Ruas representa o pedágio alto, os absurdos da taxa de água e esgoto que se paga para Prolagos, para Águas de Tunaíba, né, Jutunaíba, enfim, é disso que a gente está tratando nessa eleição. E com todo respeito, não vai ser o Flávio Bolsonaro nem o Lula que vão baixar o pedágio, construir a FAETEC e duplicar Amaral Peixoto. Vai ser o governador. Não vão ser eles que vão resolver o problema da segurança. Vai ser o governador. É disso que nós estamos tratando na eleição.
0: Ok, então. Eduardo, você acha também, só para finalizar, essa morosidade da justiça eleitoral tem atrapalhado bastante o estado do Rio de Janeiro, né?
1: Ah, eu acho um escândalo, né? Porque eu passei uma eleição inteira dizendo que o garotinho está inelegível. Isso tem que ser decidido antes do pleito eleitoral, né? Assim, viciaram o processo eleitoral. E agora, depois das pessoas terem escolhido, votado, vão dizer, não, agora então ele está inelegível? Pelo amor de Deus, isso é um desrespeito. Com o eleitor, né? Comigo só não. Claro que eu também fico aqui indignado. Quero disputar o segundo turno, quero ter chance de vencer as eleições. E posso perder, o segundo turno faz parte da vida. Mas o que estão fazendo é um absurdo, né? E a gente apontou. Se eu não tivesse dito nada, se eu não tivesse chamado a atenção, ok. Mas a gente alertou o primeiro turno inteiro.
0: Olha, só para te dar uma motivada, tá aqui, ó, pessoal no nosso chat, Rafael Mutano, Eduardo no segundo turno, 55, Regina Lúcia, Douglas, nem pensar, tô fora.
1: É bom falar o número, porque eles distribuíram um panfleto dizendo que eu era 22, que eu era 13. Meu número
0: É.
1: é 55. Eu não sou PT, não sou do PL, sou do PSD. Sou político, eu diria, de centro, né, que dialogo com todo mundo, que tem horror a extremismo, que quero ver meu Estado avançar, que quero realização, quero cuidar dos problemas do povo. E só para te dizer, Renato, eu não estou precisando de motivação, que eu estou motivado pra caramba. Quanto mais essa gente apronta, mais vontade eu tenho de ganhar a eleição, de disputar e ir para esse debate. Então, minha amiga, muito obrigado aí pelo teu carinho, atenção e oportunidade sempre à disposição. Vamos votar 55 e devolver o Rio ao povo fluminense. Valeu!
0: Valeu, Eduardo. Obrigada. A gente acabou de conversar com o Eduardo Paes, candidato a governador pelo PSD, repetindo que o nome dele é 55, e tá aqui o Ricardo Cabo Frio. Uma vergonha a Justiça Eleitoral do Rio de Janeiro. Libera garotinho, depois como fica? Somos palhaços? Questionou o Ricardo. O Beto Júnior Carioca tá dizendo, Eduardo traz paz. O Breis Marco tá dizendo, Eduardo, tão querendo meter o tapetão, conto contigo para barrar essa gente corrupta. Tá aqui também a Regina Lúcia, Douglas, nem pensar, tô fora, Eduardo, um abraço, boa sorte, meu querido. Também tá aqui, pessoal, lembrando aí que o número do Eduardo é o 55. E aí, o Marcelo não, né? Carlos Magno, doutor Magno. O que você achou? Complicado, né? A tese dele. Eu, inclusive, cheguei a ver, e eu vou até repercutir isso aqui contigo, porque eu vi aqui no Extra também uma notícia nesse sentido, de que existe uma teoria que pode... que tem sido uma tese, né? Porque eu vou até trazer ela aqui para você, ô Magno. Que, embora você tenha dito... Tem que ganhar de 7-0 para poder não deixar mais sombra de dúvida, né? Se tiver um 5-2, um 4-3, já vai... toca fogo, né?
2: O resultado vai ser 7-0 ou 5-2.
0: 7-0 ou 5-2?
2: É.
0: Olha aqui, ó. Tem aqui a informação... Cadê? Ó? Tem até o documento aqui no Extra, tá? Vamos ver aqui, a defesa... Aqui, entendo o caso, a posição do MP. A Procuradoria Geral Eleitoral defendeu nesta terça-feira o Tribunal Superior Eleitoral aceite o pedido do ex-governador Antônio Garotinho para desistir do recurso em que tentava validar sua candidatura ao governo do Rio de Janeiro. A medida, se acolhida, mantém o indeferimento, o registro torna... O parecer foi apresentado após o ministro Floriano de Azevedo Marques, relator do caso, abrir prazo para a manifestação da Procuradoria. O processo discute o registro de Garotinho? Não, não é isso. O Ministério Público reconhece que o entendimento do próprio TSE é de que, depois de realizada a eleição, é isso que eu queria, um candidato não pode simplesmente desistir de um recurso quando essa decisão tiver potencial de alterar o resultado do pleito. Isso porque nessa etapa a controvérsia deixa de envolver apenas o interesse individual do candidato e passa a alcançar a vontade manifestada dos eleitores. Eu quero te ouvir sobre isso.
2: A tese é boa, hein? Gostei da tese. Ela só esbarra numa situação processual, né, que eu repito, poucas pessoas conhecem, que chama-se venire contra facto próprio. Quando, e de novo repetindo, eu tenho que ser muito didático para falar com o ouvinte, porque
0: é um juridiquês novo, né? Uma linguagem muito hermética, muito fechada.
2: O que acontece? De novo, apenas no direito eleitoral. Não é nem desistência, as pessoas, você vê, né, como é que é a técnica, as pessoas falam em desistir, não é desistência, é renúncia. O candidato, ele renuncia ao seu recurso. E apenas no direito eleitoral, essa desistência, por uma criação jurisprudencial, não é uma criação de lei, diz o seguinte: quando essa desistência puder, né, alterar o resultado, tal, ou seja, um conluio político, que é o que mais acontece. E, na minha opinião, o direito eleitoral não tinha que se imiscuir nisso. É uma posição contrária, é minha pessoal, mas ela já está consolidada nos tribunais. É questão política. Política é negociação, né? Só que se entendeu que esse conluio, que diz agora que é o Garotinho que está fazendo, dizem, não sou eu que digo, ele esbarra numa questão processual. Quando isso acontece, o tribunal remete ao Ministério Público o poder de prosseguir com o recurso. E parece que, nesse caso, nem a coligação do Eduardo poderia, porque ela não é parte, lá não sei. Eu vou partir do princípio do Ministério Público. Desistiu, renunciou ao recurso, visto ao Ministério Público. Agora eu pergunto a você, como que o Ministério Público ele vai pedir algo contrário ao que ele requereu inicialmente.
0: Mas tem um batom na cueca aqui do advogado do garotinho, seu mesmo cara do parecer. Isso não fragiliza
2: Renata,
0: a teoria?
2: Renata, você gosta muito, né, de uma polêmica, né? Eu estou explicando juridicamente. Juridicamente não, porque eu já expliquei. Ah. Olha só, o parecer é bom. O Eduardo é fenomenal, né? Não foi prefeito 4 vezes à toa. Ele está vendendo ali o pão dele, vendendo muito bem. O pão dele já vem com manteiga, queijo, né, presunto, que você escolher. Ele está vendendo certo. Tá? Chamando fatos que não são fatos do processo. Se o Douglas Ju é bonito, se o Douglas Ju é feio, se ele é magro, se ele é gordo, se ele tem ligação com o João, se ele tem ligação lá com o TH Joyce, isso está fora do processo. No processo não tem isso. Isso é um aspecto, uma narrativa eminente política. Ele faz com muita habilidade, ele é muito eloquente. Juridicamente, não existe isso.
0: Isso não interessa.
2: Não interessa o direito, isso interessa as circunstâncias do fato. E quem tem que decidir isso não é o tribunal. Quem tem que decidir isso é o povo. Se o povo acha que a amizade dele com o João, com o Manuel, se ele gosta de fruta, se ele gosta de mamão, isso é problema do povo. Isso não está no processo. O processo se resume a garotinho está inelegível, não está inelegível.
0: O processo, é esse o ponto.
2: O processo não tem nada a ver que ele está com o TSH, que ele está com o cara que está preso. Isso não está nos autos.
0: Esse
2: entendimento... Esse discurso, Renato, e você sempre puxa a polêmica, esse discurso é bom para o povo que vai votar se tiver segundo turno. Esse discurso não tem nada a ver com a questão que está
0: na hora do juiz decidir, ele não olha para isso.
2: Não pode decidir com base nisso. Ele pode até olhar, mas juridicamente ele não pode usar isso. Existe uma máxima jurídica que diz o seguinte: o que não está nos autos não está no mundo jurídico, né? Você pode ter matado o João, sabe que matou o João, mas se matar o João não tiver aprovado no processo, você tem que ser absolvido, porque o processo só fala o que tem dentro dele, o que está no mundo externo não pertence a ele, isso é uma regra. E eu volto aqui, venire contra facto próprio, se o Ministério Público pede a ineligibilidade, ele não pode agora mudar. E essa questão, que o segundo turno, que o cara não tem nada a ver, a eleição ainda não acabou. A eleição não acabou, ainda teria o segundo turno, ela não foi proclamada ainda. Então, o que é que acontece?
0: Agora deixa eu te perguntar.
2: Só terminando, essa tese que você me traz é uma tese bonita. Não é uma tese de todo ruim, mas ela é inaplicável ao caso concreto. A gente tem que aplicar as coisas ao caso que está em discussão. O Douglas Ruas é um candidato a governador que foi eleito no primeiro turno, ponto. Se isso vai mudar, e você aí vem comigo, Brasília tudo acontece.
0: Ah, era ponto que eu queria
2: Brasília
0: saber.
2: Tudo acontece.
0: Não, e o Rio de Janeiro já está vivendo um estado de exceção,
2: aqui,
0: né?
2: Eu digo aqui para você que tem que ser 7-0 do ponto de vista jurídico, mas pode ser 5-2. Né? Eu não acredito num 4-3, mas, por exemplo, tem 4 votos que são fechados. Eu não sou... Né?
0: Quem são os 4 votos que você acha que são fechados?
2: Meu Deus do céu. Nunes Marte, André Mendonça, Toffoli, tá? Esses votos já estão lá fechados. E tem o voto de um ministro do STJ que me foge o nome agora, depois eu vou lembrar. É isso aí, eu acho que... vamos esquecer isso, essas especulações minhas. 7-0. Se não for 7-0, é 5-2. Fora disso, é o que está acontecendo no Supremo.
0: Agora...
2: É ineditismo, é inusitado, não é questão jurídica, é
0: partidária. Aí virou bunda lelê, né?
2: É questão partidária, é questão ideológica, não tem mais direito. Então, o direito eu estou apostando aqui, estou mostrando os fatos e dando o direito. Né? Eu digo para você, o que é o fato? O fato é esse. Concorda comigo? Como que o Ministério Público pode se posicionar? Porque ele pediu, ele não pode agora dizer o que ele disse. E é muito simples, o Eduardo está fazendo o discurso dele. Agora, ele mesmo sabe que ele não vai, essa questão do ponto de vista eminentemente processual e jurídico é impossível de se mudar.
0: Você viu que o pessoal também entrou com
2: agora,
0: o
2: recurso? Deixa eu só, obrigado, você me fez. Da mesma forma que juridicamente... O Douglas Ruas tinha que ser o governador e está disputando a reeleição. E eu disse isso aqui. Ele não vai assumir, ele era o presidente, eleito lá pelos seus pares, democraticamente, ele tinha que assumir o governo.
0: Isso você disse lá atrás.
2: Eu disse aqui nesse programa com
0: você.
2: Não,
0: sim, exatamente.
2: E eu falei, quando... não vai tomar posse. Não vai tomar posse porque o judiciário não vai deixar ele tomar posse. Vão enrolar.
0: Foi.
2: E o presidente, Ricardo, vai continuar.
0: Certinho.
2: E isso pode acontecer. Agora, isso era jurídico? Eu disse, não é jurídico. Quem tinha que ser o governador candidato à reeleição era o Douglas Ruas, porque ele se tornou presidente da Assembleia.
0: Agora, e é o recurso que o pessoal impetrou ontem também, que vai ao encontro também dessa questão de exigindo que seja validado os votos de garotinho, porque está mexendo com o interesse da coletividade. O pessoal ingressou com a ação ontem. Como é que você avalia
3: isso? Existem dois interesses no direito eleitoral. O direito jurídico e o interesse jurídico e o interesse meramente político. O interesse meramente político não legitima você a ingressar com nenhuma ação. E não é hora de ingressar com nenhuma ação. As ações tinham que ser ingressadas antes. Né? Agora você teria aí uma impugnação de mandato eletivo, né? E que exigisse que eu entendo que não tem nenhum fato para isso. Tá? Agora, voltando, Renata, o povo, o Ministério Público, o promotor, se vendeu. Cara, isso não tem nada a ver. Isso tem uma repercussão meramente moral. Né? O direito ele tem duas distinções. Nem tudo que é moral é jurídico, nem tudo que é jurídico, né, é moral. Nem tudo que é legal é moral, nem tudo que é moral é legal. Isso é uma questão moral, ela não se aplica. O que acontece? Se lá o Ministério Público vendeu o parecer, deu o parecer, isso vai ser apurado dentro do Ministério Público. Há um conselho do Ministério Público para isso.
0: Depois. Não agora.
3: E é o seguinte, o parecer do Ministério Público não é vinculativo. Eu sou testemunha disso, você é testemunha disso. 80% dos casos que eu defendi na minha vida, o parecer do Ministério Público era contrário.
0: É,
3: se fosse assim, eu não teria feito o que eu fiz. Então, o parecer do Ministério Público, ele não vincula, então ele não interessa. Eu não vou julgar porque o promotor deu o que o promotor não deu. Agora, o Eduardo faz o que ele sabe fazer bem. É, ele vende a política dele, ele faz, agora é aquilo. Eu sempre estou aqui com você, gosto muito disso, porque eu sempre estou aqui sem lado. Eu não tenho lado. Eu estou passando a verdade, né? Infelizmente,
0: A verdade é a seguinte, Magno, tudo pode acontecer no estado do Rio de Janeiro, né? Você está dando aqui seu parecer jurídico.
3: Com a ressalva de que aconteceu com Douglas Ruas quando foi presidente.
0: Também foi uma exceção.
3: E eu falei para você que ia haver uma exceção. Agora, hoje, eu não acredito que haja essa exceção, porque é uma aberração jurídica. Mas, como você disse, em Brasília, tudo pode acontecer.
0: Sucupira é aqui. Tá aqui o Breis Marco falando, garotinho, desde o início só quis tumultuar o processo eleitoral e confundir as pessoas. Tá se aproveitando do vácuo do TSE para manobrar e conseguir favores do Douglas Ruas. Isso não é democracia. E eu tenho informação de bastidor aí, não sei se é verdade, tá? Não sei se é verdade. Mas dizem que o garotinho pode garantia aí pelo menos umas 4 secretarias no governo de Douglas Ruas. Não sei se é verdade.
3: Você ouviu nos bastidores, né?
0: Já andei consultando os bastidores, né, velho? Já andei consultando os bastidores. Sem falar que o veneno tá escorrendo aqui pelo canto da boca do garotinho, que ele tá rindo de alegria da oportunidade de se vingar, né? Primeiro desejo 01 do garotinho, a vingança. O segundo, se vier umas portarias também, né?
3: Pode-se falar o que quiser dele, mas ele é uma inteligência.
0: Ele domina, né?
3: Ele é uma inteligência.
0: Ele joga bem. Sabe jogar esse jogo, né?
3: Ele joga bem o jogo. Ele joga bem o jogo. Aquela história dele da Viga, aquilo é muito engraçado, me mandaram o áudio. Até eu ri, até o Eduardo riu.
0: Do quê?
3: Qual? Da Viga. Ele falou, aonde você botou a Viga? Até o Eduardo
0: riu. E o Leitinho do...
4: Leitinho Feliz.
0: Leitinho Feliz.
3: Eu já tive com ele umas 4 vezes.
0: É um homem inteligentíssimo. Um comunicador extremamente habilidoso.
3: Ele é radialista, ele é nosso pai, né, Renato?
0: Ele é um comunicador. Você viu no debate, ele como estava à vontade, solto, todo mundo tenso, e ele passeava, constrangeu os adversários, encarava o Eduardo para desconcentrar o Eduardo, passava na frente da câmera dos adversários.
3: Ele é um artista, né? Ele tem o que você tem, a habilidade de da rádio, né, da comunicação. Ele dominou aquele debate.
0: Dominou,
3: né?
0: Totalmente. Se tivesse alguém vencendo o debate, chamava Antônio Garotinho ali naquele processo. Mas, enfim. Magno, agora já que a gente falou um bocado, acho que o pessoal está aqui querendo que a gente diga mais, mas não tem mais o que dizer.
3: Se você quiser, eu estou aqui para responder.
0: Eu quero que você me diga o seguinte.
3: O que você quer que eu te diga, eu não posso.
0: Não tem como prever. A gente está aqui também conjecturando tudo que é possível.
3: O julgamento é amanhã de manhã, né?
0: É amanhã. Não sei se é amanhã pela manhã, mas está marcado para quinta-feira. Mas a conjectura que a gente coloca aqui todas as possibilidades que a gente trouxe aqui, todas podem acontecer. É. Inclusive, a exceção da exceção.
4: É.
0: Só que, a gente viu, eu trouxe aqui esse elemento para quem não acompanhou. O Douglas Ruas está em Brasília com o Flávio, que a gente já viu que está abrindo um caminho, inclusive no STF, porque Gilmar já baixou a crista, Alexandre de Moraes já baixou a crista, Michel Temer já está fazendo a ponte entre Flávio e Alexandre de Moraes. Então, política é assim. O que vai acontecer amanhã é imprevisível. Vocês, advogados, que gostam muito de dizer isso, né? O que se passa na cabeça do juiz, do ministro, ou desembargador, ninguém sabe, é esperar. Agora, uma coisa é certa, o jogo está aí. É. Tudo pode acontecer. E é curioso que essa decisão vá acontecer, ocorra, às vésperas do início da propaganda eleitoral para o segundo turno.
2: Essa é a instabilidade que eu digo que ela é mais intensa no direito eleitoral. Você se deixa tudo para cima da hora. Né?
0: E aí a gente precisa brigar, então, por uma reforma no direito eleitoral.
2: Eu acho, você está certíssimo. Eu venho propugnando isso há muitos anos, de que a gente tinha, o povo tinha que ir para a urna sabendo quem é candidato e quem não é.
0: Ponto! Vamos falar a verdade, o cara não pode. Essa decisão tinha que surgir antes da pré-campanha. Quem vai estar tá aqui na pré-campanha?
2: Quando der processo... o registro, acabou, tem mais nada.
0: Acabou, não tem mais recurso, não pode recorrer, acabou. Ah, foi injusto, não dá. Então vai chorar no ano que vem e você volta, meu amor. Chora na cama que é lugar quente. Não dá pra gente ficar trazendo essa instabilidade política, porque o Rio de Janeiro está patinando. Há tanto tempo, o Rio de Janeiro está jogando a justiça eleitoral na latrina, está trazendo a descrença. Se existe um lugar que está trazendo descrença à justiça eleitoral, chama Rio de Janeiro.
2: O do Estado da Federação é o único que teve uma sequência de governadores presos, né, cara? Isso é um recorde. Que nunca vai ser batido.
0: E nós estamos naturalizando isso. Nós estamos achando normal isso. E outra coisa, eu tenho percebido que o próprio povo do Rio de Janeiro já não vota mais. Ele já... A questão de quem está envolvido em corrupção ou não está envolvido em corrupção, me parece que já não é uma pauta. Não. As pessoas já estão votando por outros motivos. Então, isso é um dado sintomático. E isso passa muito por aquilo tudo que a gente tem dito recentemente, né? Por mais que estejamos no Estado Democrático de Direito, a gente está vendo que o judiciário está extremamente fragilizado em todas as áreas. E isso é ruim para a democracia.
2: Muito ruim. Você vê que todo sistema autoritário, ele se desestabiliza. Primeiro o judiciário e depois o Congresso, né? Você vê esse exemplo da Venezuela. Venezuela não tem Congresso, não tinha no tempo do Hugo Chávez, nem judiciário. Isso não quer de esquerda ou de direita. Toda ditadura de esquerda, Fidel, é ditadura de esquerda. Né? Outra é ditadura de direita. Então, todo sistema em que ele é totalitário, ele expurga de início, primeiro, a Corte Constitucional, porque é quem pode falar por último. E segundo, o Congresso, né? Porque é quem pode impeachment, quem tem o poder de fiscalização do Executivo. Então, é um caminho. Agora, eu entendo que a gente tem que obedecer à vontade da urna. Né? A vontade da urna hoje é da direita. Já teve o tempo da esquerda, né? Isso é cíclico, né? Você vê a América do Sul está tomada hoje pela direita. E é isso, cara. O resultado da urna não tem que ter justiça, tem que ter nada. O cara ganhou, não... tem que tomar posse, pô. Esquece isso.
0: Você acha que se fosse desse jeito ia facilitar tanto conflito assim?
2: Essa sua ideia é uma ideia, como eu te falei, que eu venho. Nas discussões lá nos tribunais, eu sempre falava, cara, a gente registrou, acabou. Aí só vai apurar o que o cara fizer na campanha, se ele comprar voto, entendeu? Se ele abusar do poder. Agora, antes, né, o cara candidato, não é candidato, isso tem que acabar. Isso tem que acabar.
0: E falando nisso, se você é candidato a prefeito de São Pedro da Aldeia mesmo nas próximas eleições, mantém esse desejo, esse sonho, esse projeto?
2: Você não combinou isso comigo, você combinou que eu viesse aqui...
0: Já que eu estou falando uma coisa, aproveito para falar de outra,
2: você
0: não vou
2: combinou
0: perder
2: que eu viesse aqui falar juridicamente do coisa. Renata, é um projeto, né? É um projeto assim, eu nunca pensei nisso, as pessoas se enganam, porque
3: Eu voltei para São Pedro, montei aquele escritório que você foi lá.
0: Lindo.
3: Lindo.
0: Na casa que era de seus pais?
3: Pais, é. Todo um simbolismo de fazer na casa dos meus pais, que era uma casa muito humilde, da cidade que eu nasci, eu cresci naquela rua. E quando eu cheguei lá, eu recebi um convite para ser o nome do grupo lá do Fábio. Ele nunca me prometeu que eu seria o candidato. Deixa eu deixar bem claro. Mas ele me chama e fala, Magno, entra aí no grupo, vê se você... Eu comecei a pensar. Eu passei a vida inteira defendendo político. Eu nunca pensei em ser político. Se eu, porra,
0: trocar de lado no balcão.
3: Teve um momento da minha vida que eu estava aí, você sabe disso, no auge. Se eu quisesse ser candidato, eu acho que eu até tinha chance de ganhar. Aí me chamaram. Eu fico pensando, né, cara, nos prós e no contra. Eu tenho um filho autista e tenho uma vontade muito grande de trabalhar bastante, né, com as mães dessas crianças, porque eu conheço de perto o problema. E é isso, assim, vou pensar, é um projeto, gosto, tenho muitos amigos, recebo, assim, muito incentivo lá, né? E Cabo Frio, cara, engraçado Cabo Frio. Todo mundo em Cabo Frio me apoia. Eu tenho mais apoio em Cabo Frio
0: do que em São Pedro.
3: É estranho, né? Mas, assim, eu tenho muitos amigos em São Pedro Aldeia, tenho muita história em São Pedro Aldeia, amo aquele lugar, amo de verdade. E, assim, se for possível, é o que eu te digo, Renato, tudo é costura. Tudo é. Juquinha me falou uma vez, o velho Juquinha, né? Falou o seguinte, seu mestre, ele me chama seu mestre. Ele me diz, ah, meu professor, que eu trabalhei com ele um tempo. Fala, seu mestre, política não amor nem ódio, só interesse.
0: É.
3: Então, você vê aí, amanhã você é inimigo, amanhã você é amigo, né? Então eu vou nessa costura até por conhecer esses bastidores. Se amanhã eu sentir que eu tenho chance. É aquela porra, se o povo quiser, não é uma demagogia, uhum. nem uma roupagem,
0: né?
3: Não. Se eu sentir que a população lá me quer, se eu puder contribuir, cara, eu vou contribuir para a minha cidade. Eu tô muito bem na minha vida, né? Eu tô vindo de um lugar, eu era pobre, eu consegui conquistar como você, conquistou seu lugar na sociedade, parabéns. Política não vai somar para mim.
0: Não é para enriquecer,
3: não,
0: né?
3: Enriquecer.
0: Não precisa
3: pelo
0: disso.
3: Pelo contrário, acho que eu vou até empobrecer.
0: Tem que tomar cuidado, porque eu conheço gente que entra para política e sai lascada, hein? Devendo a Deus e o mundo, hein?
4: Fora os processos.
0: Pai Nito tá aqui nos ouvindo. Você sabe que Pai Nito é o pai de Anitta. Ele é empresário lá em São Pedro.
3: Ele é de São Pedro, eu já soube.
0: Ele tem uma loja de bateria. Ele participa ativamente
3: da vida política. Eu soube que a Anitta passou a juventude dela lá, né?
0: No SPEC, meu amor. Esquece. Ela conhece tudo isso aqui. Vacilar.
3: Eu era atleta do SPEC.
0: Vacilar, ela sabe mais do que a gente aqui, as ruas lá de São Pedro. Pai Nito tá aqui comentando o seguinte. Olha, pergunta para doutor Magno se o resultado da UNA não é o de domingo passado. A vontade do povo não é a que está lá?
3: Sim, é a que está
0: na
3: lá.
0: Urna? Na urna? E quem votou no garotinho foi o povo que viu ele na urna? Ele está querendo dizer o seguinte, a vontade do povo é que tenha segundo turno, porque está lá os votos. Se não forem invalidados os votos de garotinho para, né, para ter a questão dos votos válidos, então tem que ter segundo turno, é isso que
3: o Pai Nito está falando. Ele não deixa de estar errado, não, porque... do ponto de vista eleitoral, aquelas pessoas votaram nele.
0: No garotinho.
3: Mas aí também é jurídico. O que ele está falando não deixa de ser correto. Porque existem dois direitos na cidadania. A capacidade ativa e a capacidade passiva. A capacidade ativa é aquela que eu tenho o direito de votar. A capacidade passiva é aquela que eu tenho o direito de receber a votação. Quando você tem uma decisão trânsito julgado, esses dois requisitos da cidadania, eles somem. E aí vem a sua tese. O judiciário não poderia deixá-lo ser candidato, porque aí você está violando o direito da pessoa que votou nele.
0: É por isso que o eleitor de Eduardo está dizendo, olha, já que está um bunda lelê, zera essa porra e bota segundo turno e vamos pro 0-0.
3: É isso.
0: Eu acho que tem sentido essa cobrança.
3: Não, muito sentido a proposição.
0: Vamos zerar, vamos fazer o seguinte, senta Douglas e Eduardo aqui, zera essa porra e deixa pra lá e vamos de novo disputar.
3: A culpa é do judiciário que permitiu que ele e que outras pessoas votassem no garotinho.
0: Então pronto.
3: Ele tá certo, ele tá com a razão.
0: E o Eduardo está denunciando lá de trás que garotinho estava com cara de fazer, estava parecendo Padre Kelman.
3: Agora, juridicamente, né? É isso. O voto dele é inválido. Sendo inválido, a lei diz que não vai ser computado. Mas tá. É uma discussão muito boa. Né?
0: Ó, não só do Eduardo. Geral ele está falando isso aqui, tá? É geral. Então, assim, o que a gente percebeu também... Aí eu vou te falar uma percepção minha, tá? Tem muitos amigos do campo progressista, muitos amigos da arte, muitos amigos...
3: Que geralmente é mais
0: eles,
3: esquerda.
0: Né? Agora eles acordaram e viram assim, caraca, a gente foi pra praia, devia ter ido votar, olha a merda que a gente fez. Pera aí que a gente quer uma segunda chance.
3: Você vê o discurso do Eduardo, ele tá buscando abstenção.
0: É.
3: Ele hoje tá buscando isso que você tá falando, abstenção, porque muita gente não foi votar.
0: Porque a turma da direita foi. A turma da direita vai. A turma da direita entendeu que eles tinham que sair de casa e ficar 3 horas na fila. A turma da esquerda foi pra praia. Ah, eu vou ficar aqui 15 minutos. Pô, a galera tá me chamando ali pro show. Eduardo, tu já tá eleito, a pesquisa aqui da Quest mostrou que tu tá eleito. Segundo turno eu venho agora.
3: Foi isso que aconteceu. Eu vou dizer aqui uma coisa que é muito engraçada. Cara, eu sofri muito na eleição de Marquinhos Alaí, lá em 2009, sofri muito. O povo de Alaí, eu ganhava as coisas no TRS, quem soltava foguete era o povo de Alaí.
5: Olha isso.
3: O povo de Alaí, meu irmão, era ferrenho, brigava, discutia, e é de cada um, né? Eu vejo o que você acabou de falar, eu acho que a direita foi muito mais veemente em ir pra urna do que o pessoal aí da esquerda. Você falou, foi todo mundo pra praia. E o Eduardo hoje sentiu isso. Justamente você tá falando, ele tá buscando, você viu aqui o discurso dele? O discurso dele é esse, é de buscar a pessoa que não foi votar, que não sei o quê.
0: Olha, o Painito ainda tá falando um negócio que realmente é pra gente pensar. Você não acha que esse negócio de colocar nomes nas urnas para depois cancelar não é uma forma de violar a urna? Fazer o que os hackers estavam tentando, que é alterar o resultado eletrônico e violar a urna e induzir o eleitor a errar.
3: Diz pra ele, Renato.
0: Pergunta isso aí pra ele, por favor.
3: Diz pra ele que ele tá coberto de razão, só que a lei é essa. A gente não pode mudar a lei.
0: Então nós temos que ir pra rua é pra pedir pra mudar essa legislação eleitoral que tá deixando virar um...
3: Fazer um abaixo-assinado.
0: Um balacobaco. Tá deixando virar um bundalelê essa lei eleitoral. Um abaixo-assinado, um PL, não sei. Agora,
3: uma lei de iniciativa popular.
0: Me desculpa que eu preciso falar uma coisa. Única pessoa, os únicos que estão vendo vantagem nessa bagunça da justiça eleitoral são vocês, advogados. Desculpa, pronto, falei, tá? Vocês estão deitando o cabelo, né, bicho?
3: Renato.
0: Outro dia eu liguei pro amigo, o advogado.
3: Eu falei não, porque assim, eu me afastei, né? Eu não tô mais.
0: Agora, mas você continua notório saber.
3: Pedro.
0: Mas você tem notório saber pra cacete. Davi. Você tem notório saber pra cacete.
3: Obrigado.
0: Agora eu vou falar a verdade. Outro dia eu liguei para um amigo, não vou dizer o nome dele aqui. Liguei para um amigo e falei, e aí, amigo? Seu fulano aí, pô, a justiça não sei o quê. Como é que você tá? Ele, eu tô feliz. Aí eu, oi? Eu tava mais preocupada que ele, Magno. Aí ele disse assim, Renata, você já viu o dono de funerária ficar triste com a morte de alguém?
3: Viu o médico ficar triste com doença?
0: Puta que pariu, hein, gente? Eu vou te falar.
3: Se não tiver doença, não tem médico, Renata. Se não tiver conflito, não tem advogado.
0: Não, gente, ó, vocês são bravos pra caramba. Vocês entenderam também um outro negócio aqui, que a gente aqui na camada de baixo, no andar de baixo. Porque o rico fica como é que é cada
5: e
0: vez.
5: O rico cada vez fica mais rico. E o pobre cada vez fica mais pobre.
3: Eu não conheço não.
5: O motivo todo mundo já conhece.
0: É que o de cima sobe e o de baixo desce.
5: Olha, agora eu achei muito bom também, assim, eu sei que não tem muito a ver, mas tem a ver também, foi aquela a história do Augusto Cury, né? Assim, que ele escreveu o livro Não Desista dos Seus Sonhos, mas desistiu da candidatura na primeira derrota.
3: E você viu que
5: jornalista... Olha que ele nunca foi candidato a nada, foi a primeira vez, já desistiu. Aí fica difícil,
0: não vai vender mais um livro.
3: Como que é bom o jornalista... O jornalista, ele tem uma... O cara, para ser jornalista, ele tem que ter, para mim, uma qualidade. Chama-se tirocínio. O jornalista, como igual você está aí me empurrando e tal, o tirocínio do jornalista em razão do fato que ocorre no momento. Você soube que um jornalista falou, mas o senhor ensina a gente a não desistir, agora só quer desistir do debate. Agora você vê, Renata, que fato interessante. Eu vou tirar isso para o Solange, minha esposa. Eu tenho uma coleção lá, uma das coisas que você já viu que eu amo é livro.
0: Livro?
3: Né? Eu gosto de livro, papel. Eu tenho muitos livros. E eu tenho uma coleção, eu devo ter aí, acho que todos os livros do
0: Augusto
3: Cury. Aí minha esposa viu ele e falou assim, ele nunca devia sair de trás da mesa dele para ser candidato.
0: Sua esposa falou.
3: É, por quê? Porque ele não é nada daquilo que ele escreve no livro. Olha. E você vê que ele foi a 8% e depois que ele apareceu na televisão, ele caiu para 3%. É impressionante isso. Quer dizer, o político não é qualquer um.
0: Não é qualquer um.
3: Não é qualquer um.
0: Não é.
3: Não é qualquer um que é um Serginho.
0: Não.
3: Não é qualquer um não. que... Marquinhos Mendes, Graziella.
0: Você não acha numa esquina. Você não acha numa esquina. Para com isso de achar que político é uma figura que você acha na esquina. Que é dinheiro que
3: elege. Um empresário disso não
0: Eu
3: vai.
0: Tenho dinheiro, eu vou me eleger. Não é isso. Não é isso.
3: Político
0: é uma
3: tem um
0: química,
3: perfil, né?
0: É uma química, é uma combinação, tá? É uma combinação disso tudo. E tem um outro elemento que é importante ter. Chama sorte.
3: É, Renato.
0: Tem que ter sorte. Tem que ter sorte. Tem que ter um momento que o vento tá ventando na direção do cara e o cara saber encaixar a vela dele. O vento tava ventando na direção do Eduardo.
3: É.
0: Só que...
3: Veio a tempestade da direita.
0: Ele talvez não soube redirecionar a vela dele. E
3: eu
0: isso...
3: acho que, Renato... Você...
0: Agora, vamos falar a verdade.
3: Eu acho que ele achou que ia ganhar e isso em política é um veneno.
0: É.
3: Ele estava naquela do já ganhou. E pela experiência política dele, ele jamais poderia. Eu vi aqui... Né,
0: eu tenho pessoas também que estão ligadas ao Eduardo
3: que
0: acham que ele errou em alguns
3: momentos na campanha. Eu ajudei muito a Gabriela, até pelos laços, né? Ela me chama de tio. O Serginho não parava de trabalhar.
0: Nunca?
3: Um dia, eu ligava pra ele, ele não me atendia. Eu falei, porra, irmão, não vou atender não, eu tô preocupado com a eleição. Quer dizer, ele já tava assim, praticamente garantido que ele montou uma equipe fortíssima. E ela é boa, ela sabe
0: ela
3: falar.
0: Ela por si só é muito boa.
3: Ela é simples.
0: Ela por si só é muito boa.
3: Ela passa um carinho pras pessoas.
0: Não
3: né?
0: adianta vir esse discurso dizendo assim, ela porrou no voto por causa do irmão. Ela é muito boa.
3: Ela tem
0: o irmão é foda pra cacete. A família é braba pra caramba. E os caras sabem jogar.
3: E
0: outra coisa que o Serginho tem uma vantagem que ninguém fala sobre isso. Ninguém, nunca vi alguém ler uma pesquisa que nem ele. Cara. Ele consegue analisar uma pesquisa, ele entende a cabeça do eleitor a partir da pesquisa, isso é perigoso.
3: Quero tornar aqui um negócio público, né? Elogio seja feito, dá a César o que é de César. Ele tem um dos melhores, né? Que é o Alex Garcia, que é muito bom em pesquisa. Pode ter o que for, ele é bom de pesquisa e o Serginho trabalha com pesquisa. Você falou, o que eu estou dizendo? Obviamente que ele já estava assim, mas ele jamais fez igual o Eduardo Paes, ele jamais se deu vencido, ele fazia política o dia inteiro.
0: Você viu que o Eduardo Paes declarou aqui agora que ele nunca viu pesquisa, que ele não se baseou em pesquisa, nem pesquisa que falava que ele estava ganhando.
3: Renato, você acredita
0: não,
3: nisso?
0: Não, no sentido que ele disse que a pesquisa nunca... Ele não se ilude. Nem a pesquisa que coloca ele bem, nem a pesquisa. Ele não se deprime com pesquisa que coloca ele por baixo e nem se empolga com pesquisa que coloca ele por cima.
3: Acho ele um grande administrador, como também acho um grande político. Acho que daqui a 4 anos, se depender, ele muda. É porque ele perdeu.
0: Lógico,
3: ele só faz. Um cara igual a ele não pode trabalhar sem pesquisa.
0: Eu acho que. Eu sei de alguns
3: o
0: erros.
3: O que eu acho, e acho que você acha também. É que ele achou que tinha ganho.
0: Cara. Gente, olha aqui, vou falar a verdade. Faltou material para a campanha do Eduardo aqui na região, tá?
3: Tá vendo?
0: Faltou.
3: Tá
0: a vendo? Gente não viu bandeira do Eduardo, a gente não viu bandeira, plástico. Do 22, você andava por essas ruas e não tinha uma rua na cidade da região do Luar, você não encontrasse aquele bando de menina carregando bandeira do 22. Aquele bando de gente fazendo prospecção.
5: Também do PT também, né? PT não apareceu
0: não teve,
5: aqui.
0: Não teve.
5: Na região do Luar.
0: Quando muito Diego da Silva, neto de Bené, conseguiu arrumar um grupelho ali. Um grupelho. É. Grupelho. Quem compara, né?
5: Se não fosse o bloco A Resistência...
0: Olha aqui, eu tô aqui com o Ricardo Cabo Frio, é muita palhaçada do judiciário. Como ficam os eleitores do Garotinho? Se ele votou nele, é porque queria ele como governador. Mas dessa maneira, é um golpe, descrédito eleitoral. E digo mais para você, o Ricardo, é golpe atrás de golpe, atrás de golpe, atrás de golpe. E para parar isso, só uma reforma no judiciário, só uma reforma no eleitoral. Aliás, está na hora da gente discutir o judiciário brasileiro, né? Uhum. O que a gente viu no STF aí, deu para a gente entender um pouquinho do que tem debaixo daquelas togas todas ali. Uma coisa vocês podem ter certeza, essa bagunça eleitoral de candidato que está impugnado de um lado, condenado por outro, aparecer na urna, o judiciário tem muita responsabilidade. Você quer
3: a primeira reforma do judiciário? Vamos ser rápido aqui. Acabar com a TV Justiça.
0: Aquilo ali glamourizou,
3: aquilo ali, né? Tornou o Supremo...
0: Celebridade, né?
3: As pessoas vão para lá agora, a gente fala muito em Brasília isso. Cada um vai lá para cuidar da sua biografia. Entendeu? O nego não está preocupado. Está preocupado com a sua biografia.
0: Mas a TV Justiça foi criada com um propósito, Magno. Foi desviada, né?
3: Mas olha só, cara.
0: As pessoas estão até igual jogador de futebol. Está fazendo cabelo para ir julgar o negócio.
3: Posso falar para você? O ministro Carmen Lúcia, o ministro Antônio Saldanha Palheiro, do STJ. O juiz de verdade, o bom juiz, não dá entrevista. Pode anotar. O bom juiz fala nos autos. E o Supremo sempre foi assim porque falava nos autos. Veio a TV Justiça, antigamente uma sessão levava meia hora. Porque o cara chegava lá, eu indefiro com base no princípio da... Hoje não, o cara faz um voto. Inteiro. Faz um voto.
0: De 2 horas.
3: De 2 horas, 3 horas, para o povo ver a erudição dele.
0: Os cortes na internet.
3: Cara, é um absurdo. É. A justiça tem que continuar cega.
0: Tá derrotada pela vaidade.
3: Vaidade, só vaidade. Eu sou soberba. Um crítico da TV Justiça, sou um crítico de juiz da entrevista. Eu conheço ministro, eu conheço várias pessoas, vários juízes de primeira instância, que nunca deram entrevista. Juiz, quando sai do processo para falar na imprensa, começa a olhar para ele. Tá aí o Gilmar Mendes, uma sumidade.
0: Sérgio Moro.
3: Você é um imbecil. Sempre disse isso para você. Isso era, não sei como que virou governador.
5: Maluco, ele não sabia nem o preço da passagem.
3: Ele não sabe nem falar.
0: E vai querer ser presidente. Não, tava chamando
3: ele não sabe nem direito.
0: Os paranaenses
3: de paraíso. Ele não sabe nem direito. Ele não sabe nem direito penal, que foi o que fez ele. Eu conheço ele. Renato, eu vim aqui. Isso tem 10 anos. Sempre falei dele. Ele não sabe nem o que é ser juiz. Entendeu? Ele é tudo de ruim. O Supremo não odeia ele. Né? A partir, inclusive, de Gilmar Mendes. Esse cara virou herói do Brasil. Você vê a deturpação. Hoje é governador do Estado. Tanto é que Bolsonaro expulsou ele com um mês de governo, rapaz. As pessoas esquecem isso. Bolsonaro expulsou ele com um mês de governo.
0: Já deu logo um passa-fora nele, já tirou. Entendeu? Ele falou, só posso baixar a bola também aí.
3: Ih, cara, eu acho assim, eu acho que essa é a questão agora. Tá eleito, o povo gostou dele, lá o povo lá do Paraná, né? Do Pará ou do Paraná? É o conge ou é o cônjuge? Você viu?
5: É o conge do Pará.
0: Os paraenses gostaram do conge.
3: É, você viu ele. Você viu? O que que você gosta, né? É, Pedro Bial, o que que você gosta?
0: Ler.
3: Aí ele, o que que você gosta de ler? Aí
0: ele não sabia, ele falou... Qual foi o último livro?
3: Não. Ele falou assim, ele ficou...
0: Qual foi o último livro que você leu? Foi isso que Bial...
3: Não. Bial perguntou pra ele o seguinte, Renata. Qual o seu tipo de leitura, né? Romance, tal. Aí ele falou, biografia.
0: Biografia foi.
3: Aí, qual diz uma.
0: Caralho. Ele não sabia dizer, ele não disse. Ficou um...
3: Esse cara se tornou herói desse país. País que tem juiz herói, meu irmão, tá falindo.
5: Agora tem uma história que... E a história do caminhão tombar no horário de pico, que ele ficou... Achou um absurdo. Culpando o governador, você não viu?
3: Não, tava um
5: trânsito do caramba, porque os caminhões tinham tombado. Falei assim, isso aqui é um absurdo. Como é que pode? Eles têm que fazer isso em outro horário. Estavam tentando tirar o caminhão que tombou. Estavam tirando, aí, né? Máquinas, horário, reboques, pra tirar o caminhão.
3: Imbecil. Aí eu falei assim,
5: isso não é horário pra isso?
3: Imbecil.
5: É horário pra quê?
3: Sabe por que que eu não vi?
5: Como é que ia fazer?
3: Sabe por que que eu não vi?
5: Tem que avisar, não pode mais tombar o caminhão no horário de pico.
3: Mas sabe por que que eu não vi esse absurdo? Porque quando eu olho ali na televisão, eu desligo.
0: Caraca,
3: Renata, não faz sentido. A gente tá aqui há quantos anos...
0: respeito por todo mundo.
3: Quantos anos a gente tá aqui?
0: Nunca vi você ser duro assim, sequer com um advogadozinho de porta de cadeia.
3: Eu sempre tratei todo mundo com
0: pra você cerimônio. Falar isso aí, rapaz, o cara é pior, muito pior do que
5: vacilão,
0: eu
5: imaginava. Vacilão, né?
0: Magno, vacilão. A gente tem que encerrar aqui.
5: Não, mas eu tô aqui à sua disposição. Governador do Paraná.
0: Eu tô ótimo. Eu tô com
3: compromisso e você tá aqui.
0: Eu quero que você me dê um like, dislike, atenção.
3: De novo?
0: Tem que... Não passou por aqui, tem que dar like e dislike. Vamos que vamos, atenção, hein?
6: Like e dislike.
3: Olha pra câmera ali, né?
0: Doutor Carlos Magno, diz pra mim, pra quem vai seu like hoje?
3: Para o doutor Serginho, meu amigo, para a doutora Gabriela, mas para o doutor Serginho, grande vencedor dessa eleição.
0: Eu concordo com você. E olha...
3: Pouco sabe, né? Você sabe, né? Nós fomos criados no direito juntos, né?
0: Ele trabalhou com você, né?
3: Começamos
0: seu pupilo junto. Começou contigo, né?
3: Ele falou isso há 2 semanas, né? Contou a nossa história. Grande vencedor da eleição.
2: Parabéns.
0: E o dislike?
2: Dislike?
0: É.
2: A justiça. Infelizmente, o que está acontecendo no Rio de Janeiro, em Brasília, eu me emociono. Outro dia eu falando isso. O que está acontecendo no Supremo me deixa muito triste, sabe?
0: Dá uma vergonha.
2: É, Supremo, cara, eu nunca pensei isso. Me deixa triste porque eu gosto do direito. Eu adoro o Supremo, né? Da onde os ministros supremos são muito bons. E hoje você só salva a Carmen Lúcia. Não tem mais ninguém que salve ali.
0: E olha, eu vou lhe dizer uma coisa. Se o Supremo não é o último bastião...
2: Oh, meu Deus.
0: Se a gente não...
2: Meu Deus, o povo não sabe o que é um Supremo fragilizado. Infelizmente.
0: Concordo com todos os seus likes, tá?
2: Ah, obrigado.
0: E o dislike também. Tá. Esse é Carlos Magno. Obrigada, meu amigo, obrigado por você ter feito essa consultoria luxuosa.
2: Desculpa, Tomás, eu tô aqui esperando você.
0: Não, adorei. Por mim, eu ficar com você até amanhã aqui, Pronto. Segurando aqui esse assunto, porque dá muito pano pra manga. Eu vou me despedir aqui do Dr. Magno, tirar as fotos pra ele de encerramento da entrevista, mas a gente volta, que tem muita matéria. Inclusive, o vídeo do Serginho dando um esculacho do
5: pai. É verdade.
2: É mesmo? É isso?
0: Você quer ver?
2: Quero.
0: Antes da gente sair, vamos botar aqui só pra você sair, que já que Serginho é seu pupilo, começou estagiando com você. Sabe que ele começou estagiando com Magno?
5: Olha isso, hein? Que maneiro, hein?
0: Solta aí.
2: Agora, meu professor. Ele virou meu professor.
0: Olha ali, ó. Tá querendo falar com você ali. Pra você não atrasar?
2: Não, é o seguinte. Pode ser, rapidinho. Eu queria parabenizar aqui ao Marcelo Magno. Todos sabem, eu tenho um filho autista e eles fizeram um evento em Arraial do Cabo, do Patati Patatá, e o sonho do meu filho era assistir o Patati Patatá.
5: Olha que maneira!
2: E ele não conseguia, porque ele não consegue ficar em aglomeração
0: barulho.
2: E com som, né? E a equipe dele, liderada pela Sueli, que é a chefe de gabinete dele, permitiu que o João fosse acompanhado, colocou uma equipe à disposição, e eu quero parabenizar a organização deles com inclusão. Cheguei lá, meu irmão, um espaço só para criança autista, para criança com PCD. Uma coisa linda, meu filho se emocionou. E foi esse ano, não tenho dúvida, foi o momento mais divino da minha vida. Eu quero agradecer ao Marcelo e lá a equipe dele. Parabéns pela inclusão. Essas crianças merecem muito um espaço para elas, tá
0: merece,
2: bom?
0: Merece sim. Mas deixa eu soltar aqui o vídeo do Serginho, só para a gente ver aqui, antes da gente se despedir. Solta o Serginho aqui, enquanto ele perdeu a paciência. Ele chegou e falou, não, peraí, vamos parar com essa palhaçada aqui. Aí soltou o aço, vai.
7: Falei, pessoal. Eduardo Paes se encontra no mundo da lua. Não está ouvindo as pessoas que têm coisas boas para lhe falar. Está constrangendo seus apoiadores que entenderam que a eleição terminou. E terminou, inclusive, porque ele fez esse jogo. Ele ingressou na justiça para anular os votos do garotinho, contando que teria mais votos do que o Douglas Ruiz e todos os demais candidatos juntos. Abriu-se as urnas e o resultado foi que o Douglas Ruiz teve mais votos que ele e todos os demais candidatos juntos. E agora quer ter um discurso incoerente. Ainda culpa o bolsonarismo de sua derrota. Não só o bolsonarismo, mas Douglas Ruiz, que fez uma campanha propositiva sem atacar ninguém, deu-lhe uma surra nas urnas. E agora vários prefeitos que entendem que a eleição já acabou, inclusive que apoiaram Eduardo Paes, me ligam constrangidos com toda essa situação de que não é democrática, a situação de você pregar uma coisa e fazer outra. Então isso verdadeiramente mancha a biografia de Eduardo Paes. Não por lutar em ter um segundo turno, mas por pregar uma coisa e fazer outra. Por sinal, isso tem sido uma tônica. Isso é muito ruim, porque ele se elegeu prefeito dizendo que não seria candidato a governador. É como se isso não servisse de nada, veio candidato a governador. Pregou que os votos do garotinho não deveriam ser validados para que o jogo terminasse logo após o primeiro turno. Perdeu no primeiro turno, quer que os votos do garotinho sejam validados. É inconcebível que um político, com a experiência dele, tome esse tipo de atitude. A população, quem definiu o vencedor da eleição de governador do estado, que se chama Douglas Ruas. Douglas Ruas vai olhar para todos os prefeitos, para todas as cidades, porque o compromisso dele é com o povo. Não haverá revanchismo nem perseguição. Por isso que é imperioso que a gente olhe com clareza o que está acontecendo. Esse desespero e ganância pelo poder acima daquilo que a população definiu e acima daquilo que o próprio Eduardo Paes pregou, está levando ele literalmente para o mundo da lua. É. Falei, pessoal.
2: Era aí, Eduardo. Gostei do termo sentando aço, eu vou incorporar o meu vernáculo. Cara, ele acabou de ratificar tudo que eu disse aqui. Parece até que estava combinado.
0: É, mas soltou tudo. Isso aí ontem de tarde. Magno, obrigado. Obrigado. Beijo. Tá, vou sair rapidinho para o intervalo, você não sair daí não, um minutinho só. Até já.
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1: Ah, eu também tô de volta pro meu aconchego, olha aí, ó. E já vou de volta pro meu aconchego, trazendo minha equipe de reportagem. Já começo com Thalita Porto, trazendo informação pra gente direto das ruas. Thalita, chega por aí. O que você traz aqui pra gente? Fala comigo, Thalita Porto, direto das ruas. Cadê a dona Thalita? Cadê você? É, calma, calma, calma, não o criamos...
2: Index abriu agora.
3: Então. Oi, Renata. E nesta quarta-feira, dia 7, das 9 às 15 horas, a Prefeitura de Cabo Frio realiza uma ação social e de saúde na Unidade Básica de Saúde do Conjunto Habitacional Monte Carlo, no Jardim Esperança. A mobilização engloba a atualização do CAD Único, a pesagem obrigatória do Bolsa Família, além de multivacinação e atividades recreativas para toda a comunidade local. Nós conversamos com Raquel, que é coordenadora do Bolsa Família na Secretaria de Saúde de Cabo Frio. Vamos conferir.
4: Nós estaremos fazendo uma ação de pesagem e vacinação e recadastramento do CAD Único, que são condicionalidades do programa Bolsa Família. Nós convidamos as famílias e as crianças do condomínio, né, para vir passar o dia com a gente, porque também vão ter brincadeiras lá. E aproveitar para atualizar seu cadastro, fazer a pesagem, que é uma condição para receber o incentivo financeiro do governo, e também colocar a sua vacinação em dia. Nós estaremos lá de 9 da manhã às 3 da tarde e esperamos por todos. Os beneficiários do Bolsa, né? Principalmente as crianças e seus familiares, beneficiários do Bolsa Família. Mulheres até 44 anos... são obrigatórios, e crianças até os 7 anos também a pesagem é obrigatória. Só lembrando, gente, que o local é no condomínio Monte Carlos, na UBS Monte Carlos, ali do ladinho do CRAS, e o horário da ação será de 9 da manhã às 3 da tarde. Espero todos lá.
3: E para você que mora no Jardim Esperança ou no Minha Casa Minha Vida, do Monte Carlo, não vai ficar de fora, hein? Aproveite essa oportunidade pertinho de casa para colocar as vacinas em dia e garantir que o benefício continue ativo. Eu volto com vocês ao estúdio.
1: Obrigada, Thalita. Saio da Thalita e vou direto para o Davi Sei, que também traz notícia direto das ruas para a gente, Vini. Chama o Davi para cá, que eu quero saber o que o Davi vem. Acho que o Davi foi conversar com a turma aí para saber... de futebol, não é isso, Davi? Vamos lá. Solta daí. Davi, que vai trazer sempre uma resenha sobre esporte pra gente.
5: Olá, Renato. Olá pra você que acompanha a Rádio RCFM. Serviço importante agora no mês das crianças. A Secretaria de Assistência Social aqui de Cabo Frio está oferecendo um serviço de acolhimento a crianças e adolescentes que tiveram de ser afastadas das suas famílias de origem por determinação judicial. A nossa equipe conversou com a secretária de Assistência Social, a Camila Saraiva, que deu mais detalhes para a gente sobre esse serviço. Vamos acompanhar.
6: Aqui em Cabo Frio a gente tem um equipamento que é o Abrigo Municipal de Acolhimento a Crianças e Adolescentes. E a gente nesse abrigo tem um trabalho muito humanizado para que a gente acolha essas crianças na garantia de direitos, para que todas elas, as crianças e os adolescentes, cresçam sem os seus direitos violados. Agora, no mês das crianças, a gente vai ter ação nesse abrigo para essas crianças. A gente também tem aqui na Secretaria de Assistência Social, que é importante que a população conheça, o programa que é Família Acolhedora. A gente está cada vez divulgando mais esse programa. Como o abrigo é uma casa de acolhimento temporário, esse programa de família acolhedora é para que famílias que queiram acolher essas crianças também temporariamente em suas casas para que essas crianças recebam afeto, carinho e um cuidado individual, possam participar desse programa e acolher essas crianças. O programa Família Acolhedora é muito importante, é muito bonito, é uma doação de amor e carinho, e a gente quer divulgar para que mais famílias cabofrienses participem e acolham essas crianças em suas casas.
1: Muito obrigada, Davi Sei. Eu pensei que ele fosse falar de esporte, na verdade, ele estava falando aí do Dia das Crianças.
2: É verdade.
1: Né? Esse programa importante.
2: É bom, é importante também.
1: Olha, a matéria que está no portal RC24H, que está dando o que falar, você pode ir lá nas nossas páginas, na nossa página na rede social, o RC24H Notícias. A gente acaba de soltar o balanço total dos votos que Flávio Bolsonaro teve e Lula aqui no primeiro turno. Flávio obteve 63,80% dos votos, enquanto Lula 29,57%. Agora a pergunta que eu te faço. Você viu o material do Lula na rua?
7: Nada. Assim, rolou um boné porque veio a turma aqui e você pediu, né?
1: É, eu pedi, mas... que foi um pedido.
7: Não, pra... não era, não foi a distribuição.
1: Não,
7: né?
1: Foi o candidato foi gentil, né?
7: É.
1: Sim, e deu.
7: Não teve praguinha, não teve santinho. Pra não dizer que eu tinha até algumas praguinhas, porque eu fui numa reunião da Tainá, lá no Rio. E aí eu tinha pego umas praguinhas lá na lagoa no dia.
1: Guardou mas com carinho.
7: Guardei com carinho, porque aqui não tinha. Ninguém distribuiu. Em compensação do Flávio Bolsonaro, tinha tudo quanto é canto.
1: Era só pedir.
7: No Douglas Ruas, nem precisa pedir. Chegava no nosso colo toda
1: teve
7: hora.
1: Teve comício aqui do Flávio Bolsonaro na Praia do Forte,
7: exatamente,
1: gente. O Flávio Bolsonaro veio pra cá fazer comício, gente.
7: É
1: sobre isso que a gente fala, tá?
7: Campanha ganha quem faz a campanha. Não, acho que é no mínimo isso.
1: Ah, né? Que tal, gente, não tem milagre, não. Se o eleitor não vê, não recebeu o santinho, a praguinha... Outra coisa, eu vi a colinha aqui que o Serginho tava distribuindo, a colinha oficial
7: perfeita, né?
1: Dele. A colinha oficial dele era assim. Deputada federal, 22-22.
7: Tudo dois.
1: Deputada estadual, 22-1-22. Senador... 2-2-2. Senador 2.
7: 2-2-1.
1: Governador 22. Presidente 22.
7: É tudo 2.
1: Entendeu? Depois eu te explico melhor se você não entendeu.
7: Agora, tu para pensar. O governador 13 nem existia, né?
1: Porra.
7: A turma que votou 13 ficou em branco. Não faz o menor sentido.
1: Vamos chamar aqui, tem reportagem aí, vamos, João...
7: Olha que tinha o nome de esquerda ali concorrendo também, né?
1: Traz o João Vitor com informação pra gente direto das ruas. Ele falou com a Alexandra Codesso sobre o Outubro Rosa. Pega daí.
7: Vamos lá.
8: Oi, Renata, bom dia para você, um ótimo dia a todos. Renata, hoje nós estamos aqui na Prefeitura de Cabo Frio. Olha, esse mês começou o mês da conscientização do Outubro Rosa. Ontem, de tarde, no finalzinho da tarde, ali no início da noite, nós tivemos um show de iluminação rosa no canto do Forte, ali no Forte São Mateus, com música, meio que um sunset, né? E também muita conscientização sobre o câncer de mama e também o câncer de colo de útero. E a Prefeitura de Cabo Frio preparou um mês cheio de ações voltadas para essa conscientização que é muito importante. Eu estive aqui na Prefeitura de Cabo Frio e conversei com a Secretária de Políticas Públicas para Mulheres, a Alexandra Codesso. Vamos acompanhar a entrevista?
9: Bom dia para você, bom dia Renata, bom dia a todos os ouvintes. É muito bom falar com você pela credibilidade que seu programa tem e tenho boas notícias. É um mês importante, Outubro Rosa. Demos início no dia 1º com uma grande ação na Praça Porto Rocha, uma parceria entre Secretaria de Saúde, Secretaria de Políticas Públicas para as Mulheres, que é a nossa, e a Secretaria de Assistência Social. Foi um evento lindo. Hoje está acontecendo aqui na Prefeitura, no auditório, um curso de capacitação à saúde da mulher para todas as nossas servidoras mulheres. Estamos falando de todo tipo da saúde da mulher com a doutora Carolina Dalvone, a doutora Luciana Simas. Muito importante esse encontro que está tendo aqui no auditório. No próximo dia 14, estaremos em Tamoios, no Shopping Una Park, a partir das 14 horas, com a Secretaria de Saúde, com a Assistência Social, a nossa Secretaria da Mulher e com o COSOL, fazendo rodas de conversa. Vai ser um momento muito importante. Vocês, mulheres, precisam estar conosco, ouvindo todas as dicas. Nós temos informações importantes. O número de mamografia no nosso município, através da Prefeitura Municipal de Cabo Frio, a Secretaria de Saúde, teve um aumento de quantitativo. Nossas mulheres estarão mais garantindo o direito delas da mamografia. Não é necessário, é fila zero. Você está com pedido do seu postinho. O próprio postinho está marcando a mamografia em dias. Não tem fila, fila zero. Você, mulher, vai até o postinho do seu bairro que está sendo rapidinho você está fazendo a sua mamografia. E no dia 17 de outubro, nós teremos uma motociata. Será um momento lindo. Outubro Rosa sobre rodas. Nossos motociclistas estarão de rosa pela nossa cidade. Ponto de partida em frente à base da Patrulha Maria da Penha, aqui na passagem, sentido a Praia do Siqueira, que é um bairro do meu coração. Todos sabem disso, teremos shows de cantora local, será muito importante, um momento de conscientização. E eu quero aproveitar essa oportunidade de lembrar a você, mulher, a Secretaria da Mulher está trabalhando por você e por todas nós. E vale lembrar que outubro rosa é o mês da conscientização, mas nós temos que nos tocarmos, fazermos exames de rotina durante os 12 meses do ano.
8: Então, Renata, fortalecendo aí a importância das mulheres fazerem esse exame, é muito importante se conscientizar e prevenir o câncer de mama, né? Quando a doença é prevenida com bastante antecedência, a gente evita aí qualquer diagnóstico mais pesado, mais brutal. E Renata, é muito importante também falar para vocês, mulheres, ficarem atentas ao calendário com as atividades da Prefeitura de Cabo Frio, porque a conscientização vai além de você fazer o exame, mas também vai em você estudar, entender e participar desse universo, né, que é tão rosa, podemos dizer assim. Vai daí, Renata.
1: Obrigada, João Vitor Campos. Lembrando que outubro rosa, né? Bora fazer os exames, bora se prevenir. Apesar do estado do Rio de Janeiro estar em plena confusão política, a gente tem que cuidar da nossa saúde, né? Olha, Vini, estava vendo aqui uma listagem dos candidatos a deputados federais que não foram reeleitos, né? O Bandeira de Mello não foi reeleito, o Chico Alencar não foi eleito, Daniela de Vaguinho não foi eleito, Dimas Gadelha, Dr. Flávio, enfermeira Rejane, Hugo Leal, Júlio Lopes, que chegou a falar com a gente aqui no domingo, Laura Carneiro, também não foi eleito. Aliás, Laura Carneiro, acho que foi um erro do Eduardo Paes, poderia ter lançado Laura Carneiro, candidata ao Senado pelo PSD. Eu acho que teria mais apelo, mais engajamento para fazer uma dobradinha com Benedita do que o Pedro Paulo. Também Marco Braz não foi eleito. Marcos R.R. Soares, Max, Murilo Gouveia, o Otone de Paula, que também nós o entrevistamos por aqui, Raymond não foi eleito, Tarcísio Mota não foi eleito, Sargento Portugal, Rosângela Gomes, vai ser uma perda para nós mulheres, tá? De maneira geral, para o estado do Rio de Janeiro. Roberto Monteiro, pai, não foi, esse aí, graças a Deus, né? Ricardo Abraão não foi eleito, pois é, e é isso, tá aqui. Deixa eu ver o que mais temos por aqui. Tem uma outra matéria. Quem é que está chegando por aqui agora? É Davi? Não, é João. João Vitor Campos de novo. João, o que você traz aí para a gente? Fala comigo.
8: Oi, Renata. Bom dia para você. Um ótimo dia a todos. Moradores do condomínio Raio de Sol aqui no Peró, na rua Peixe Agulha, denunciaram problemas estruturais pelo fato de um alagamento. Vou contar a história para vocês melhor. Segundo a moradora Sônia Guimarães, os alagamentos acontecem desde 2010. Os moradores afirmam que já procuraram o poder público diversas vezes pedindo uma solução. Você consegue ver nas imagens aí, o nível da água às vezes chega a 40 centímetros, Renata. Vou botar em comparação aí para vocês, a cisterna, você consegue ver aí, ó. A cisterna hoje está seca. E do lado tem a imagem de como que fica em dias onde o nível de chuva é muito forte. Em setembro de 2025, foi aberto um processo segundo os moradores. Eles também informaram que existe um projeto na Secretaria de Obras para tentar resolver o problema, Renata. Mas até agora, segundo o denunciante, nenhuma intervenção foi realizada e resultou, Renata, nesse problema, que antes era só alagamento, agora acabou causando um prejuízo na estrutura desse muro aqui. A gente consegue ver que o muro está amarrado por árvores e ele já está já numa inclinação que assusta mesmo os moradores aqui do local, Renata. Eu estou aqui com o Diocrime, ele é síndico aqui do condomínio. Diocrime, tudo bem? Bom dia para você. Eu queria que você explicasse para a gente. O problema já vem repercutindo desde 2010. Antigamente era só um alagamento e que resultou, está resultando, na verdade, né, na possível queda desse muro aqui, não é? Como que vocês se sentem em relação a isso?
10: Verdade. Meus amigos, bom dia a todos. Aqui nós temos verdadeiramente sofrimento. Hoje o nosso pedido é quase um pedido de socorro. Porque desde 2009 a gente vem fazendo tudo de forma correta, solicitando a todos os órgãos públicos. Na realidade, no passado já foi aberto até um processo junto ao Ministério Público lá do Rio de Janeiro, em que, na época, o Ministério Público do Rio de Janeiro determinou que a Prefeitura de Cabo Frio corrigisse o problema, solucionando esse problema de alagamentos aqui dentro do condomínio. Abrimos, como já foi dito antes, um processo junto à Prefeitura, processo administrativo, que a COSAN, já no parecer dela, ela simplesmente informou que era necessário obras para realmente corrigir esse problema de coleta de água pluvial na Rua da Agulha. Esse projeto está feito só aguardando o início dessas obras. Então, já fiz contato com o secretário, já fiz contato com os engenheiros, pelo menos uma vez por mês, compareço à Secretaria de Obras, faço contato com eles para ver se existe uma previsão, e até agora nada. O resultado disso tudo é: o alagamento aqui dentro já causou prejuízo em nossos veículos, é um prejuízo pessoal de cada um. E em chuvas muito fortes, precisamos levar o nosso veículo lá na rua, na parte mais alta, para que não haja esse tipo de dano material nos nossos carros. E agora, atrás de mim aqui, tem um muro que ele está, pelo empreiteiro, está condenado. A estrutura dele, dada essa quantidade de água aqui dentro, e o solo fica muito encharcado, a base dele, ela cedeu, e o muro está tombando inteiro. A gente corre o risco, tem dois cães que tomam conta do quintal ali, cães perigosos, dois Rottweilers, e esse muro tombando, e a gente não conseguindo corrigir esse problema, esses cachorros podem morrer na queda, ou podem simplesmente ultrapassar o muro depois de cair e atacar as pessoas que vivem aqui dentro. Então a nossa preocupação ela é muito grande com a segurança dos moradores e com a segurança também dos proprietários do outro lado. Então, esse é um pedido de socorro verdadeiro para alguém, a prefeitura aqui de Cabo Frio, nos fazer essa gentileza e atender o nosso pedido de socorro. Nós não temos a quem recorrer. Então, essa matéria hoje é justamente para isso, solicitando um atendimento imediato. Não podemos contar com um projeto para o futuro, tem que ser imediato, o mais rápido possível. Agradeço a atenção, muito obrigado.
11: Então, Renata, eu agradeço também o tempo do senhor aqui com a gente. Renata, para vocês podem ver aí, né? Do outro lado aqui do muro tem uma casa que não tem ninguém morando nela atualmente, mas tem cães de segurança. Ou seja, né, são esses cachorros que geralmente são mais agressivos. Em uma situação de estresse também, caso ocorra a queda do muro, pode resultar em alguma outra emergência, tanto por parte dos cães, porque o muro pode acabar atingindo eles e machucando, até mesmo levando à morte, ou então por parte aqui dos moradores, onde os cachorros no estresse, né, podem acabar invadindo esse condomínio aqui e acabar avançando para cima de algum morador. Renata, vamos lá. A gente entrou em contato com a prefeitura na tarde de ontem, por volta de 4 da tarde, exigindo, né, todas as respostas sobre o processo que eles abriram, também a situação desse processo, os alagamentos, se existe algum projeto para tentar resolver essa situação, se foi feita uma vistoria técnica aqui no muro, se existe o risco de desabamento, enfim, várias questões. Até o momento a prefeitura não nos retornou, Renata. E é lógico, né, a prefeitura retornando, a gente volta aqui para poder explicar o desfecho, a gente volta aqui no bairro. Mas antes disso, vou pedir também para passar umas imagens aí do lado de fora da rua aqui no bairro Peró. Você pode ver aí, ó, rua Peixe Agulha aqui no bairro Peró. Você pode ver aí, ó, os bueiros que são fazem parte da drenagem, né, de quando chove muito. Eles estão sem as grades de proteção. E aqui a gente consegue ver que tem muita palmeira, tem um terreno aí em frente, e que é um terreno que está praticamente abandonado, tem muito mato nele. E o que acontece? Quando chove bastante, a sujeira desce e entope a esses bueiros. E como que eles estão fazendo aqui? Porque Cabo Frio, nos últimos dias, tem chovido bastante. E como que eles estão fazendo? Eles estão pedindo para o síndico fazer a limpeza dos bueiros. O síndico tem feito a limpeza dos bueiros para evitar alagamento. Até porque, Renato, do jeito que o muro está aqui, em mais uma forte chuva, em mais uma questão de mais um alagamento aqui no local, olha, realmente o muro provavelmente pode vir abaixo. É isso, Renato. A gente segue aqui acompanhando as informações aqui, acompanhando o caso. E qualquer retorno da prefeitura, a gente volta com vocês aí no estúdio.
1: Obrigada, João Vitor Campos, trazendo informação direto do Peró. Rapaz, ó, não dá, né? Mais de quanto? 16 anos lutando para resolver isso aí. É brincadeira, né? Agora, meio-dia e 5 minutos, deixa eu trazer a informação. A Prolagos intensificou a fiscalização em grandes clientes de Arraial do Cabo antes da alta temporada. Em uma pousada no Pontal do Atalaia, o baixo consumo registrado chamou a atenção das equipes que encontraram uma ligação clandestina instalada antes do hidrômetro. O desvio, conhecido como bypass, fazia com que parte da água utilizada não fosse registrada. A Polícia Civil foi acionada para o registro da ocorrência. E, segundo a Prolagos, as vistorias estão sendo reforçadas, principalmente em estabelecimentos de maior consumo, porque ligações irregulares podem provocar perdas e redução da pressão da rede, afetando também o abastecimento de outros clientes, especialmente durante o verão, quando a população de Arraial do Cabo aumenta significativamente. A ação faz parte de uma fiscalização mais ampla na área de concessão. Recentemente, no bairro Reserva do Peró, em Cabo Frio, uma operação também identificou ligações clandestinas usadas para retirar água de uma rede e abastecer caminhões-pipas. A fiscalização é realizada a partir de denúncia, vistorias de rotina e análise do comportamento do consumo dos imóveis. Se você tem uma denúncia a fazer, faça. O telefone é 0870-2195. Vou repetir, 0870-2195. Você pode ligar ou também fazer sua denúncia pelo WhatsApp. Tem que denunciar mesmo, né?
7: Tem.
1: Empresário desse tem uma pousada dessa no Pontal do Atalaia, roubando água, aí depois deixa de cair água na casa do Caidinho, o cara que, pô, humilde, que tem uma cisterninha ali pra ele e a família dele, não cai água pra ele porque tá caindo na pousada. Pousada tá botando água lá na piscina, que é água roubada, toma vergonha, toma ali uma multa.
7: Fala sério, ah, né?
1: Caça esse alvará, faça... Menino...
7: Faça-me o favor.
1: Faça-me o favor. Deixa eu trazer aqui, olha aí, o Douglas Ruas publicou um vídeo ao lado de Flávio Bolsonaro ainda agora nas redes sociais. Vamos ver o que, que eles estavam falando? Solta daí. Olha aí, nessa polêmica de vai ou não vai, eu disse pra você cedo que Douglas estava em Brasília desde ontem com Flávio Bolsonaro.
12: Olá, pessoal, estou aqui em Brasília para participar das reuniões de coordenação da campanha do nosso próximo presidente da República, Flávio Bolsonaro. Em breve, sexta-feira, já está de volta ao Rio de Janeiro. Vamos ter muita atividade aí, não é isso, Flávio?
13: Meu governador, sexta-feira vamos estar junto no Rio com todas as lideranças. Douglas está organizando para a gente aí, né, para prestigiar aquelas pessoas que estão com a gente nessa caminhada no Rio de Janeiro. Não são deputados, os prefeitos, vereadores. Né, vamos fazer uma grande festa de alinhamento e de fortalecimento da direita no Rio de Janeiro. E no sábado vamos fazer uma grande motocarreata aonde?
12: São Gonçalo.
13: A partir das 11 da manhã, daqui a pouco mais detalhes, mas vamos lá, gente. Falta muito pouco pra gente resgatar o Brasil e o Rio de Janeiro.
12: Um abraço, galera.
1: É, minha gente, você acha que isso aí foi só pra tratar dessa carreata que vai acontecer em São Gonçalo? Você acha que eles estiveram reunidos com o ministro do STF?
7: Pode ser.
1: Do STF.
7: É bem provável, né?
1: Com a cúpula, com alguns. Vamos fazer um acordo aqui, deixa disso pra lá, deixa disso pra cá. Vinícius, você sabe que nesse processo do Brasil ter dado uma guinada à direita... Surgiram alguns personagens bizarros, né?
7: É verdade.
1: Rapaz, você já viu a garota tal da Pano Bianco, Pano... Sei lá, não sei não, não quero nem aprender a falar o nome dessa desgrama. Rapaz, uma garota que tem pregado o fim do voto das mulheres, que mulher tem que ficar em casa batendo bolo. Ontem ela chegou na USP e a galera deu-lhe uns catiripapos. Solta ela daí, por favor, quero ver essa matéria aí, ó.
14: Acontecendo no bagulho.
15: Calma.
16: Acabaram de agredir a Eduarda aqui na USP? Acabaram de agredir, roubaram o celular dela?
7: Caraca, gente.
1: Foi eleita com muitos votos, tirou a onda dela. Agora vai ter que colher o reflexo desse discurso cheio
7: que
1: de
7: doideira,
1: ódio.
7: Hein?
1: Olha, Vini, eu quero dizer uma coisa pra você. Quando o Carlos Magno chega aqui e dá os parabéns pro Serginho e diz que ele é um gigante da política, Um dos fatores que a gente precisa enaltecer do Serginho é que ele ganha a eleição sem fazer discurso de ódio.
7: Ele não teve nenhum discurso de ódio, isso é verdade.
1: Ele nunca
7: nem vi, ele, nem a doutora nem Gabriela.
1: Nem ele, nem a irmã dele, nem Soraya, que é o grupo dele, né? Que Soraya, 10 mil votos. A irmã dele, só em Cabo Frio, 52 mil votos. Ele está com mais de 75% de aprovação. Eu assisti, eu estive lá no comício de Flávio Bolsonaro, que Serginho organizou, diga-se de passagem. Serginho deve ter discursado ali, sei lá, uns 10 minutos. Não fez uma fala odienta, não meteu um discurso de ódio, de xenofobia, de racismo, de homofobia, de menina veste azul, nada. Foi pragmático, falou sobre a vantagem que seria eleger o governador amigo dele, a vantagem que seria eleger um presidente amigo dele, quanto ele poderia gerar de emprego, fazer com que o orçamento cabofriense melhorasse. É sobre isso, sabe? Agora, quando você tem uma garota que chega para vencer a eleição, precisa dizer que tem que ser proibido o voto da mulher... Graças a Deus, a família Azevedo não é radical assim. Porque senão,
7: é verdade.
1: Porque senão eu ia ter uma oposição aqui mais radical ainda. Mas eu tô achando que a turma do Serginho tinha que começar a dar aula pra essa galera que acha que pra vencer uma eleição precisa falar besteira, tá?
7: É
1: isso. Agora são 12:11. Deixa eu trazer umas informações aqui direto do portal pra gente se despedindo. Olha aí, um incêndio destruiu uma loja de carnes no centro de Cabo Frio durante essa noite, tá? Incêndio atingiu... agora é loja de carne, né? A pessoa não fala mais açougue, né?
7: É.
1: Quando eu era garota era açougue, agora é loja, boutique, butcher shop.
7: É verdade.
1: Né? Atingiu uma loja de carne que fica aqui no centro de Cabo Frio, precisamente aqui na rua João Pessoa. As chamas destruíram o estabelecimento, que ficou temporariamente sem condições de funcionamento. O Corpo de Bombeiros foi chamado e atuou no combate ao fogo e, apesar dos danos materiais, ninguém ficou ferido. Tá? Prime Beef é o nome da loja, lamentou o ocorrido e afirmou que o estabelecimento representa um sonho construído com trabalho e dedicação. Né? A gente espera que os prejuízos sejam contornados. Graças a Deus, ninguém se machucou. E, meu amigo, você que é empresário comerciante, trabalha com fé em Deus, que você vai conseguir reconstruir tudo. É uma pena, né? Deixa eu ver o que mais que nós temos por aí. Tem mais algum repórter trazendo notícia? Eu posso seguir direto?
7: Pode seguir daí.
1: Então, tem uma outra notícia também aqui de uma prisão. Polícia Civil prendeu um acusado de tráfico após monitoramento em 100 braças em Búzios, hein? É enxugar gelo, né? Fazer o quê? Mas tá lá todo dia a polícia prendendo em 100 braças, no centro, na Santos Dumont. Aí daqui a pouco prende também na Rase. E aí no dia seguinte tem outro vendendo de novo. Movimentação na Rua Progresso, região de 100 braças em Búzios, chamou a atenção da Polícia Civil, que terminou com a prisão de um homem suspeito de tráfico de drogas. Isso aconteceu ontem de noite. Segundo a agente da 127DP, a Delegacia de Polícia de Búzios, aliás, está aqui no texto, duas vezes 127DP, alguém aqui da redação, por favor, ajusta. Carlos Vitor Moraes Rodrigues foi acompanhado pelos agentes durante uma ação de investigação sobre venda de entorpecentes na área. De acordo com a polícia, os agentes teriam observado o suspeito realizando venda de drogas de forma fracionada para usuários. Ia lá, pegava um negocinho, daqui a pouco voltava, pegava outro negocinho, ele achando que estava passando batido. Né? Ninguém está me vendo.
7: Não.
1: Eu sou mais esperta. Eu sou o quê, Vini?
17: Eu sou passivo.
1: Eu sou o quê? Também espertinho, né?
17: Passivo, mas espertinho também.
1: Ai, meu Deus do céu. Pois é, mas deu ruim. Essa esperteza não enganou a turma do Dr. Lauro, não. A turma do Dr. Lauro falou, vem cá, meu amigo, deixa eu ver rapidinho aqui o que você tá fazendo. Rapidinho aqui, encosta aqui rapidinho, deixa eu ver aqui rapidinho. O que é isso aqui?
17: Eu sou usuário.
1: Usuário aqui, mãe? É estoque pro ano inteiro?
17: É porque comprei pra vida toda.
1: Vai morrer aqui.
17: Ficar comprando toda hora.
1: É, pra não,
17: eu tenho não medo trabalho. De ir na boca de fumo, aí eu já comprei um monte.
1: Mas rapaz, tu tem dinheiro pra comprar uns negócios?
17: Eu fiz a economia. Minhas economias.
1: Vini, tu podia
17: eu ser... Eu sou possível.
1: Tu podia ser advogado desses vagabundos todos, cara. Impressionante como você cria uma desculpa pro tralha, cara. É um negócio fora de série. Deixa eu trazendo por aqui outras informações. Vamos ver o que temos aqui, ó. Também trazendo notícia de uma surfista de Búzios que venceu uma etapa do bicampeonato estadual. A surfista buziana Aisha Rato conquistou o bicampeonato estadual profissional de surf 2026 após vencer a etapa realizada entre os dias 25 e 26 de setembro na Barra, Rio de Janeiro. Além de conquistar o título da etapa, a atleta terminou a competição na liderança do ranking estadual, hein? E repetiu o campeonato conquistado anteriormente. Aisha iniciou a competição com uma sequência de resultados que garantiu a classificação para as fases seguintes. Desde a primeira bateria, a surfista alcançou o primeiro lugar e manteve a posição durante as disputas até chegar à decisão final. Parabéns para essa atleta Aisha Rato, que conquistou o bicampeonato estadual profissional de surf, representando muito bem nossa região, mais precisamente São Paulo. São Pedro, a armação dos Búzios, doida, hein? A armação dos Búzios. Vamos ver o que mais eu tenho por aqui, Vini. Olha aí, deixa eu ver aqui como é que tá a atualização dos portais, porque essa polêmica da política do Rio de Janeiro, só amanhã que a gente vai dar uma refrescada, mas eu tenho certeza que amanhã esse julgamento do TSE, do STE, não, do TSE, Tribunal, não, TSE, Tribunal TSE. Superior Eleitoral, esse julgamento vai dar mais audiência do que a final da Copa do Mundo. Olha aqui, um ato em Ipanema está homenageando vítimas de ataque terrorista em Israel. A ação reproduz nas areias da praia um memorial erguido no local onde ocorria a festa de música eletrônica e lembra os três brasileiros assassinados. Olha aí, ó. A polícia está fazendo buscas também por uma menina de 11 anos desaparecida. A menina estava indo para a escola e desapareceu, Vini, em Nova Iguaçu. Tadinha da menina. Polícia, matéria da Ana Fernanda Freire está no dia. A polícia civil, com apoio do Corpo de Bombeiro, está buscando Mariana Queiroz de Carvalho, de 11 anos, moradora de Ipiranga, em Nova Iguaçu. A menina desapareceu na última quinta-feira, por volta do meio-dia, após sair de casa com destino à escola, que fica no mesmo bairro. Para ajudar na procura, o Disque Denúncia divulgou um cartaz pedindo informações que leve ao paradeiro da criança. Segundo familiares, Mariana usava o uniforme e carregava uma mochila lilás. Na terça-feira, ontem, equipes da Delegacia de Homicídios e do Corpo de Bombeiros, com a ajuda de vizinhos, encontraram pedaços de roupas, meu Deus do céu, e tranças de cabelo em uma área de mata próxima à casa da família. No entanto, apenas a perícia poderá confirmar se o material pertencia a Mariana. No fim de semana, parte da residência dela pegou fogo. Segundo a mãe relatou à polícia, ela ficou desesperada por não conseguir encontrar a filha e decidiu queimar algumas roupas da menina. Quer dizer, a mãe já está desgovernada naquele desespero, né? Já tendo, né? Que loucura, né? Muito triste. Né? Seguindo por aqui também, policiais acusados de vender armas e vazar informações para o Peixão estão na mira de uma operação que está acontecendo, hein? É, agora está a matéria no O Dia, a Operação Maguen, deflagrada na manhã desta quarta-feira pela Polícia Federal em conjunto com o Ministério Público do Estado do Rio de Janeiro, cumprindo 7 mandados de prisão preventiva e 18 de busca e apreensão para desarticular um grupo criminoso acusado de vender armas, vazar informações e levar dinheiro para uma facção que atua no Complexo de Israel, na zona norte do Rio de Janeiro. A região é dominada pelo Terceiro Comando Puro e comandada por Álvaro Malaquias Santa Rosa, o Peixão. Um policial militar e 3 PMs e 2 ex-ocupantes de cargos da Assembleia Legislativa do Estado do Rio de Janeiro foram presos. Os outros 2 alvos são considerados foragidos, entre eles um policial civil. Olha, importante a gente pontuar, tá? 2 ex-ocupantes de cargos na Assembleia Legislativa também estão sendo alvos da operação.
7: Caraca.
1: Terceiro comando puro, comando vermelho.
7: É, não tá é bom, mole, né? Não, hein? Só tem.
1: Agora tem aqui o João. Davi Ceia, direto das ruas, trazendo informação pra gente. Davi, o que você fala aqui com o povo, direto da Praça Porto Rocha? Diga-me tudo, não me esconda nada. Só chegar por aqui, Davi.
5: Olá, Renata. Olá para você que acompanha a Rádio RCFM. Finalmente, o Campeonato Brasileiro está de volta. Depois de 15 dias aí parado por conta da data FIFA, hoje teremos clássico carioca. Botafogo e Vasco jogam no Nilton Santos, hoje pela 29ª rodada do Campeonato Brasileiro. E a gente veio aqui às ruas de Cabo Frio entrevistar os vascaínos, os botafoguenses, os tricolores e os flamenguistas, Flamengo e Fluminense, né? Fluminense vão jogar aí na quinta-feira, né? O Fluminense enfrenta o Coritiba, o Flamengo enfrenta o Santos. A gente veio aqui fazer aquela resenha esportiva aqui no RC, junto com os torcedores aqui de Cabo Frio. Vamos acompanhar? Tu tá confiante?
18: Bom dia ainda, né? Tô confiante, com certeza. O Vasco vem numa ótima fase. Tá ganhando aí os jogos, tem ganho os jogos, tem uma ótima fase. Tá na semi da Copa do Brasil, semi da Sul-Americana. Passou uma fase ruim no brasileiro, mas está em recuperação. Eu creio que hoje o Vasco ganha de 3-1 do Botafogo. Tô confiante, vamos ganhar lá. E é Vascão, ó. Vasco da Gama.
19: Curitiba sempre o Fluminense dá uma tropeçada, mas dessa vez o Fluminense vai atropelar eles, pela minha opinião, entendeu? E eu acho que o futebol é isso aí. É unir os amigos, bater um papo, uma resenha, entendeu? E viver. É isso que estava faltando.
20: Hoje tem um jogão, Vasco e Botafogo, né? Aqui estamos aqui no centro de Cabo Frio com cafezinho do clone de Escobar.
18: Aí, ó, o clone de Escobar. Cafezinho do clone de Escobar, vascaíno.
19: Escobar é flamenguista.
20: É. E o meu Mengão joga amanhã. Amanhã é treino de luxo na Vila Belmiro. Por que que eu falo isso? Porque só tem antiflamenguista lá. É antiflamenguista. É Gabigol, Rodinei, Cebolinha. Então nós vamos dar um treino de luxo. 3-0 Mengão. Pra cima, Mengão.
5: E você? Você disse que é vascaíno, mas disse também que o Vasco é pequeno. Que história é essa? Explica pra mim.
21: Eu sou vascaíno, mas o Vasco tava numa fase tão ruim que ele se tornou um time pequeno com uma grande torcida. E olha que a torcida, ó, tem que bater palma para ela, porque aturar a administração do Vasco naquela mediocridade toda é terrível. E na fase que o Vasco está crescendo, eu acho que o Vasco vence esse jogo de 2-1, 2-0, por aí.
5: Davi Ceia de Cabo Frio para a Rádio RCFM.
1: É, agora finalmente, né? Para dar uma alegria ao torcedor, a gente não aguenta mais essa confusão de política, é eleição, é Bolsonaro de um lado, é Lula do outro, é Eduardo Paes de um lado, é Douglas Rua do outro. Ah, finalmente vamos falar de Vasco, Flamengo, pronto. Fluminense, Botafogo. Ô, saudade, hein? Amanhã, Vini, o que você acha que vai dar? Seu time vence?
7: É, eu acho que vai vencer.
1: É, então tá bom, vamos torcendo. Você vai assistir o jogo?
7: Eu não costumo assistir muito jogo, não. Eu sou muito de assistir jogo.
1: Você
7: não.
1: É um vascaíno.
7: Eu assisto às vezes na Copa do Mundo, sabe?
1: E olhe lá, né?
7: E olhe lá.
1: Mas eu senti que tu é meio
7: normalmente
1: pé frio.
7: Eu fico na churrasqueira, eu prefiro.
1: Tu é pé frio na Copa do Mundo.
7: É melhor não mexer muito com esse negócio de futebol, não. Eu sou como eu tinha uma menina que era nordestina, que morava lá no meu avô tinha tipo um cortiço, assim, né? Com vários barraquinhos que ele alugava.
1: Uhum.
7: Aí tinha uma nordestina que falava assim, quando a gente brincava de futebol, ela ficava na parte mais de cima assim, olhando, né? Ela falava assim, você é um pé troncho. Eu lembro disso, ela falava assim.
1: Muito ruim.
7: Você é um pé troncho. Eu não sei o que é pé troncho, mas não deve ser bom de bola, não.
1: É, né? Pé que não é bom de chutar gol.
7: É ruim de bola, é.
1: Deixa eu mandar um alô aqui pra Laysa Jota. Hoje eu vou receber uma homenagem à dona Guiomar Pereira. Prêmio Dona Guiomar Pereira em respeito à diversidade. Abrindo a Semana da Diversidade São Pedro da Aldeia. Vai ser 1h30 da tarde desse dia 7. Vai ser lá na Câmara Municipal, no plenário da Câmara Municipal de São Pedro da Aldeia. A ONG Aldeia Diversidade tem a honra de convidar a esta locutora que vos fala para receber o prêmio Guimar Pereira, não é Guiomar, dona Guimar Pereira.
7: Guimar.
1: Dona Guimar, que
7: moderna,
1: era uma querida.
7: Hein?
1: Dona Guimar era uma fofa, né? Ela foi secretária da Câmara de São Pedro da Aldeia, sei lá, acho que 40 anos.
7: Que bacana, hein?
1: É, e ela faleceu no ano passado, foi uma comoção tremenda o falecimento da dona Guimar. E aí, Laysa Jota, muito habilmente, pega a dona Guimar e a transforma num prêmio em respeito à diversidade. Porque Dona Guimar foi a primeira pessoa a mandar que as pessoas respeitassem os homossexuais em São Pedro da Aldeia, sabia?
7: Que legal, hein?
1: Dona Guimar falava que quando vinha...
7: Não
1: assim,
7: a homofobia.
1: Quando ela via algum gay, alguma... né, e o pessoal fazia bullying, ela repreendia, sabia?
7: Pronto.
1: A Dona Guimar era maravilhosa.
7: Bullying não pode.
1: Inclusive, só para reforçar aqui, a 15ª Parada do Orgulho LGBT... de São Pedro da Aldeia vai acontecer no próximo sábado, tá?
7: Opa!
1: É, vai ser ali na Praça Hermógenes Freire da Costa, Praça das Águas, começando às 6 da noite, indo até 1 da manhã, com o tema Luta, Amor e Resistência. A parada deste ano celebra a diversidade e reforça a importância da resistência e da luta da população LGBTQIAPN+, para garantia dos direitos e respeito à dignidade. Portanto, esse final de semana aí vai ter um monte de coisa para fazer, tá? Parada gay em São Pedro da Aldeia, motorrock em Arraial do Cabo, o Circuito Boêmio na Praia do Forte, em Cabo Frio, ali na Praça do Guta, e também vai ter o MP Búzios em Armação dos Búzios, lá na Praça da Ferradura. Tudo isso esse final de semana, porque você sabe, né, Vini? Feriadão, dia de Nossa Senhora Aparecida, padroeira do Brasil, ainda é padroeira do Brasil. É. Graças a Deus, espero que continue sendo de verdade, né? Que se alguém vencer a eleição, não vai fazer caquinha, não vai arrumar briga à toa, né, garoto? Ah, fica tranquilão aí, ó. Então, dia, próxima segunda-feira, feriado de Nossa Senhora Aparecida, vamos ter um feriado prolongado por aqui, tem muitos eventos. Agora, você, se quiser saber tudo que vai rolar aqui no final de semana, você sabe que o endereço certo é o portal rc24h.com.br ou o site da rádio rcfm.com. Meio-dia e 26, vamos seguindo por aqui. Quero agradecer sua paciência, sua audiência, seu carinho, sua parceria. Dizer para você que daqui a pouquinho o Billy Brasil chega por aí com Clássicos RC e vai contigo até 4 horas. Depois ele passa o bastão pro Cícero Marques, que vai contigo até às 7. Depois vai ter Jazz and Blues para você curtir o seu fim de noite daquele jeito, relaxado, ouvindo uma boa música. E amanhã, se o Papai do Céu permitir, a gente tá por aqui de novo, né, Vini?
7: Exatamente. Em homenagem à Adriana Calcanhoto, que tá vindo, eu tô botando uma música aqui para os ouvintes da RCFM, que é uma das músicas dela que eu mais gosto,
1: eu
7: Marizia.
1: Amo. Eu amo essa música.
7: Ah, se eu fosse marinheiro, era eu quem tinha partido, mas meu coração ligeiro não se teria partido.
1: Ainda bem que a gente é comunicador,
7: é radialista. Se partisse, colava com cola de Marizia.
1: Que eu beleza, amava, hein? Me desamava. É isso, galera. Valeu, até amanhã. Tchau, tchau.
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9: Direto da redação.
10: Na quarta, dia 7, o sol aparece entre nuvens com pancadas de chuva à noite e temperaturas de 23 a 27 graus. A estabilização gradual começa na quinta, dia 8, que terá sol em máxima de 26. Devido aos altos volumes acumulados desde setembro, as ações preventivas seguem intensas nas áreas mais vulneráveis. Em caso de emergência, ligue para a Defesa Civil pelo 199 ou Guarda Municipal pelo 153. Essa e outras matérias acesse rádio rcfm.com e portal RC24H. Thalita Porto, direto da redação.
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partir de agora no dial em 88,7 na grande rede, no player do site radiorcfm.com e através do nosso aplicativo RCFM disponível na Play Store e também na Apple Store. 1:06, confirmando a hora para você nessa quarta, dia 7 de outubro. Começa agora mais uma edição dos Clássicos da RC. Muita música, uma viagem no tempo, com muita informação também. Entretenimento, diversão, nostalgia e sempre na vibe positiva da RCFM. Pode dar um gás aí no volume. Começar com o som da plebe. Rude, até quando esperar? 1:07.

0: O ano era 1990. Soma do London Beats, I've Been Thinking About You. Clássicos da RC até as 4. Trouxe nesta primeira sequência Pepeu Gomes, Mil e Uma Noites de Amor. Lisa Stansfield, This Is My Time. E ainda a Plebe Rude foi a primeira de hoje, Até Quando Esperar. Hora do primeiro Drops de Informações nos clássicos da RC. 1h26 agora, uma ótima tarde para você ligado em 88,7.
1: O ministro Alexandre de Moraes, do Supremo Tribunal Federal, autorizou que a cabeleireira Débora Rodrigues dos Santos, conhecida como Débora do Batom, passe a cumprir pena no regime semiaberto. Ela ficou conhecida por ter pichado, no dia dos atos golpistas, a frase "perdeu mané" na estátua A Justiça, que fica em frente à sede do STF. A pichação foi feita com um batom vermelho. Débora está em prisão domiciliar desde março de 2025. No semiaberto, a pessoa condenada cumpre parte da pena em trabalho externo, no período diurno, devendo retornar ao local da prisão para o recolhimento noturno e nos dias de folga. A mudança também reduz o tempo restante de cumprimento da pena e antecipa o fim da execução penal. O primeiro-ministro da França afirmou que não pode haver espaço para tolerância à violência ao falar sobre os protestos estudantis que vêm reunindo milhares de estudantes pelas ruas em todo o país. Em discurso no parlamento, o premier francês condenou atos de vandalismo que vêm sendo praticados e disse que eles pioram ainda mais a situação das escolas. Os manifestantes apontam a precariedade da infraestrutura de várias delas como motivação. Os protestos estudantis começaram em setembro na região de Paris e rapidamente se espalharam por todo o país entre os alunos. Ontem foi o dia de maior mobilização até o momento, com cerca de 256 mil pessoas nas ruas. Voltamos em instantes com mais um bloco de notícias.
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0: Claro que toca. 1h27. O Traje a Rigor de 1985. Me quer tocar.

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0: clássico do Marillion, Beautiful. Uns e outros, Carta aos Missionários, Madonna, Borderline. E ainda o Traje a Rigor, Mim Quer Tocar. Clássicos da RC, rolando até as 4 da tarde em 88,7. Agora 15 minutos, faltando para as 2 horas de Minuto do Esporte.
1: O lutador brasileiro Charles do Bronx vai enfrentar no dia 12 de dezembro, no UFC 335 em Las Vegas, Diego Lopes, em combate válido pelo cinturão BMF. E do Bronx se manifestou, declarando-se um campeão faminto. Lembrando que a luta entre os dois brasileiros será o ponto alto da noite, e o cinturão será dado ao atleta considerado o mais durão do UFC. Uma falha de software causou problemas no Grande Prêmio do Bahrein disputado no último domingo. Esse problema impactou 10 carros durante a volta de apresentação, provocando perda de potência em baixa velocidade. O primeiro a relatar o problema foi Lewis Hamilton, da Ferrari. Valtteri Bottas e Esteban Ocon também ficaram parados na reta principal. Segundo a FIA, a falha aconteceu devido a uma combinação de fatores: baixa velocidade, pouca aderência na pista e configurações de gerenciamento de energia para condições de chuva e as características específicas dos setores do circuito. O sistema elétrico da unidade de potência teve um comportamento inesperado. Os carros

0: ficaram limitados a 30 km por hora. O craque português Cristiano Ronaldo, após a polêmica envolvendo a seleção portuguesa, se reapresentou ao Al Nassr e com um novo visual. Cristiano Ronaldo não usa mais cabelos descoloridos, loiros. Ele apareceu com a cabeça raspada. Na foto oficial do clube, ele aparece sorrindo. O tenista russo Daniil Medvedev acertou uma bola que havia rebatido no muro e atingiu um torcedor no olho, e por isso foi desclassificado da semifinal do ATP 500 de Pequim contra Novak Djokovic. O atual número 5 do mundo perdia por 7-5, 5-3. E ele se manifestou após o incidente. Fiquei arrasado. Sinto muito a pena dele, na verdade. Só espero que esteja bem. Isso é o mais importante. Espero poder encontrá-lo e compensar de alguma forma.
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0: som que é inesquecível do Michael Jackson, Beat It, Titãs, Homem Primata, Man at Work, Overkill e ainda Tony Garrido, solteiro no Rio de Janeiro. 2:02 na RCFM, clássicos até as 4.
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1: No mês das crianças, a prefeitura reforça a importância do acolhimento familiar para crianças e adolescentes afastados temporariamente da família de origem por determinação judicial. O serviço de família acolhedora oferece um lar temporário com cuidado, segurança e afeto. As famílias passam por uma seleção de capacitação e acompanhamento de uma equipe técnica. A prefeitura destaca que o acolhimento é diferente da adoção. O objetivo é garantir a convivência familiar durante o período de afastamento até o retorno à família de origem ou outro encaminhamento definido pela Justiça. As famílias interessadas em participar podem procurar o serviço na rua Floresbella Rosa da Penha, número 292, no Braga. Também é possível entrar em contato pelo e-mail familiaacolhedora@cabofrio.rj.gov.br. Da redação do portal RC24H, João Victor Campos para a Rádio RCFM.
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3: 2:08, trazendo mais um estouro dos anos 80 com RPM, aliás 43. Boa tarde pra você na RCFM.

0: som aí é de 1990, do New Kids on the Block, Tonight. Toquei ainda Roupa Nova, Show de Rock and Roll, Mike and Mechanics, Over My Shoulders. E RPM foi a primeira deste módulo musical aqui nos clássicos da RC. Olhar 43, 2h22 agora.
1: O dentista Carlos Boulos, tio de Guilherme Boulos, ministro-chefe da Secretaria-Geral da Presidência da República, morreu aos 80 anos ontem. Ele estava internado no Hospital das Clínicas desde que foi atropelado após uma discussão de trânsito na Avenida 23 de Maio, no centro de São Paulo. Segundo a polícia, Carlos desembarcou de sua caminhonete após uma discussão de trânsito para tirar satisfação com o motorista de um veículo que estava atrás. O motorista teria avançado deliberadamente com o carro contra Carlos, que caiu, bateu a cabeça e sofreu ferimentos graves. A Autoridade Nacional de Segurança Nuclear confirmou que a Polícia Civil localizou a embalagem do material radioativo que havia desaparecido após o roubo de uma van em Guarulhos, na Grande São Paulo. A van que transportava a carga já havia sido encontrada abandonada no último sábado em Ferraz de Vasconcelos, também na região metropolitana, desmontada e sem a caixa com o material radioativo. O volume foi encontrado na segunda em um terreno baldio no bairro São Rafael, na Zona Leste da capital paulista. Carolina Castro, direto da redação.
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0: A gente segue bagunçando o baú da RCFM lá no fundo, encontrando essa do Skank.

bons tempos em clássicos da RC, traz OMD, Vendoras Box. Trouxe ainda Tavito, Rua Ramalhete, Oingo Boingo, We Close Your Eyes e Skank, homem que sabia demais. Hora de bater uma bolinha, hora do futebol aqui na RC FM, Esporte Total chegando por aqui.

Bola em jogo, é hora de falar de futebol e de despedida. A história de Lionel Messi com a camisa de listras azuis e brancas chegou ao fim. No Monumental de Núñez, em Buenos Aires, o que menos importou foi o marcador do amistoso contra o Benin. Os sul-americanos venceram por 3 a 0. Na noite de ontem, valeu mesmo proporcionar ao torcedor argentino e do resto do mundo uma última oportunidade de ver o camisa 10 desfilar com a seleção argentina. O talento que fez dele um dos maiores jogadores de toda a história. Messi marcou, deu assistência e proporcionou uma despedida em alto nível. A primeira data FIFA depois da Copa do Mundo não produziu grandes alterações nas classificações oficiais das melhores seleções do planeta, com exceção para o Brasil, que perdeu uma posição, caindo de quinto para sexto colocado. Agora o ranking tem a Espanha como líder, atual campeã mundial, seguida por Argentina, França e Inglaterra, respectivamente. Apesar de ter passado invicta pela data FIFA, a seleção brasileira pagou o preço de enfrentar adversários de nível inferior e perdeu a quinta posição que havia conquistado durante a Copa. Lembrando que depois da data FIFA, o Brasil enfrentou duas vezes a seleção da Austrália e da Índia. Internacional e Corinthians jogam hoje às 19h30 no Beira-Rio, em Porto Alegre, pela 29ª rodada do Brasileirão. O confronto marca a volta das equipes ao campeonato após a pausa da data FIFA. O Internacional conta com a estreia de Eduardo Batista para buscar os 3 pontos. O Colorado está na zona de rebaixamento e perdeu para o São Paulo na última rodada. Já o Corinthians enfrenta um momento de crise e vem de 6 derrotas consecutivas no Brasileirão. Pressionado, Fernando Diniz volta a contar com Yuri Alberto para buscar os 3 pontos e se afastar da zona de rebaixamento. Sem atuar desde o dia 20 de setembro, o Cruzeiro volta aos gramados após a interrupção do Campeonato Brasileiro para a data FIFA. Hoje, a Raposa recebe o São Paulo no Mineirão pela 29ª rodada, a partir das 9h30 da noite, horário de Brasília. Na sexta posição, com 45 pontos na tabela, o clube seleciona

0: Mensagem de amor. 2 minutos agora faltando para as 3. E é sempre bom lembrar que a partir das 4, Cícero Márcio comanda o programa A Caminho de Casa.
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0: Direto da redação.
1: A Prefeitura de Araruama está investindo na capacitação técnica dos servidores para aprimorar a gestão tributária e o atendimento aos contribuintes. Nesta semana, o município participa do discurso de avaliador de imóveis urbanos, promovidos pela Escola de Contas e Gestão do Tribunal de Contas do Estado do Rio de Janeiro, TCRJ. A capacitação busca ampliar o conhecimento dos servidores sobre a avaliação de imóveis urbanos, contribuindo para os procedimentos fiscais mais rápidos, precisos e seguros. Segundo a Prefeitura, o aperfeiçoamento também pode contribuir para uma arrecadação mais eficiente, o combate à sonegação e o fortalecimento da receita própria do município. A expectativa é que o reconhecimento adquirido pelos servidores também se reflita em melhorias na qualidade do serviço público oferecido à população. Da redação do portal RC24H, João Victor Campos, para a Rádio RCFM.
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3: Agora 3 e 4, e segue os clássicos da RCFM, trazendo Kid Abelha, Lágrimas e Chuva.

0: muito maneiro esse som do R.E.M., chama-se The One I Love. Toquei Kiko Zambianchi, Alguém, Queen, Friends, We'll Be Friends, e ainda aqui de Abelha, Lágrimas e Chuva, clássicos da RC, 3 horas 20 minutos, daqui a pouquinho às 4, Cícero Márcio e o programa A Caminho de Casa.
1: As instituições de educação superior interessadas em ofertar vagas remanescentes do FIES no segundo semestre já podem formalizar a adesão ao processo seletivo. Até hoje, o novo edital que estabelece o cronograma e as regras para o processo do FIES foi publicado na quarta-feira, dia 30, pelo Ministério da Educação, o MEC. O programa oferece financiamento para estudantes que desejam cursar o ensino superior em faculdades privadas, bem avaliadas pelo MEC. O FIES cobre as mensalidades do curso e permite que o estudante pague, com condições facilitadas, o valor financiado após a conclusão da graduação. Nenhum apostador acertou as 6 dezenas do concurso 3.067 da Mega Sena, realizado nesta terça-feira. O prêmio acumulou novamente e está estimado em 100 milhões de reais para o próximo sorteio. Os números foram 01, 04, 17, 33, 41 e 52. 85 apostadores acertaram 5 dezenas e vão receber R$ 33.382,67 cada. 7.264 apostas acertaram 4 dezenas, receberão R$ 643,89 cada uma. Kleber Ramos, direto da redação.
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0: 3h22, Jota Quest, sempre assim.

0: clássicos da RC e o som do Rick Martin, Living La Vida Louca. Toquei ainda Ira, Envelheço na Cidade, Red Hot Chili Peppers com Californication e Jota Quest, sempre assim. Último drops de notícias dos clássicos de hoje, agora 3h38. Daqui a pouquinho, Cícero Márcio, a caminho de casa.
1: Olá, já estamos de volta com mais informações. O ex-líder religioso João Teixeira de Faria, conhecido popularmente como João de Deus, e o centro espírita ao qual fazia parte, foram condenados a pagar uma indenização milionária por danos morais coletivos, referentes aos casos de abuso sexual pelos quais o suposto médium foi condenado. João de Deus e o centro espírita foram condenados a pagar 20 milhões de reais. Ambos também terão que indenizar individualmente todas as vítimas que comprovarem que sofreram abusos sexuais do ex-líder. João de Deus foi condenado por praticar dezenas de abusos sexuais durante sessões religiosas espirituais em Abadiânia, Goiás. O Ministério da Fazenda colocou sob investigação cerca de 40 contas de plataformas de apostas online, bets, que apresentam saldos remanescentes atípicos de 500 mil reais e até superiores a 1 milhão. O anúncio foi feito pelo ministro da Fazenda, Dario Durga, no primeiro dia de vigência do bloqueio nacional, que tirou do ar os sites de apostas sem autorização para funcionar no Brasil. A fiscalização identificou um grupo de usuários que concentra quase todo o dinheiro esquecido nas plataformas suspensas. Kleber Ramos, direto da redação.
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0: Última sequência dos clássicos de hoje. 20 agora faltando para as 4. Som do Lulu Santos, Sereia.

Reta final dos clássicos da RC de hoje, trazendo Supertramp, The Logical Son. Amanhã de volta, a partir da 1 da tarde, nosso encontro com o melhor da música nacional e internacional de todos os tempos. Daqui a pouquinho tem Cícero Márcio com o programa A Caminho de Casa. A todos um forte abraço e até amanhã com clássicos da RC. Deixar a saideira com o Barão, Flores do Mal. Forte abraço, pessoal. Até amanhã.

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muito melhor. Eu sempre digo que você já sabe que aqui na RCFM o seu caminho de volta é sempre muito melhor por conta da programação musical que lhe é apresentada. A gente tem aquela peculiaridade em apresentar, em tocar para você clássicos que marcaram gerações, marcaram épocas importantes na sua vida, porque nós somos feitos de boas lembranças. E a partir de agora, esse é o clima, até às 7 horas da noite, com muita música boa e informação. Informação diretamente do portal RC24H. O que você lê no portal RC24H, você ouve aqui na RCFM em mais um A Caminho de Casa, que começa com Olivia Diem.

0: A versão da banda Moinho para Yves Bruxelles foi lançada no DVD Moinho ao Vivo em 2009, misturando o clássico do samba rock com uma citação de Congênito de Caetano Veloso, escrita por Jorge Benjor, na época assinando apenas assim, Jorge Ben, né? Ela foi lançada em julho de 1979 no álbum Salve Simpatia. Você ouviu também When Tomorrow Comes com The Rhythmics, Groovin' do Patton Bunton, Man I Need, Olivia Dean na programação da RCFM 4:20. Boa tarde.
1: Direto da redação.
2: Cabo Frio recebe uma exposição com trabalhos produzidos por alunos da rede municipal de ensino, incluindo estudantes atendidos pela sala de recursos. A exposição acontece na Casa de Cultura José de Dome ou Cáritas, na Avenida Teixeira e Souza, número 885, no centro de Cabo Frio. A entrada é gratuita e o espaço funciona de segunda a sexta, das 9 da manhã às 6 horas da noite, e aos sábados, das 3 horas da tarde às 7 horas da noite. Para mais detalhes, você pode conferir no site rcfm.com. Davi Ceia, direto da redação para a rádio RCFM.
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0: São 4 horas 21 minutos. Você ouve agora uma balada do R&B, lançada pela Mariah Carey, do álbum Daydream, em 1995, na RCFM. Melt Away.

0: um clássico da nossa música brasileira na voz de Alceu Valença, La Belle de Ju. Kaylin do Marillion, Paul McCartney, Michael Jackson, Say Say Say, Melt Away com Mariah Carey. 4 horas 37 minutos, boa tarde.
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2: Arraial do Cabo recebe nesse fim de semana mais uma edição do evento de rock na Orla Flávia Alessandra, na Praia Grande. A programação acontece de 9 a 11 de outubro, com entrada gratuita. Serão 3 dias de shows de bandas locais e grandes nomes do rock nacional. Entre as atrações estão Plebe Rude, Camisa de Vênus e Detonautas. O evento também terá encontro de motociclistas, chope artesanal e opções de gastronomia. Para mais detalhes, você pode conferir no site rcfm.com. Davi Ceia, direto da redação para a Rádio RCFM.
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0: 4 horas 38 minutos na RCFM. A caminho de casa, você agora ouve e viaja ao som de Barry White, Beware.
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0: Saudoso Emílio Santiago interpretando seu hino, Saigon, Last Train Running, The Doobie Brothers, True Colors, Cyndi Lauper, Barry White com Beware. 4 minutos faltando para as 5 horas da tarde na RCFM, música boa a todo instante e também aqui você tem informação relevante.
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2: Atenção mulheres de Iguaba Grande, o projeto Iguaba por Elas ganhou um espaço fixo na Maria Fumaça, da Praça da Estação. A iniciativa da Secretaria de Direitos e Cuidados da Mulher vai incentivar o empreendedorismo feminino no município. O local vai funcionar às quintas e sextas, das 9 às 18. O vagão será destinado à gastronomia e o pátio vai receber os demais produtos das empreendedoras locais. Atualmente, 53 mulheres já estão cadastradas. Venha prestigiar e fortalecer o comércio feminino. Essa e outras matérias acesse rádio rcfm.com e portal RC24H. Thalita Porto, direto da redação.
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0: 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RCFM, faltando 3 minutos para as 5, já já a segunda hora do programa e os destaques do portal RC24H.

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9: 5:01, ótimo fim de tarde para você na sintonia, na carona que você dá pra gente aqui através de 88,7 na RCFM. Música e informação, informação que você lê, você ouve a partir de agora. Direto no portal RC24H, o Fato no Ato. Com mais detalhes você vai ficar sabendo que Iguaba Grande recebe exposição gratuita com 24 robôs. Será a partir deste sábado. Acusado de matar ex-companheira a facadas em Macaé tem primeira audiência em novembro. Arraial do Cabo terá Motor Rock com show de Detonautas. Será neste final de semana. Audiência para discutir código de obras e lei de parcelamento do solo vai acontecer em Cabo Frio. Estes são os assuntos desta segunda hora do seu A Caminho de Casa.
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9: As rodovias de nossa região dos Lagos, a trilha sonora para que sua viagem se torne mais agradável é com o som de Bruce Crosby and the Ranch, The Wheaties, só para quem está na RCFM.

Fernanda Takai, com o Ritmo da Chuva. I'll Be There For You, do Bon Jovi. George Benson, In Your Eyes. Flávio Venturini, com a participação de Vanessa da Mata, interpretando Noites com Sol, Into the Night, do Benny Mardones. Africa, Toto. Bruce Rosby and The Ranch, The Way It Is. São 5 horas 31 minutos. Bom finalzinho de tarde. E a Prefeitura de Cabo Frio vai realizar uma audiência pública para discutir as propostas de alteração das leis que institui alterações no Código de Obras e Edificações e que trata do parcelamento do solo no município, respectivamente. O encontro acontecerá no próximo dia 9 de novembro, será no dia 9 de novembro, às 2 horas da tarde, e acontecerá no auditório da Prefeitura. A participação é aberta à população, profissionais da construção civil, entidades de classe, empresários e demais interessados. A matéria completa em rc24h.com.br. Iguaba Grande recebe pela primeira vez a Expo Mundo dos Robôs, atração gratuita que reúne 24 robôs e promete movimentar a cidade durante o mês de outubro. A exposição começa neste sábado, dia 10, aproveitando o feriadão do Dia das Crianças e segue até o dia 31, na quadra da Praça da Estação. A programação é voltada para crianças, mas também oferece atrações para adultos e visitantes interessados na tecnologia, ciência e entretenimento. Além de observar os robôs de perto, o público poderá participar de apresentações especiais da Turminha dos Robôs, que combinam música, personagens e interação com a criançada. A programação completa deste evento, no link da matéria em rc24h.com.br. RCFM 533, Morrissey.

novidade com os Paralamas do Sucesso, And I Love Her, Beatles, To Become One, Spice Girls. Fernanda Porto, Só Tinha de Ser Com Você, Fading Like a Flower, com Roxette, I Cannot Believe It's True, com Phil Collins, Morrissey, Sweethead. Sequências com clássicos nacionais e internacionais aqui na RCFM. Boa programação e informação relevante. O que você lê no portal RC24H, você ouve aqui na RCFM. A Justiça de Macaé marcou para 25 de novembro, às 4 da tarde, a primeira audiência do processo que apura o feminicídio de Tuane Maia Nascimento, de 33 anos. A vítima foi morta com mais de 20 golpes de faca no dia 1º de agosto, dentro do estabelecimento comercial onde trabalhava. O ex-companheiro dela, Ezequiel Cordeiro dos Santos, de 38 anos, é acusado pelo crime e permanece preso à disposição da justiça. Arraial do Cabo recebe entre os dias 9 e 11 de outubro mais uma edição do Motor Rock. O evento será realizado na Orla Flávia Alessandra, na Praia Grande, reunindo atrações locais e nomes conhecidos do rock nacional em 3 dias de programação gratuita. Além dos shows, o público poderá aproveitar uma área com opções gastronômicas e chope artesanal. O encontro de motociclistas integra o calendário oficial de eventos do município e promete movimentar um dos principais cartões postais da cidade. A programação começa na sexta-feira, dia 9, com apresentações de Soundcast, Will Galdino e Pleb Hood, banda de grande sucesso dos anos 80. No sábado, dia 10, sobem ao palco Fiorito, os Caravelhos, os Inocentes e Camisa de Vênus. Encerrando o evento no domingo, dia 11, o público poderá acompanhar os shows de Rubinho, Know-How e Detonautas. RCFM, agora 6 horas 1 minuto, já já a terceira e última hora do nosso programa. Para você, boa noite.

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2: Vamos então para a terceira e última hora do programa, 6 horas 5 minutos, para você ligado na RCFM, um bom trajeto, um bom retorno à sua casa. Para relaxar, a gente te apresenta uma trilha sonora para lá de especial. Basta que você dê carona à RCFM para curtir a nossa programação. Nesta terceira e última hora, destaque dando F5 no portal RC24H, você vai ficar sabendo que esposa de pastor denuncia violência e procura a 118 DP em Araruama. Em Maricá, pastor é preso, suspeito de abusos sexuais. Homem é encontrado morto com marcas de tiros em terreno baldio, em Cabo Frio. Incêndio destrói loja de carnes no centro de Cabo Frio durante a noite. Fuga termina em prisão e apreensão de 59 quilos de drogas na região dos Lagos. São os assuntos desta terceira e última hora.
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2: Esta sequência começa com a saudade de 1987 com Peter Cetera.

Roberta Campos com Minha Felicidade, Coisas pela Vida, Eros Ramazzotti, Desculpe o Auê, da Rita Lee, Diana Ross e Marvin Gaye, My Mistake, Hungry Eyes com Eric Carmen, The Glory of Love com Peter Cetera na programação especial da sua RCFM 629. Uma tentativa de fuga terminou em prisão e uma grande apreensão de drogas na região dos Lagos. Na madrugada desta quarta-feira, equipes da Polícia Federal e da Polícia Rodoviária Federal prenderam um homem em flagrante e encontraram 59 quilos de entorpecentes dentro de um carro. Segundo as autoridades, o veículo havia saído do Rio de Janeiro e seguia em direção à região dos Lagos. Durante a abordagem, o motorista desobedeceu a ordem de parada e tentou fugir. A perseguição continuou até Araruama, onde equipes da PRF conseguiram interceptar o carro e prender o suspeito. Dentro do veículo, os agentes encontraram 50 kg e 800 gramas de cocaína, 6 kg e 600 de crack, 1,5 kg de maconha, 760 frascos de lança-perfume. O homem e todo o material apreendido foram levados para a delegacia da Polícia Federal em Cabo Frio. Depois dos procedimentos, o preso foi encaminhado ao sistema prisional, onde permanece à disposição da justiça. O incêndio atingiu uma loja de carnes durante a noite desta terça-feira na rua João Pessoa, no centro de Cabo Frio. As chamas destruíram o estabelecimento, que ficou temporariamente sem condições de funcionamento. O corpo de bombeiros foi chamado e atuou no combate ao fogo. Apesar dos danos materiais, ninguém ficou ferido e, até o momento, o valor do prejuízo causado pelo incêndio não foi divulgado. Um homem ainda não identificado foi encontrado morto com marcas de tiros na manhã desta quarta-feira no bairro Samburá, no distrito de Tamoios, em Cabo Frio. O corpo estava em um terreno baldio localizado atrás da unidade de pronto atendimento de Tamoios. A polícia militar foi acionada e permaneceu no local para preservar a área e acompanhar os primeiros procedimentos da ocorrência. Até o momento não há mais informações e também informações oficiais sobre a identidade da vítima, como o crime aconteceu ou quem poderia estar envolvido. RCFM 6:32, boa noite ao som de Simple Red.

Era uma vez com a Kel Smith. New Sedaka, Louder in the Rain. Rain, da Madonna, Certas Coisas, Lulu Santos. Love is in the Air, com Joe Paul Young. Blues, Savannah, com Erasure. Simply Red, It's Only in Love. Um minuto faltando para as 7. Boa noite. Uma mulher, esposa de um pastor de Araruama, procurou a 118 DP para relatar episódios de violência que afirma ter sofrido durante o relacionamento. O caso foi levado às autoridades e uma medida protetiva foi solicitada. Segundo o relato apresentado pela mulher, ela não teria mais interesse em permanecer ao lado do marido. Ainda de acordo com a denúncia, mesmo diante dessa decisão, ela teria sido obrigada a se sentar ao lado dele no altar da igreja. A situação teria causado indignação à mulher, que classificou o episódio como uma hipocrisia. O relato faz parte das informações apresentadas às autoridades e deverá ser analisado no decorrer da investigação. O caso permanece sob apuração da Polícia Civil por meio da 118 DP na cidade de Araruama. E como se trata de uma denúncia ainda não concluída pelas autoridades, não há neste momento decisão sobre eventual responsabilidade criminal do denunciado. Um pastor de 48 anos foi preso preventivamente nesta quarta-feira em Maricá, suspeito de cometer abusos sexuais contra frequentadoras da igreja onde atuava. Segundo a Polícia Civil, dois registros relacionados às denúncias já foram identificados durante as investigações, sendo que um deles envolve uma criança. O investigado foi identificado como Alexandro do Aleno Berriel. A prisão foi realizada por agentes da 82ª DP de Maricá, após a Justiça acolher um pedido de prisão preventiva apresentado pelo delegado Marcelo Machado, responsável pelo caso. De acordo com a Polícia Civil, o pastor foi localizado em sua residência. E para o monitoramento e o planejamento da ação, os agentes contaram com o apoio do Centro Integrado de Operações e de Segurança Pública da Prefeitura de Maricá. A matéria completa sobre esses dois assuntos você encontra acessando o portal rc24h.com.br. E assim estamos encerrando mais uma edição do A Caminho de Casa, agradecendo sempre a você pela audiência, pela companhia, pela carona, pela opção em estar ouvindo a RCFM para ficar por dentro de tudo o que acontece em toda a região dos lagos, também para receber uma programação diferenciada. Nosso muito obrigado. Continue na sintonia porque está chegando 88 minutos sem parar. Uma hora e meia com o melhor da programação da RCFM. 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São 7 horas, 3 minutos. Para você, uma ótima noite.

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